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Mix, o rei do pop, Michael Jackson. Essa aqui faz tempo que a gente não ouvia, hein? Smooth Criminal, aqui no baú da Mix. Você tá curtindo? Então manda sua velhinha pra cá. 11 983 408 mil. Nome do artista, nome da música e a tag baú da Mix pra participar.

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0: Mix, uma ótima noite pra você de domingão, tá no ar mais uma edição do Mix Acústico, hora de desacelerar. Vamos trazer as músicas que você mais gosta da playlist da Mix de um jeitinho diferente, só versões acústicas a partir de agora e já começando com essa aqui que você vai gostar.
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1: 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Mix, o som do Sam Smith, Stay With Me, pra fechar mais um Mix Acústico.
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Mix, o Alex Warren, Ordinary. Você tá curtindo a Mix no domingo à noite? Que bom, fica com a gente aí que tem muito mais música pra rolar. A partir da meia-noite tem o No Break, com 2 horas de música, 5 comerciais no meio. Não sai daí, não.

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1: Mix aí, tá curtindo o melhor da programação na sua madrugada? Aqui no No Break, são 2 horas de música sem nenhum intervalo e você interage, fica à vontade através das redes sociais ou no WhatsApp da Mix. Aí você indica a sua pra rolar aqui, continua.
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1: Mix, se prepara, agora tem Super Mix. A gente vai conferir uma atrás da outra. Só música legal, só música boa. Então aumente o volume nesta madrugada, tá no ar. Mais um.
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1: Mix, essa é a hora em que a gente dá um plus na programação. É o Super Mix trazendo muita música legal. Essa edição acabou, mas fica ligado, fica ligada que a qualquer momento estamos de volta.
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0: é Simone e eu quero pedir a música do Backstreet Boys, Everybody.
1: Fala galera da Mix, que é Valdir. Toca uma música aí do Coldplay.

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0: Salve, salve, muito bom dia, 6:02 na manhã desta segunda-feira, dia 5 de outubro de 2026. E aí, como é que estão? Passaram bem o final de semana? Tudo certinho? Tranquilo? Cumpriram seu dever cívico de votar nas eleições de 2026? Então conta pra gente, como é que foi o final de semana, como é que foi a tua eleição, como é que foi a tua votação e mais do que isso, o que que teve de culinária no dia da eleição, porque este é o tema das segundas-feiras. 12 graus de temperatura na manhã desta segunda-feira. Sejam todos muito bem-vindos. Como sempre, o nosso WhatsApp de contato é o 51914318745. 51914318745. 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Você vai ouvir no programa de hoje, Eleições 2026. Flávio Bolsonaro e Lula disputarão o segundo turno. Rio Grande do Sul tem novo governador. Ema derruba homem com cabeçada após tentativa de captura na Inglaterra. Lançamentos de 2026 misturam bacon com canela, picles e até caviar com nuggets. Trânsito, Pedrinho pergunta pra IA. 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Muito bom dia, Josiane Oliveira, @MissJosi.
1: Bom dia, Ramiro Ruschel. Bom dia para essa audiência maravilhosa do Jornal da Mix. Bom dia para nossa bancada, Julinho, o Pedrinho, o Lucas, Tiaguinho, todo mundo aqui que tá no ligadinho, sintonizado no Jornal da Mix, que está começando nessa semana maravilhosa, votação no domingo. E bora então para o nosso, para a nossa pergunta do dia, hoje dia de culinária. Nos contem então o que, que vocês fizeram nesse final de semana, reunir a família, foi tempo de votar, né, de poder escolher aí a nossa amada democracia.
0: Deixa eu dizer o que eu fiz no final de semana.
1: No sábado. Eu vou contar o que eu fiz no final de semana, vocês vão rir de mim, mas estou aqui. Qualquer coisa eu saio correndo.
0: Estou aqui querendo ter.
1: Querendo ter. Não dá pra perder. A gente já fica aqui, ó, contando segundos pra vir pra melhor rádio. Adoramos estar aqui. Hoje, então, dia de culinária. Pra participar, muito fácil, no 51914318 74. E temos vários presentes, né? Porque o Jornal da Mix é dos presentes. Então vamos lá. Participando hoje, então, contando pra gente, vocês podem escolher o filme Pressão, o filme Resident Evil, o filme Da Magia Sedução, que é um filme de bruxa, gente. A Minha Melhor Amiga e O Código de Vingança, um baita filme de ação com Jason Statham, muito bom. E para quem escolheu o filme Minha Melhor Amiga, a Paris Filmes está dando uma assinatura do Du Gourmet. Vocês vão baixar o aplicativo, vão escolher um restaurante, vão comprar dois pratos e vão pagar apenas um. Então, bora participar com a gente no 51914318 74. Bora, uma excelente semana começando.
0: Muito bem, muito bom dia, Lucas Cunha, @LucasCJanjo.
2: Bom dia, Ramiro, bom dia, audiência, bom dia, Julinho, bom dia, Miss Josi, bom dia, Thaís, bom dia, Tiaguinho Guerreiro, meu parceiro, tava comigo ontem cobrindo as eleições.
3: Eu fiz igual.
2: O que que foi?
3: O Júlio olhou, eu olhei, a gente só olhou.
2: Ah, tá. Estava comigo cobrindo as eleições, chegamos tarde em casa e estamos cedo aqui na Ubra. É os guri, E vamos dar-lhe nessa semana, né, Ramiro?
0: Vamos dar-lhe, vamos dar-lhe.
2: E vamos falar de eleição depois, né? Vamos
1: tu falar. Tava em qual cobertura, Lucas?
2: Eu tava em todas.
1: Em todas?
0: É tudo lugar
2: imparcial,
0: ao mesmo tempo.
2: Imparcial, unipresente.
0: Nós vamos falar de política, mas de forma imparcial, até porque o jornal é um jornal apolítico, a gente não costuma falar de política, só que quando tem uma decisão eleitoral, é dever nós trazer a notícia e informar o que aconteceu.
2: Exatamente,
0: né?
2: a gente vai informar, a gente não vai ficar falando.
0: A gente não vai cagar a tese e dar opinião.
2: Exatamente.
0: É isso aí.
2: É os guris.
0: Se quiser isso, vai pra Globo News, vai pra Gaúcha, vai pra
2: outro
0: vai pra
2: lugar,
0: onde quiser,
2: vai,
0: pra Band
2: se quiser,
0: News.
2: Militância, vai pros lugares. Aqui não é lugar de militância.
0: Muito bom. Opa, fala, não, complemento.
2: Não. Tanto é que a gente nunca falou de política, exatamente.
0: O jornal não tem a incumbência de falar de política, religião, futebol e assuntos que gerem.
2: Assim como essas na Copa a gente falava de futebol.
0: Mal falamos da Copa.
2: É, mas falávamos.
0: Falava, é. Bom dia, Júlio Menezes Júnior, arroba Júlio M. Júnior.
4: Bom dia, com muita alegria. Segundou, né? Vamos se apegar na culinária nesse primeiro momento. Teve eleições, teve Fórmula 1, teve seleção brasileira, que é esse pena de pau.
0: É mesmo? Jogo. Nem sabia, cara. É sério?
4: Teve tudo isso, cara.
0: Estão jogando o quê?
4: Cara, é surreal.
0: Estão jogando nada, como
4: cara,
0: sempre.
4: Estão jogando contra os... Só falta vendar os olhos do adversário, cara. Os caras, tá, sem comentário.
0: Se jogarem contra a Gafuc de Canoas aqui, eles perdem.
4: Seleção é caça-níquel, né? Um jogo que foi vendido contra a Índia. Ah. Índia tem grana pra caramba lá pro futebol, né? E jogo caça-níquel mesmo. Fórmula 1, não lembro quem ganhou, depois a gente vê as informações, né? A Josi gosta muito de Fórmula 1. E as eleições também a gente vai dar uma pincelada aí. Mas depois que eu vi o Luxemburgo ser candidato a senador no Tocantins.
0: Marcelinho Carioca, Edmundo.
4: Tiririca vazou, né?
0: Tiririca não... mudou de estado, ganhou 5 mil votos.
4: A gente vê cada uma, né? Mas que bom que o povo não tá caindo mais nessas pegadinhas aí. É, tá tentando votar da melhor forma consciente.
0: Previsão do tempo para Porto Alegre, região metropolitana, segunda-feira, dia 5 de outubro. Tempo nublado e chuva ao longo da segunda-feira. As temperaturas variam de 12 graus, que é o que a gente tem agora, até 23 graus. Conforme as projeções mais recentes, a previsão indica chuva intermitente, principalmente durante a tarde e a noite, com possibilidade de períodos de maior instabilidade. Os ventos podem soprar de leste a sudeste com intensidade moderada. Datas comemorativas, Dia Mundial do Professor.
4: Parabéns!
0: A gente tem dia 15, o Dia do Professor no Brasil. Hoje é o Dia Mundial do Professor.
1: Parabéns para essa classe maravilhosa. Sem eles, nós não existiríamos, né?
0: É verdade. É uma classe guerreira, né? Que guerreira. Tá aí... Dia do empreendedor. Parabéns ao empreendedor. Você que tem coragem de empreender,
4: né? País, né? Parabéns mesmo, uns guerreiros.
0: Que com todas essas mudanças, tá, né? De economia,
4: reforma,
0: de política,
4: tributária.
0: Reforma tributária, o cara tem que ser um guerreiro,
4: reforma
0: corajoso.
4: Tributária.
0: Dia de achar que a semana vai ser calma e ter 3 reuniões em sequência. Tá na planilha.
5: Reunião da reunião.
0: Tá na planilha, Pedrinho. Pô, Pedrinho, bom dia, Pedrinho.
5: Bom dia, como gosto de reunião nessa Uber, mas a gente vê as coisas acontecerem, pelo menos, né? Eu tento falar com o tio Julinho, tá sempre em reunião. Tento falar com o tio Ramiro, tá sempre em reunião. Tento falar com o tio Lucas, sempre em reunião. Cara, eu não vou mais ficar aqui.
0: Ai, deixa eu botar aqui, dia de olhar para o relógio. Olhar para o relógio e ver que passou apenas 1 minuto desde a última olhada. Bah, eu passei por isso nos voos. Sabe que avião não passa o tempo, né?
2: Não.
0: Ainda mais quando o voo é longo.
2: Meu, eu odeio.
0: Eu boto uma música assim, tá, vou dar uma relaxada. Tu bota uma música, fica lá ouvindo a música. Daqui a pouco dá, deixa eu ver que horas são, passaram 3 minutos. Parece que tu ouviu 10 músicas. E escutou uma só.
2: Cara, sempre depois de um voo de avião eu tenho que tomar banho, porque eu chego assim, ó, pingando a suor. A minha maior fobia é avião.
0: Sério?
2: Bah.
0: Nossa, eu... Cara, tu sabe que eu tinha medo, hoje eu não tenho mais, mas na...
2: A turbulência, então, meu Deus do céu.
4: Quando tem turbulência é punk.
0: Eu tinha medo, mas depois que eu acostumei, assim, lá atrás na Rádio Guaíba, quando eu era repórter de futebol, eu viajava toda hora, eu acostumei e hoje é de boa. Vamos lá, pra fechar aqui, os dias de achar um parafuso solto na gaveta e guardar para o futuro. É nós, né, Júlio?
6: Bah, bota parafuso mesmo.
0: Cara, o que eu achei de parafuso e prego lá em casa esses dias numa caixinha lá.
6: Cara, quando eu acho que eu eliminei, aparece mais uns 15. Não sei
0: eliminei.
6: Da onde.
0: Eliminei.
6: Não, eliminei, pelo menos guardei num lugar só, né? Ah, vou botar aqui nesse potinho, né? Eu saquei só parafuso. Cara, passa um, dois meses, daqui a pouco aparece parafuso pra tudo que é lado. Sem contar os que caem da cabeça do cara, né?
0: Aí nós temos uns a menos, né? Cara, olha que bacana aquilo lá atrás, lá, ó. Olha a neblina que tem no pé do morro lá. Tá bacana, tá lindo, né? Mano. A gente tá olhando aqui pra explicar pro ouvinte, até porque eles não têm. Eles têm imagem, mas não lá da rua, como a gente. Eles têm imagem da gente. Lá atrás, a gente vê Porto Alegre. Porto Alegre tem uns morros e no pé dos morros. A gente tem uma camada de neblina, assim, ó, que deixa só o topo do morro de fora. Tá muito bacana essa vista aqui. 12 graus de temperatura. Vamos lá. Eleições 2026. Flávio Bolsonaro e Lula disputarão o segundo turno. Zuco é eleito governador do Rio Grande do Sul. Primeiro turno das eleições 2026 definiu a disputa presidencial e o novo governador do Rio Grande do Sul. No cenário nacional, Flávio Bolsonaro, do PL, e Luiz Inácio Lula da Silva, do PT, avançaram para o segundo turno, marcado para dia 25 de outubro, um dia depois do meu aniversário. O TSE confirmou que nenhum dos candidatos alcançou mais de 50% dos votos válidos no primeiro turno. Na disputa pelo governo estadual, Luciano Zuco, do PL, foi eleito no primeiro turno com uma margem bastante larga em relação ao segundo colocado, que foi a Juliana Brizola, 58,05% dos votos válidos, segundo dados do Tribunal Superior Eleitoral. A Juliana Brizola, do PDT, ficou em segundo lugar com 31,65%, enquanto o terceiro colocado, Gabriel Souza, do MDB, ficou com 8,4% dos votos. O Gabriel Souza, que era o candidato apoiado pelo atual governador Eduardo Leite. O primeiro turno...

0: Ronaldo Caiado, do PSD, com 1,97%. Os demais candidatos ficaram abaixo do 1% dos votos válidos. Então é isso. Teremos segundo turno no Brasil e temos um governador eleito no Rio Grande do Sul. Um novo governador.
1: Aí, eu tava vendo a lista dos deputados federais. Ah, tem uns medalhões aqui até.
0: Sempre,
1: eu...
0: né?
1: Ah, Maria do Rosário, Alceu Moreira, Anny Ortiz, Covatti Filho, deixa eu ver quem mais... Rony Gabriel, que... Eu vou falar ali, ó. Vou falar os oito mais
0: Rony
1: votados.
0: Gabriel é nome de cantor brega dos anos 70, né? Da Jovem Guarda.
2: Rony Gabriel.
1: Rony Gabriel é um ativista político de direita. Ele é bem famoso na internet.
0: Não, eu sei, mas é que lá na década de 70 tinha a Jovem Guarda e um monte de cara. Uhum. Com...
2: Rony Von, né?
0: Rony Von, Rony Gabriel, Roberto Carlos, Erasmo Carlos.
1: Aqui, ó. Darley também.
0: Da Lei de Deus, Rio
1: Holtz. Posso falar uma lista rápida aqui?
0: Fala.
1: Maurício Marcon, do PL. Fernanda Melchiona, do PSOL. Giovanni Cherini, do PL. Rony Gabriel, do Podemos. Alceu Moreira, MDB. Maria do Rosário, PT. Afonso Ram, do PP. Anny Ortiz, do PP. Pedro Westphalen, do PP. Covatti Filho, do PP. Nossa, o PP foi... Osmar Terra, do PL, Daiana Santos, do PCdoB, Bom Gás, do
0: bom
1: PT,
0: Gás,
1: do PT,
3: Darley... Não, é da Sojipa, né?
1: É, exato, é bom...
0: Eu vi no Bom Gás.
1: Importante salientar.
3: Não, é a nossa atleta olímpica, né?
0: Não, a Daiana Santos não é a Daiane dos Santos, é outra pessoa.
1: O Darley, brotherzão do Julinho.
0: E meu também, sim. Darley de Deus, Hinterholz.
1: Marcelo Moraes... Denise Pessoa, do PT, Lucas Redecker, do PSD,
3: é Lucas, a gente
1: PSD. Marcon, do PT, Gessé Sangalli, do PL. Sabe quem é o Gessé Sangalli? Sei. Que faz uns vídeos andando por Porto Alegre, sim, com uma motorela, né?
0: Tô ligado.
1: Gustavo Vitorino, do Republicanos, Valdeci Oliveira, PT, Diogo Siqueira, PL, Felipe Camozato, do Novo, Pompeu de Matos, do PDT, Carlos Gomes, Republicanos, Juvir Costela, do MDB. Eu acho que o Juvir Costela é pai do Felipe Costela, que é prefeito.
0: Não sei se é pai ou se é irmão do...
3: Acho que é pai.
1: Acho que é pai. Ah. Bibo Bonuni, do PL. Peronde, do PL.
0: Peronde? Presidente da Federação Gaúcha?
1: Busato, do União e Canoense aqui. Sérgio Zambiase, do Podemos. Tu acredita?
0: Olá, amigos.
1: E o Valmir Zanquim, do MDB. Vilmar Zanquim, do MDB. Esses são os 31 deputados federais.
3: Baixou uma cadeira, né? É bom lembrar que, né, de acordo com a pesquisa do Censo, o Rio Grande do Sul perde uma cadeira de deputado federal. Eram 32, passou para 31 agora.
1: É bom lembrar, não, agora eu estou em ritmo de política. É importante salientar...
0: Companheiro! Não, o cara...
1: Ah, o cara sai e vai...
0: O que mais me chama a atenção é que a renovação é mínima dos políticos do Rio Grande do Sul. Aliás, dos políticos do Brasil, cara, a gente vê muito pouca renovação. São praticamente sempre os mesmos nomes que se elegem, né?
3: É, mas o que a gente nota também é o mapa do Brasil nessa eleição.
0: Mudou bastante.
3: Especial pintado de azul.
0: Exatamente,
3: né?
0: Isso aí mudou bastante. Mas eu tô dizendo em termos de nome, Júlio, sempre tradicionais, né?
3: Sim. Quem já tá na política tá de estadual, passa pra federal.
0: Isso.
3: Algum vereador tenta pra estadual.
0: Voltando,
3: é. Então, mas é normal isso, é um processo. Quem entra, né, nesse pois mundo político
1: e quantos
3: aí...
1: quantos deputados estaduais será que deu?
2: Não, era
0: não deputados estaduais tem um número certo de cadeiras, né?
3: É,
2: 50, eu acho.
3: 55, vamos assim.
1: 55.
3: Ah, 55.
0: Vamos ver. Deputados estaduais.
1: Pois é, brabo. Do...
3: É, não, deixa pra outro dia.
1: Eu acho que vamos lendo de 10 em 10.
3: Pode até ler os 10 primeiros, mas.
0: Não, só vou ler por cadeira, ó. PL 12, PT 9, PP 7, MDB e PSD 5, PDT e Republicanos 4, PSOL 3, Podemos 2, PSDB, União Brasil, Novo e PCdoB, um deputado cada.
3: Pela fotografia...
0: O mais votado foi a Adri Cherini, do PL...
1: E o delegado
0: Zuco. O delegado Zuco do Republicanos,
1: que
0: é irmão do governador.
1: Do governador Zuco.
0: E a terceira colocada, a Luciana Genro, do PSOL.
3: Olhando a fotografia aí, não vai ter dificuldade o Zuco de aprovar as coisas da Assembleia Legislativa do Rio Grande do Sul, né?

0: Vendo assim num primeiro momento.
1: É, se tu pensar, tem dois lados, né? Quando tu tem a ideologia parecida no Congresso, no Senado, tu consegue governar, né? Ao contrário de tu ser o presidente de um partido e ter o Congresso e o Senado todo contra ti.
2: Oposição, é.
1: E, por outro lado, é ruim tu não ter oposição pra te fiscalizar, né? Tem os dois casos. Vamos ver o que vai acontecer aí com o Brasil e com o Rio Grande do Sul. Boa sorte a esses políticos eleitos e que eles façam o melhor pela gente, né?
3: E olha, parabéns, só, né, a todos.
4: Ontem eu cometi uma gafe, eu entrei caí numa fake news que um emocionado me falou.
1: Não, que tu caiu numa... Tu que é um cara de rede social...
2: Calminho, tu é calmo,
1: não,
2: pra caramba.
1: Não, tu que é um cara de rede social caiu numa fake news,
4: é que um emocionado lá me disse que o nosso antigo presidente da Câmara de Vereadores, o...
1: Eric Douglas,
4: havia sido eleito como deputado
1: de
4: estadual.
1: Só o Busato se elegeu,
4: né? E aí, eu mandei... Só que o Busato é federal, né?
1: Não, eu sei, mas no geral, só sim, o Busato, né?
4: Aí, eu mandei mensagem dando os parabéns, todo empolgado pro Eric Douglas, né?
1: E ele te respondeu.
4: Aí, no fim da noite, ele me mandou, mano, não deu, não sei o que. Cara, me desculpa aí, gafe, mas parabéns. E eu até tô procurando aqui pra falar com exatidão, porque ele fez uma baita de uma votação.
2: Já que é pra falar de gafe, cometi uma ontem também. Mandei parabéns pro Gustavo N, pensando que era o Gustavo Vitorino.
1: Parabéns pela eleição, Gustavo N.
4: Cara, ele não entrou, mas ele tá de suplente. O Eric Douglas, ele fez 27.380 votos.
1: Bom, foi bem.
4: Muito bem pra uma campanha sem recurso e mais focada em Canoas, apesar de ele fazer a agenda fora de Canoas. Cara, foi excelente. Então, deixa aí meu abraço pro
2: pessoal,
4: Eric,
2: é caro pra se eleger, viu?
1: Eu não trabalhei na cobertura aqui das nossas redes, mas eu trabalhei como repórter. Então, eu tenho uma entrevista que eu fiz ontem aqui, ó.
5: Tô aqui como repórter hoje, Neco. Opa, me conta um pouquinho sobre o Lucas Cunha, Lucas Janjo.
4: Cara, como é que tu me encontrou o Neco, velho?
5: Tô aqui como repórter hoje, Neco. Me conta um pouquinho sobre o Lucas Cunha, o Lucas Janjo.
6: Ah, o Lucas Tadala? Pá, vou te contar uma história, cara. Mas eu não sei se pode ficar gravado.
1: Então vai deixar Nequinho, no mistério.
6: Deixa assim no mistério. Desliga aí a gravação que eu vou te contar toda a historinha desse Tadala aí.
1: Tá, beleza, pode deixar. Sabe que Canoas é.
4: Sim, mas é que o Neco é ali da Ideal também, né? Se encontraram esses dois.
3: Sensacional. Tu viu que tá gravado, hein, Lucas? Agora consagrou.
1: Não, isso aqui é só ele dando teaser. O que ele me contou no bastidor, meu Deus do céu.
6: Vai te cagar, meu.
1: Ali no Jacob Longoni, ele era fiscal, eu acho, sei lá. Eu tava ali votando.
4: Sério?
1: Tava ali.
4: Ah, que massa, meu.
1: Aliás, uma galera dizendo ali que escuta o Jornal da Mix.
4: Ô, Nequinho, um beijo pra ti, Nequinho. Tamo junto.
1: Gente boa, conheci ele ontem lá.
4: Gente boa. Teu fã.
1: Gente boa, é. Ele veio e me abordou. Bateu o Ramiro lá do Jornal da Mix. Eu que entreguei o que o Lucas usa Tadala, não sei o quê. Oi, Thaís,
4: na real,
1: bom
4: não
1: dia.
4: Foi isso.
7: Bom dia, Ramiro.
1: Nós estamos empolgados aqui falando e falando e não te dei bom dia.
7: Não viu eu chegar.
1: Não, eu vi tu chegar. Só que a gente tava falando.
7: Sim, o assunto tava muito bom.
1: Thaís Mendes R _, isso, como é que estás?
7: Tô ótimo, e vocês, galerinha? Tão bem?
2: Tudo bem.
1: Tudo certo. Ótimo. Tá com uma carinha de sono.
7: Foi difícil sair da cama hoje. Tomei ontem um remedinho pra dormir.
1: Não pode dizer isso no ar.
7: Ah, desculpa. Era maracujina.
1: Tá bom.
7: Camomila. Um chazinho, entendeu?
4: Calma, Mila.
7: Aí agora pra acordar foi difícil, mas tamo aí. Uma ótima semana pra nós. E vamos
1: dali. Vamos dali. E eu vou incentivar o pessoal no 51914318-74. No sábado, culinária, eu fiz o que eu não fazia em casa há muito tempo. Bife à milanesa caseiro.
7: Verdade.
1: Caseirinho. Eu só andava comendo em restaurante, bife à milanesa. Vou fazer em casa. E fiz. Coisa bem boa.
4: Meu, eu comi...
1: E ontem churrasco no sogro, né?
3: Tu faz com panko ou tu faz com...
1: Faço com farinha de rosca.
3: Rosca.
1: Farinha de trigo e farinha de rosca.
3: Boa.
1: Fala.
4: Eu que comi tá sábado, ontem eu
1: não... Quem tu comeu?
8: eu não consigo rir, dói a barriga.
4: Cara, ontem eu não almocei, nem jantei, mas sábado eu comi o prato que é de todo sábado, né? Estrogonofe.
7: É verdade.
8: Por que é prato de sábado?
4: Porque eu, meu, sei lá o que, que a minha mãe na tem minha que sábado também. Ela faz estrogonofe.
3: Em São Paulo era pizza.
1: Quando eu era criança sábado. Com a minha mãe tinha cardápio repetido todo dia da semana. Segunda era uma coisa, terça era outra. Era sempre igual. Acho que por praticidade, não sei.
4: Uma vez a minha mãe foi
1: aí
4: fazer...
1: Aí nós torcia, bah, hoje é dia de panqueca.
4: Olha só, uma vez a minha mãe foi fazer uma massa alho óleo ou massa ao molho branco, não lembro qual era o tipo de massa. Mas a gente... apelidou a massa de argamassa. Era massa, olha. Não, massa ao molho branco. Argamassa ao molho branco. Porque assim, ó, tu tocava na parede,
1: grudava e ficava.
4: Nossa, uma pedra. Tu comia em pedras. Massas pedras.
1: Massas pedras.
7: Eu almocei feijão com laranja ontem na minha avó.
1: Ah, feijoada com laranja. É, isso aí é bem.
7: Muito bom.
1: Feijoada tradicional é feijoada, laranja, farofa e couve, né?
7: É, no meu caso era só um feijãozinho, um arroz. E a laranjinha?
2: Uma vez eu fui num jogo do Grêmio, era um domingo, aqueles jogos do domingo, 11 da manhã, e eu, na saída do jogo, eu comprei um prato feito num negócio que vem de churrasco.
1: PF.
2: Ali, um PF que vinha, que eu fui lá esse domingo de novo pegar, porque me deu desejo. Cara, é uma costela, salsichão, frango, polenta frita, arroz e salada de maionese. Vem ali, cara.
1: Ah, é aqueles churrasquinhos de final de semana,
2: isso.
1: Assim.
2: Cara, sensacional. Foi isso que eu comi ontem. Maravilhoso. Tanto é que eu fui lá ontem, não tinha jogo, não tinha nada.
1: E aí, mas sempre lotado, né? Esse churrasquinho
2: sempre
1: aí.
2: Cheio,
1: sempre,
2: né?
1: Cheio, né? É. E a Josi comeu o quê? Ah, tu falou.
3: Sábado eu fui numa churrascaria muito gostosa, não sei se vocês conhecem, pegando a Tabaí, a churrascaria Nova Santa Rita.
1: Acho que sim, a antiga Freio de Prata.
3: Eu acho
4: Freio de Bronze era o nome.
1: Freio de Prata, não era Freio de Prata?
3: Tem uma
1: era
3: loja.
2: Freio de Prata é Freio de Ouro.
1: É bronze, é prata, bronze. É ouro, é bronze.
3: Mas ela é bem diferente, porque tu parece que é uma loja de carro, uma loja de coisa de caminhão, e aí tu entra na loja, ela é do cantinho, assim, mas só vê que é uma churrascaria quando tu entrou, porque é mais pra dentro. Mas pensa numa churrascaria deliciosa, um atendimento incrível e o valor ainda extremamente justo.
1: É.
3: Muito bom. Só depois disso eu passei mal, né? Fazia tempo que eu não comia um churrasco tão bom. E aí passei mal.
7: Ninguém comeu X depois não, do nosso X, papo final de semana, intenso não.
3: Mas
7: X.
3: Muito bom.
1: Esse final de semana não rolou X. Essa semana talvez.
2: É. Passou pela cabeça, mas não comi X.
1: Fala que saudade de comer um arroz, feijão, bife milanesa, sim, caseiro, foi o que rolou no sábado.
7: Ah, eu pedi, a gente falou da minha comida preferida, se eu estivesse lá no Corredor da Morte, eu falei Pizza Hut. Pedi a Pizza Hut. Lá, só que ela veio lá do Shopping Bourbon Valley, que tava muito ruim.
1: Bah.
7: A do aeroporto é muito boa.
1: Tipo, pô, a Pizza Hut tava fechando contrato com a gente agora, de anúncio.
4: Puxa. Ah, já era, né? Já
1: por
4: era.
1: Isso que a gente não fala marcas aqui.
2: Tem que fechar pra se redimir da pizza ruim do Bourbon, então.
7: É. Eu quero uma nova lá do aeroporto agora, que é a melhor.
1: Tá bom. Bar do aeroporto é boa.
7: É muito boa.
1: Ema derruba homem com cabeçada após tentativa de captura na Inglaterra. É um vídeo que tá rolando aí nas redes sociais após uma ema australiana escapar de um cercado parar no meio de uma estrada rural em Salcombe, na Inglaterra. Nas imagens, o homem tenta agarrar a ave para retirá-la do local. A tentativa durou cerca de 20 segundos até que a ema reage e dá uma cabeçada no cara, que cai diretamente no asfalto. Depois do confronto, a ave simplesmente saiu correndo, retornou sozinha para o cercado, como se nada tivesse acontecido. Outro detalhe que chamou a atenção dos internautas foi a presença de uma alpaca parada próxima ao portão, acompanhando toda a confusão como se fosse uma espectadora. Que cena de terror essa aqui.
7: Gente.
1: Apesar da queda, ninguém ficou gravemente ferido.
3: Alpaca é aquele que cospe.
1: É aquele que cospe. Eu adoro os vídeos da alpaca cuspindo nas pessoas, ou elas cuspindo se uma na outra.
4: Lhama. Qual é a diferença?
1: Alpaca, e alpaca. Não sei qual é a diferença, mas as duas cospem. As duas cospem.
7: Eu queria tanto ter uma lhama ou uma alpaca.
1: E aí, pra gente fechar aqui pros WhatsApp, como entrando no assunto culinária, lançamentos de 2026. Alguns misturam bacon com canela, picles e até caviar com nuggets. O mercado de alimentos dos Estados Unidos surpreendeu os consumidores em 2026 com uma série de lançamentos e combinações inusitadas desafiando o paladar. Entre as novidades está o Bacon Jerky, com açúcar de canela e cinnabon, lançado pela Wicked Cuts. A combinação mistura o sabor salgado e defumado do bacon com a cobertura doce e aromática tradicional dos famosos pãezinhos da marca. Outra novidade foi o Smooth de pepino em conserva, criado pela Smooth King, em parceria com a Grilos Pickles. A bebida combina a proposta de um smooth com sabor marcante dos picles. Pá, bebida com sabor de picles? É, que é nojo.
3: Acho que não é bom.
1: A Bush's Baked Beans também entrou na lista com feijões enlatados.
3: Eca.
1: No feijão no sabor torta de maçã e picles de endro, levando ingredientes tradicionalmente salgados para as combinações pouco convencionais. A combinação mais sofisticada e estranha talvez tenha vindo do McDonald's americano, em uma edição limitada para o Dia dos Namorados. A rede ofereceu kits com caviar e creme fraîche para acompanhar os McNuggets. As criações mostraram que no mercado de alimentos parece haver cada vez menos limites quando o assunto é experimentar novos sabores.
3: Eu acho que o menos estranho foi o McDonald's, né? Foi em algo sofisticado.
1: Nuggets com caviar não é muito.
3: Mas caviar se usa para comer com em torradinhas?
1: É um antepasto,
3: deve ser gostoso.
7: Eu nunca comi caviar.
3: Eu só escuto falar.
1: Eu também só escuto falar.
7: Ah, tá.
3: É ovas de peixe, né?
1: É ovas de peixe, mas peixes raríssimos.
3: Raríssimos, é.
1: Peixes que são encontrados nas profundezas do mais obscuro mar do mundo.
3: Eu acho que em alguns restaurantes japoneses servem.
7: Falam que é caro,
1: um quilo,
7: né?
1: De caviar deve custar uns 12 mil reais.
7: Oi?
1: Não, tô brincando, eu não tenho nem noção do preço.
2: Mas quem é que come um quilo de caviar?
3: As pessoas não comem.
1: Congela
3: um quilo.
1: E depois.
3: Não dá pra congelar.
7: E depois,
3: eu
7: final,
3: acho,
7: tudo,
3: né?
7: Vira.
1: Tá, se eu pegar uma. É verdade.
3: É.
1: Tu tem razão.
3: Tu tem uma
1: pizza. O destino
2: também,
1: final,
2: né?
1: De tudo é o mesmo.
7: É o mesmo.
1: É o Rio Guaíba.
7: Tu vai gastar horrores numa comida, então, pra depois.
2: Resumindo, tem caviar no Rio Guaíba, é isso?
1: Deve ter.
3: Com outro nome.
4: Caviar de Baguiar.
1: Chernobyl.
3: É o Baguiar.
4: Baguiar.
1: Baguiar.
3: Baguiar.
4: É o de barro, barriar.
1: Se pegar ovas de bagre ou de papaterra, não dá na mesma?
4: Dá na mesma, barro.
2: Aí tem o caviar fake, né? Bolinhas de sagu com não
3: caviar.
2: Sei o que é.
4: Ah, tem, né?
3: Caviar de sagu papaterra.
4: Com um corante preto.
2: É isso aí.
4: Ah, foi esse aí que eu já comi.
1: Os bagues do papaterra.
3: E vão mudando de cores, né? O caviar tradicional é preto, mas eu já vi ovas servidas em restaurante japonês que ela é laranjinha. São laranjinhas.
4: Bah, olha só, agora a gente tá falando de culinária, né? Deixa eu falar uma então. Duas, da minha falecida avó de Guaíba. A primeira é o seguinte: o pai foi pro Uruguai e comprou um baita de um vinho pra avó. Na época ele pagou $200 no vinho. Trouxe o vinho pra
1: avó. Era um por um com real, deu 200
4: era reais. Era um por um e 67, tá? $200, bah, 200, só que um, meu. Bah, era um vinho bom, né? Chileno,
1: sim,
4: e tal.
1: Sim.
2: Acabou em sagu.
4: Trouxe o vinho.
1: Acabou em sagu.
4: Cara, tu acredita? Aí. A avó tomou um gole e falou, bah, tá muito ruim, não gostei.
1: Vou fazer sagu.
4: E a outra da avó, chegamos lá, arroz de leite meio esverdeado, né? Aí o pai, mas por que esse arroz de leite tá meio esverdeado? Dela, eu aproveitei o arroz de vagem, tirei as vagens e fiz o arroz de leite. E o pai, puta merda, mãe.
1: Ai, que loucura.
3: Inventou.
4: Duas, essas
1: é
4: aí.
1: É bom falar de culinária, né, cara? Tem cada uma.
4: E essas histórias aí, saudosas histórias, é legal, né?
1: Vamos com 51914318, tem bastante gente participando.
3: Mas vamos agora. Bora lá. Calma aí. Quando troca de um. Mesmo ele estando aberto, ele dá um delayzinho. Peraí. Agora vai. Temos aqui. Bom dia, Rádio Mix. Meu nome é Renata. Sempre escuto vocês. Queria mandar um beijo pro meu marido, Cleislin. E pedir o ingresso. E pedir o ingresso pro Aqualocos. Boa semana para todos. Ganhou então, Renata. Um bom dia e uma ótima semana para vocês.
1: Buenos dias.
3: Temos aqui. Bom dia, meus queridos amigos, na melhor rádio. Uma ótima semana para todos. Amo escutar vocês todos os dias. A caminho do trabalho. Vocês são as melhores companhias das minhas manhãs. Como o próximo final de semana é de feriado, será que de Dia das Crianças? Será Dia das Crianças? E aí, Na rádio tem o Pedrinho, que amamos também. Adoraria ganhar ingressos para o Parque Aqualocos e fazer a festa com as crianças. Obrigada a todos. Maria Angélica de Porto Alegre. Acabou de sair, Maria Angélica, mas a gente consegue mais um parzinho de ingresso para você,
1: sim. O Pedrinho está quieto, ele deve ter aprontado muito final de semana.
3: O que o Pedrinho fez que ele está tomando...
1: A gente vai saber no segundo bloco
3: ele
1: agora.
3: Ele tá quietinho, tomando todinho, gente.
1: Nós vamos saber no segundo bloco. Deixa ele quietinho ali, depois do segundo bloco a gente descobre.
3: Bom dia, meus lindos e lindas da Rádio Mix. Uma ótima semana para todos. Beijos do Marcelo Fagundes, do bairro Restinga. Abraço, Marcelo.
1: Abraço.
3: Temos aqui... Bom dia, ontem... O Negão GTA das pizzas ganhou um costelão de presente junto com a nega velha.
1: Olha aí.
3: Fabrício de Gravataí, tamo junto, bancada. Daí ele mandou uma foto aqui da churrasqueira. Abra aí pra você ver, Ramiro Rocha.
1: Eu abri aqui, o Ferreiras.
3: Fabrício de Gravataí. Temos mais outro aqui? Temos. Bom dia, bancada maravilhosa da Rádio Mix. Queria agradecer pelos ingressos. Estive aí para retirar. Mas não deixaram o livro separado. Aí me deram um par de ingressos. Obrigado, uma pena não ter conseguido conhecer ao vivo vocês, que deixam minhas manhãs mais alegres. Nada de feijão mexido com arroz. Arroz branco e ovo. Nada que um feijão mexido com arroz branco e ovo, ele mandou aqui. Bruno de Portão. Ô, Bruno, vamos combinar aí para tu vir retirar, então, o livro.
1: Arroz, feijão, ovo, bife, batata frita.
3: É bom, né? Bom dia! Bom dia! Deixa eu ver quem mandou pra gente, que tá sem nome. Aí a gente não tem como saber, porque tá sem nome. Mandaram aqui para nós. Bom dia, não tive resposta. Ingresso de quê? Provavelmente deve ter sido ingresso de filme. Tu participou conosco na sexta-feira? Mas se não for, pode escolher aqui com a gente, ó. Temos o Código de Vingança, Minha Melhor Amiga, Resident Evil, Da Magia, Sedução ou Filme Pressão. Só escolher que a gente disponibiliza aqui pra ti e manda um nomezinho. Tá sem nome, a gente não consegue falar contigo. É o final do celular 1194, ela tá escrevendo aqui pra nós.
1: Vamos lá com o áudio aqui, ó, Mestre Everaldo. Mestre
0: Everaldo. Bom dia, Rádio Mix, uma ótima semana para nós todos aí. Hoje estou aqui em Guaíba, na Ferragem Negrão, fazendo um café da manhã especial, umas roscas especiais aqui hoje. Um grande abraço para vocês aí. Espero que vocês tenham gostado aí do lanchinho que eu mandei para vocês aí.
3: Amamos!
1: Você tá louco, Everaldo?
4: Ah, eu quero essa rosca aí.
3: Everaldo, eu nunca comi um canapé de camarão tão delicioso que nem esse que tu mandou para nós.
4: Aquilo lá é canapé de camarão? Que chique.
1: Everaldo, nos acostumou mal, vai ter que trazer café da manhã todo dia agora.
3: Que era, a gente? Não, e o camarão gigante, delicioso.
1: Vamos lá com mais um áudio aqui.
9: Tudo certo? Tudo excelente certo. Segunda-feira a todos da bancada aí. O meu cardápio no sábado, e uma dica, foi rolha da alcatra e peixinho. Não sei se vocês já ouviram falar nos mercados. Pensa numa carne macia. E daí, no domingo, de meio-dia, eu fiz um prato japonês com francês. Que foi soro de ontem, com o resto da carne, fiz um carreteiro. Isso aí. Esse foi o final de semana. E uma excelente segunda para vocês aí. Boa semana. E um forte abraço, Leandro Melo de São Leopoldo.
1: Valeu, Leandro. Muito bem, faltando 22 minutos para 7, rápido intervalo e já voltamos para o segundo bloco. Vá mandando seu recado, 51 9143 1874.
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3: Hidratação também é cuidado. 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A água ajuda no funcionamento dos órgãos, na digestão e na regulação da temperatura corporal. Deixe sempre água fresca e limpa disponível. E nos dias mais quentes, fique ainda mais atento ao consumo do seu cão ou gato.
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6: É o melhor mix do Brasil, 17 minutos para 7 horas da manhã. Muito bom dia para você que está se ligando agora aqui no melhor mix do Brasil. É a Rádio da Ubra, todo mundo na Ubra, Ubra em todo mundo. 12 graus de temperatura, 13 graus agora de temperatura na manhã desta segunda-feira, dia 5 de outubro. Que bom que vocês estão com a gente, participando pelo 51 9143 1874, participando do dia de culinária, mandando aí as delícias que fizeram no final de semana ou que vão fazer ao longo da semana. 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Hoje a gente deve ter na parte da tarde e noite chuva intermitente, com possibilidade de períodos de maior instabilidade. A máxima deve ser de 23 a 24 graus. Fatos históricos, 1942, substituição dos réis pelo cruzeiro como padrão monetário no Brasil. 1962, o primeiro da série de filmes de James Bond, baseado nos romances de Ian Fleming, é lançado na Grã-Bretanha. 1988, promulgada a nova Constituição do Brasil. Os territórios do Amapá e Roraima são elevados à categoria de Estado. O Estado do Tocantins é criado com o desmembramento do norte de Goiás. E também o SUS foi criado. E 2020, o Banco Central do Brasil lança oficialmente o sistema de pagamentos instantâneos, o PIX. Já são 6 anos de PIX.
7: Como passar rápido,
6: rápido, né?
7: Nossa.
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8: Acorda, Pedrinho, digiridom, dom, dom, dom, digiridom.
6: E aí, Pedrinho, tá quietinho, tomando todinho, se preparando pra esse momento, Pedrinho?
9: Bom dia, tô cansado.
6: Cansado de quê, Pedrinho?
9: Tô cansado, fui pra Búzios hoje.
6: Búzios,
9: fui
6: Pedrinho?
9: Fui pra Búzios. Vocês falaram em caviar aí, comi caviar. Andei de jet ski, esquiei, andei de barco, andei de lancha.
6: Esquiou onde, Búzios?
7: Esquiou na água. Esquiou.
9: Na água, é. Onde que seria?
6: Na neve?
9: Que é,
6: na Búzios não tem neve.
9: Tá com as minhas amiguinhas lá, Jéssica Magalhães, a Paloma Neves, a Freal, tava bom. Mas vamos que interessa, vamos falar com
6: ele. O resto não tem pressa.
9: O resto já passou. Não precisei votar, né? Não
6: menor de idade. Votar.
9: Perguntei pra Iá, então, lá em Búzios ainda. Iá, por que que a gente só lê o manual de instrução depois que faz tudo errado quando a gente compra alguma coisa?
6: Depois o cara monta tudo
9: exatamente,
6: de cabeça pra baixo.
9: Exatamente. A Iá me respondeu, porque antes de dar errado, a gente acha que o manual foi escrito pra quem não sabe fazer nada. Aí montamos do nosso jeito, apertando onde não devia, sobrando peças. Aí a gente sai correndo pro manual, né, Pedrinho? Por isso. Verdade.
6: O cara pega e não, deixa que eu sei fazer isso aí. Não precisa de manual, coisa nenhuma.
10: A Iá já tá chamando o Pedrinho de Pedrinho também, uhum, né,
6: claro,
10: Pedrinho?
6: A Iá é
9: minha amiga, a Iá é minha amiga. Ué.
6: Já passaram dificuldade pra montar. Uma vez eu entrei numa luta corporal com o ventilador. Eu contra o ventilador.
10: Cara, tu entra em luta corporal com todo mundo. Esses dias comprou um kit de LED, não sei o quê. Quando eu olhei de relance, assim, parecia que ele tava caçando uma galinha.
6: Não,
10: com o negócio derrubando.
6: Ali não foi luta corporal. O ventilador, eu saí a soco com ele. Tentando montar.
11: Cara, eu tento montar tudo sozinho também. Cara.
6: Eu também.
12: E quando tem uma coisa que não tá funcionando...
11: Não, quando sobra peça e o negócio tá funcionando normal, ali tu vê quatro peças sobrar.
12: Quando a impressora lá em casa começa a dar...
10: Pane.
12: Meu pai começa a bater assim, pá, parece que vai demolir.
11: Aí ela funciona.
12: Aí ela funciona.
6: Eu tenho uma impressora no porta-malas pra doar, alguém quer?
13: Não. Eu adoro o manual de instruções. Tudo eu leio de carro, adoro.
11: Mas
13: antes
11: tu lê
13: de montar.
11: Antes
13: de montar, uhum. Adoro.
11: Que paciência,
13: sempre gostei.
11: Hein?
13: Paciência.
11: Que
13: paciência. Então, sempre gostei.
6: Não, essa do ventilador é sério, cara. Eu montei o ventilador e eu olhei tutorial no YouTube e eu olhava. Não é possível! O cara no YouTube conseguiu e eu não consigo!
13: Mas tem um porém. Eles não colocam, Ramiro.
6: Por que essa merda comigo? Fica virada pro lado errado?
10: Ô, Ramiro. É só comigo que isso acontece.
13: Ô, Ramiro, mas tem um porém. Eles só colocam o vídeo depois da quinta, sexta tentativa, certo,
6: né?
13: É
6: óbvio, aí, né? Antes disso, eles devem ter entrado em luta corporal com o ventilador também.
10: Eles já estragaram alguma coisa nova, paulada, porque não funciona.
13: Óbvio. Eu já consegui
11: óbvio
13: quebrar.
11: Que sim. Óbvio que sim.
13: Eu já consegui quebrar, tipo, vai, é delicadinha e aí a mãozinha, né? É quebrar já.
10: Eu gosto de ver meu pai se irritando.
6: Falando com as coisas. Não, mas tu não viu que
10: não,
6: sou
10: não
6: eu, cara.
10: É falando. Ele pega e ele vai, ele
11: vira um desafio.
13: Vira um Tasmania.
10: E aí ele toca longe assim, pronto, agora essa bosta não vai mais funcionar. Isso aí. Sai e deixa tudo as natas.
12: Igual meu pai.
6: Esses tempos assim, a minha avó tava falando, que meu pai monta as prateleiras, meu pai tem paciência, e eu não tenho paciência nenhuma pra coisa com habilidade manual. Eu falei assim pra Rubi, pra minha filha. Rubi, diz pra tua Bisa aí o que que acontece quando eu tento arrumar uma coisa. Bisa, ferramentas voam pela casa.
10: Pai, eu vou pro diálogo. Eu começo, tipo computador. Quando tu começa a travar.
11: Vamos conversar.
10: Ai, computador, por que que tu tá travando, computador? Passou mais essa.
6: Me ajuda.
11: Mas tem gente que paga pra tudo, né?
6: É, a pior que
11: quer trocar uma tomada de lugar, quer não sei o quê.
6: Não, eu com eletricidade eu não mexo nunca mais. Eu
11: cara,
6: quase
11: trauma.
6: Eu quase explodi a casa tentando desinstalar um chuveiro elétrico uma vez.
13: Tem o marido de aluguel, né? Que são as empresas que tu contrata pra fazer justamente.
12: Pereirão?
13: O Pereirão. Pereirão. Instalar, trocar resistência de chuveiro ou pra coisas elétricas assim, daí tu chama, porque tem muita gente, a gente acha que é comum. Fazerem, mas também é perigoso, né?
11: Sim.
9: Eu monto as coisas do meu jeito, às vezes dá certo, às vezes não dá, e no final dá tudo certo, ou não.
10: E o computador tem uma lei, tem uma regra pra ele falhar. Ele só vai falhar
6: quanto mais tiver, precisa.
10: Quando tu tiver fazendo...
12: Ou atualizar.
10: Nossa, quando tá fazendo trabalho da faculdade atrasado.
13: Ou ele desligar quando tu não salvou.
10: Pelo amor de Deus.
13: Quando tu não salvou o trabalho.
6: O cara montou toda a escala da semana, do mês, aí puf, apaga e não salvou.
10: Não, quando na faculdade...
6: Eu vi um colega destruir um computador com um taco de beisebol uma vez.
13: Nossa.
6: Colega de rádio. Que tinha, na época se fazia a programação musical toda manual, não é que nem hoje. que tem, tá, tu bota tudo no computador, ele faz automático. Tu fazia a manual, música, ah, vai entrar esta horário, esta hora. Quando ele terminou, perdeu tudo. Cara, ele destruiu o computador e a impressora com um taco de beisebol.
12: Tá certo isso.
10: Cara, teve uma vez que eu ia dar um bico
6: é
10: no...
6: É pop rock! É,
10: eu ia dar um bico no, na CPU, era CPU ainda. Eu fui dar um bico na CPU e eu errei, dei um bico na escrivaninha, quebrei meu dedão. Daí eu nunca mais tentei fazer nada com o computador. Quebrei o dedão, dando um bico na...
6: Ai, que loucura. Vamos com o WhatsApp. Vou começar pelos áudios aqui, Josi, enquanto vai mudando aí. Tem mais alguns áudios aqui.
14: Bom dia, galerinha. Obrigada pelos ingressos. Tô muito feliz. Ganhei os ingressos do Aqualocos para levar minhas crianças agora, final de semana. Maria Angélica de Porto Alegre. Obrigada. Vou buscar hoje.
6: Valeu, Maria Angélica. Vamos aqui com o
15: Bom dia, meu povo da Mix.
6: Mix.
15: Uma boa semana para nós. Mas esse negócio aí de... A gente não lê, bah, cara, quantas vezes apanhei, já perdi e tive que levar de volta. Outra coisa que eu não leio é bula. Cara, tu lê verdade. A bula, parece que vai dar tudo o que tu leu. Um abraço.
11: Feliz a falar da mesmo. Bula, é verdade.
15: Tem que perguntar antes.
6: A bula, tu lê, tu acha que vai morrer se tomar
11: exatamente.
6: O remédio. Vamos lá, Josi, mais dois recados ali.
13: Bom dia, bancada. Semana passada fomos ver Resident Evil com a cortesia da Mix, melhor filme da franquia. Conheci pessoalmente a Miss Josi, o Lucas, a Thaís, ganhei. Gabaritei a bancada. Todos lindos e uns queridos. Gostaria de ingressos pro filme da Magia Sedução para ver com a minha melhor amiga do colégio. Boa semana para todos vocês. Gabi Todeschini. Já levou, Gabi. Obrigada pelo carinho.
12: Ah, Gabi teve aqui, verdade.
13: Sim, venho buscar.
6: Gabi. Não conheci.
13: Aí nos mandaram aqui outro. Bom dia, Bocão 2. Vocês falam muito em X. Dá uma olhada nesse cardápio na Zona Norte de Porto Alegre. Um X bem diferente, criação deles mesmo. E olhem os valores. Quem mandou...
6: Ele mandou o WhatsApp do Bocão 2, né? Isso. Esse é o lugar que ele come o X.
13: Anderson Santos, o nosso ouvinte, mandou aqui pra
12: Vamos
13: gente.
12: Vamos olhar, Anderson.
13: Depois
12: Vamos
13: a gente olha aí, com certeza.
6: Muito bem, agora faltando 7 minutos para 7, muito bom dia, senhor Rui Irigaray, nosso superintendente de Relações Institucionais e Comunicação, que acompanhou ontem de perto a cobertura das eleições âmbito nacional e estadual com a nossa equipe aqui da Mix, da Ubra TV. Tudo bem, Rui? Bom dia.
12: Bom dia.
16: Bom dia. Bom dia a todos. Bom dia, Ramiro. Bom dia à nossa audiência. Eleição... Até não vou falar inesperada, porque o resultado ele era esperado por tudo que está acontecendo no Brasil. Eu acredito assim que o reflexo das eleições não foi por um trabalho de gestão, mas sim pelo que a gente está vendo no Supremo Tribunal Federal. Hoje se refletiu nas urnas, foi essa transformação que o povo quer. O povo não está aceitando mais essa patifaria que está acontecendo. E não vou entrar no mérito aqui de quem é, que ministro A, ministro B, ministro C. O caso é que nós temos vendo no Brasil um total descaso da nossa Suprema Corte com o povo brasileiro. Então, isso daí se refletiu diretamente nas urnas. Ontem foi demonstrado isso, porque não vimos um grande acontecimento que demonstrasse uma lavada de votos, que a gente está vendo aí, né? Tanto dos eleitos para o Senado da República, essa renovação no Senado Federal. E o STF vai ter bastante problema em 2027, porque a força política ligada ao presidente, o ex-presidente Jair Bolsonaro, ela realmente está vindo com sangue no olho, né? E eu acho que vai ter um revanchismo muito grande lá. Porque o Brasil, a política brasileira, a pessoa que tem poder no Brasil tem que parar com aquela coisa dessa perseguição e pensar em fazer projeto de Estado. Quando eu falo isso, o pessoal não entende o que é projeto de Estado. Não é projeto de Estado, o Rui é comunista, é projeto de Estado. Não, projeto de Estado é que independe de governo. Ele fica um projeto que perdura por governos. A gente está falando do RS Seguro. RS Seguro é uma unanimidade nos candidatos que dizem, eu quero continuar fazendo essa gestão do RS Seguro. Por quê? Tá aí os reflexos na segurança pública. Isso é projeto de Estado. Projeto de governo é que ele fica só 4 anos e terminou o governo.
6: Muda
16: tudo. Então, assim, o Brasil, o povo, tem que pensar, quando vai escolher um candidato, em pensar naqueles que querem fazer projetos de Estado. Claro que é muito mais fácil fazer aquele discurso raso, de ideológico, rasteiro. Mas, né, tá aí o reflexo que tá virado no nosso país. né? É uma Suprema Corte que tá zombando do povo, literalmente, né? Que a gente viu naquelas audiências ali, não é... Não tô aqui falando que tá certo um lado ou de outro, mas que tá zombando o povo, tá. Que aquilo ali se perdeu o sentido, né, de ter uma Suprema Corte no Brasil, se é pra ter daquele jeito que onde um ministro ataca o outro, ataca a nível pessoal. E é a esposa...
6: Virou a casa da mãe Joana, né?
16: É a esposa do ministro que cobra um contrato de 120 ou 30, 130 milhões, agora não sei exatamente o custo de um contrato que ela teve com o Vorkar. Mas é uma coisa assim que tu sabe que tem alguma coisa por trás, não é normal, não existe. Eu nunca vi na advocacia um contrato para um cliente nessa monta. Ah, tu vê que esse contrato do Banco do Brasil, da Caixa, do Santander, da Oi que tinha, da Claro, contrato gigantesco. A escritório de advocacia foi advocacia para todas aquelas empresas do Brasil todo, milhares de processos. Mas desse nível para um cliente só, para e parece que tem... Acho, não sei se tem 5 processos que ela cuida dele. Ela cuidava, né? Então, 130 milhões? Da onde isso? Então, tá claro que alguma coisa errada tem.
6: Muito dinheiro rolando, né? Pra tudo que é lado. Eu penso numa coisa assim, independente que sem, quem se elegeu, eu tenho que acordar de manhã e vir fazer o meu melhor no meu trabalho. É isso que eu penso.
16: É, Ramiro.
6: Eu tenho desânimo total com a política brasileira.
16: Mas tu sabe que, infelizmente, né? A gente... a gente foi negacionista com o voto. A gente pegou e não acreditou no voto. Se as pessoas tivessem noção o que, que é um cidadão ligar para um deputado, a força que tem... Eu sei porque fui parlamentar, fui dirigente partidário. Quando me ligava uma pessoa, um cidadão, mandava uma mensagem... Cara, tu pensa duas vezes até antes de votar num projeto.
6: Mas tem exceção, né, Rui? São exceções,
16: não,
6: né?
16: Não, mas tem. O pessoal, a pressão do povo, cara, ela conta muito. Se o povo soubesse a pressão, se pressionar os parlamentares, o aqui prefeito, o governador, como funciona, cara, o povo faria de outra forma. Não teria esse negacionismo que a gente tem com a política, porque tá aí. Olha que virou o Brasil, cara. Olha esse país, como é rico. Quando a gente fala que é rico, a gente olha fora do Brasil, o pessoal não tem noção do que é o Brasil. O Brasil é muito rico. Mas tá aí, né? Jogado às traças, literalmente. Parece uma linguagem, é uma linguagem popular, mas tá mesmo. Jogado às traças. E tu vê uma zombação do povo. E agora as urnas, o que, que falaram? Pô, chega. Chega. E se o Flávio, ou quem quer que seja, né? Agora nos governos ou no Senado, os senadores eleitos, eles não fizerem uma mudança ali como tem que ser feita, o Brasil, cara, vai quebrar.
6: É, tu já falou em clima de revanchismo. Se eles entrarem com essa mentalidade aí, não vão governar para o Brasil, vão... Clima de revanchismo vai acabar dando problema de novo também. É esse que é o problema.
16: Exato. Mas tem coisa que tem que resolver.
6: Tem que mudar a mentalidade um pouco. É. Não pode viver de revanchismo nem um lado nem o outro.
16: Tu sabe que o Bolsonaro falava tanto da Globo, né? Não fez nada com a Globo. Tô falando, não tô indo nada contra a Globo, mas que fato que ele fala, Globo, quem é que tirou ele? O Globo foi o que mais perseguiu ele. Tá lá, tá preso. E não fez nada. Falou muito, né? A Globo. O que, que aconteceu? Renovou a concessão da Globo e tá lá, né? Então, assim, ó, tem coisas que tem que ser feitas, né? Se deixar, tá aí o Brasil, né, que a gente não quer. E, infelizmente, ontem nas urnas mostrou que o povo disse, ó, chega, vamos olhar pra frente, temos que resolver isso aqui. E eu acho que não é porque má gestão do governo, do presidente Lula ou não. Não tô falando que é meu candidato. Né? Mas eu acho que sim, o povo cansou, tá todo mundo cansado, Ramiro. Quem é que aguenta ver aquelas sessões do STF, aqueles votos dos ministros ali, que é assim, ó...
6: 3 horas de
16: quatro
6: voto.
16: Quatro horas de voto, cara. Ninguém aguenta. E outra coisa, o Brasil, pra quem não sabe, pessoal, o que acabou com a nossa Suprema Corte foi televisionar as sessões. Não existe isso em outro país do mundo, cara. Suprema Corte, o ministro... Ele fala nos autos. Ele não fala para microfone, ele não fala para imprensa.
6: Virou teatro.
16: Ministro de Suprema Corte não fala para imprensa. Ele fala nos autos. Não existe isso, cara. Agora, ministro da Suprema Corte tá dando opinião. Opina disso, opina daquilo. Opina sobre o processo que ele tá, responsável, que ele é relator. Ou que ele vai votar. Onde é que tem isso aí? Nos Estados Unidos, a Suprema Corte não tem televisão. Então pode, não é televisionado. Ministro não dá entrevista.
17: Isso o povo também tem que ter responsabilidade. Estuda um pouquinho, pessoal. Saber um pouquinho como é que é outro lugar do mundo. Pra gente ter essa revolta que eu tenho, muitas vezes, dizer assim, ó, porra, cara, mas como é que faz essas coisas? O povo não abre os olhos. Tem que ter um pouquinho de conhecimento em buscar. Oh, cara, pô, mas os Estados Unidos não tem. Por que que aqui tem? Acabaram, no momento que botou a TV, ali a TV judiciária, ali a TV aquela que cobra ali as sessões da Suprema Corte, acabou o judiciário. Aí foi a vaidade. Por isso que eles dão esses votos de 3 horas, menino, Ramiro. Esses votos absurdos aí, tu fica lá aqui sentado, pessoal. Até os advogados cansam, né? É tanto.
11: Teatro.
17: É um teatro. Se autopromovendo, porque a vaidade é tão grande, né? E se autopromovendo, porque daí cria teses, cria. Que o povo quer saber isso aí, cara? Tá aí o resultado das urnas aí. Essa renovação no Senado é um clamor do povo, ó, chega. Vamos ver. Se esses senadores eleitos pra isso...
11: Exatamente.
17: Vão chegar lá e não vão minguar. Não vão minguar na pressão. Vamos ver se na pressão, né? Porque aquilo ali é uma panela de pressão. E vem recadinho de ministro A, ministro B, ó, não vai que eu vou te abrir um processo, não vai que tu tá sendo investigado. Ó, e todo mundo, se não tem o furo, eles arrumam o rabo pra ti. Se tu não tem rabo, eles arrumam o rabo pra ti.
18: Rapidinho.
17: Vamos ver se eles vão ter... estofo pra aguentar a pressão, como diz o... Tinha um candidato que fala pro outro, tu não tem estofo pra ir pro Senado. Tá aí o candidato eleito, né? Tu te lembra, Lucas?
10: Lembro.
17: Não tem estofo, Ramiro, pra ser senador. Tá aí o Marcel Van Hatten eleito. Hein? Parabéns ao Marcel, parabéns ao Sanders. Parabéns a todos os eleitos também, independente do partido, independente da ideologia. Parabéns, é uma vitória nas urnas. É o reflexo daquilo que o povo quer pro Brasil.
10: Pô, e foram bem receptivos com a equipe, né? Tanto o Sanderson quanto o Marcel Van Hatten.
17: Marcel tem uma ligação com a instituição, né? Ele vem de uma família luterana. Ele, olha, graças a Deus a instituição, a UBRA, é benquista por todos. Porque aqui a gente não... é a partidária. Independente do que eu penso, do que o Lucas pensa, do que o Ramiro pensa, que as meninas pensam, que a Josi, que a Thaís pensa. Nós, como instituição de ensino... a gente não defende ideologia A, B, nem C. Que isso aí seja uma escolha individual dos nossos alunos e que eles tenham a capacidade, a gente ensina eles a ter a capacidade de distinguir que é um projeto importante para o Brasil, para a nação. Isso é ensinar. Agora, direcionar eles para o voto, jamais a UBRA vai fazer.
18: Vamos lá para um rápido intervalo, já estamos com 7 horas 3 minutos. Muito obrigado pela sua audiência. Continue participando pelo 51 9143 1874. Mande seu recado sobre o dia de culinária aí. O que fizeram no final de semana? O que vão fazer durante a semana? 107.1 FM, a rádio da UBRA. Todo mundo na UBRA, UBRA em todo mundo. Já voltamos.
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26: Fala, meus queridos, muito bom dia. Bora de atualizações do trânsito nesse começo de semana. E já chego falando de acesso da capital. Pela Zona Leste, 040 e Bento Gonçalves, a movimentação já é mais acentuada, principalmente entre a UPA de Viamão e Antônio de Carvalho, o que pede uma maior atenção por parte do condutor. Estrada Caminho do Meio é alternativa, tá fluindo melhor, por ali vai de boa. Mas se liga, porque na transição com a Protásio Alves, entre a Avenida Terra Nova e Moema, já tem uma circulação maior de veículos, o que tá causando lentidão. 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

0: 7h08, 9 minutos agora. Muito bom dia para você que está se ligando conosco no Jornal da Mix. Agora 14 graus de temperatura, neste dia que não deve ser muito quente, chegaremos a 23, 24, mas que promete iniciar uma semana de chuva a partir da tarde e noite. 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Nascimentos do dia 5 de outubro, em 1902, Ray Kroc. Vocês sabem quem é o Ray Kroc?
1: Claro. Aquele que tomou a...
0: Tomou na mão grande McDonald's.
1: Ah, eu assisti esse filme.
0: Roubou dos irmãos McDonald's, né? Ele entrou como um sócio investidor e depois tomou o nome dos irmãos.
1: Tomou a ideia e aí transformou a franquia.
0: É,
1: né?
0: aí ele transformou num grande negócio. Mas de início ele roubou o nome dos irmãos.
2: Isso é o que contam, né? Porque a realidade, assim, a gente ouviu o vídeo, o filme, né? Isso daí é que cada um tem sua verdade, né? A gente não sabe, mas cada um tem sua verdade. Eu gosto, muitas vezes, eu escuto às vezes um lado, escuto o outro pra entender as coisas. Que hoje em dia não dá mais pra que, verdade... Ah, minha verdade, por isso...
0: Não, mas eu já li bastante sobre a história, não só o filme.
1: É baseado em fatos reais o filme.
2: É, olha, pessoal... Bom, mas os caras...
0: É que os caras tinham uma visão interiorana e ele tinha uma visão expansionista da marca. É.
1: E aí contaram, fizeram uma coisa que não deveria, né? Tu jamais pode contar os teus segredos pra quem tu não conhece. O cara foi lá e pegou toda a expertise e o que deu certo, né? Porque eles
2: ingênuos... o que quiseram.
1: É, exato, mas aí entra a parte do fome do poder, né?
2: O pessoal tem que parar de se vitimizar. Tem que ser mais esperto. Quem é que manda tu falar... É aí que tá, eu sempre falo pro povo. Cara, não conta as coisas. Ah, mas meu amigo, minha amiga. Teu amigo hoje.
0: Exato.
2: Ah, mas... Cara...
0: Guarda as tuas ideias pra ti.
2: Meu melhor amigo, não vou esconder que não sei o que mais. Velho, não tem coisa que nem pra mulher tu fala, pra tua esposa, nem ela tem que falar pra ti. Nem tem coisa que eu nem quero saber, cara. Então, assim, ó.
0: A gente tem um caso em Porto Alegre. O cachorro do Rosário.
2: O filho?
0: O cara deu um golpe e hoje é cachorro
2: não,
0: do
2: não, vamos dizer que, não, vamos fazer que é golpe. Não.
0: Não. Foi na mão grande.
2: Mas, não, só um pouquinho, pessoal. Vamos lá.
3: Tem uma história de abusão aí.
2: Vamos lá, vamos falar com a séria.
4: Eu acho que ele negou o progresso.
2: Ó, exato. O que aconteceu? Ali a história popular que diz. Eu não posso falar que foi A e B que passou a perna. Fato é. A lei é clara, registrem suas marcas. Cara, ponto. Deu. Mas... A traição vem da onde? De quem tá ao teu lado.
0: É?
2: Ah, quando fala, genro, fui traído. Mas foi traído pelo estranho. Não, tu é traído por quem tá do teu lado, pessoal. Então, assim, ó, existe lei. A lei diz assim, ó, só é dono da marca quem registra. Cara, não registrou? Tomou. Foi traído. Ponto.
0: Traído?
2: Mas foi traído, mas só que é o seguinte... Teve oportunidade durante anos de registrar a marca. Por que não registrou? Poderia ter sido outra pessoa que roubou. Né? Foi parente. Né? Não sei se foi roubo ou não foi. Fato, não existe roubo nisso. Por quê? É lei.
0: Não, existe malandragem.
2: É malandragem.
0: Tem o jeitinho brasileiro, a malandragem. É. O criador continua lá com o cachorro quente dele, cachorro do R, e é melhor do que o tal do Rosário que ele roubou o nome.
4: É, o nome Rosário, diminuiu Rosário a qualidade. Virou franquia, né?
0: Diminuiu a qualidade. Cachorro do R tá lá.
1: Podem te copiar, podem até te roubar, mas jamais vão tirar o talento que só tu tem, porque tu é único.
0: Exato.
2: Pessoal, olha, o povo tem que pegar e parar de se vitimizar. Não falem suas coisas, pessoal. Não fala. Ah, conta tudo. Tem aquelas pessoas que contam tudo, Ramiro. Tu chega aqui, a pessoa mal te conhece, contando a vida dela.
4: Já conta toda a fraqueza.
2: Conta toda...
5: tudo errado.
2: Não conta, nem pra amigo tu conta, cara. Para de ser burro. Pessoal, não se fala das coisas, da tua estratégia de vida, não se fala dos teus problemas. E problema é o seguinte, ó. É pai, mãe, no máximo, assim, aquela pessoa que tu conhece há 20 anos, que tu diz assim, ó.
5: E olha lá também.
2: Olha lá. Eu vou falar, todo mundo, Thaís, tem ciclos ruins na vida. Ontem eu tava falando lá, tava mostrando com minha família. Todo mundo tem ciclos ruins na vida. Todo mundo, sem exceção. Cara, às vezes tu pode ter vivido aquela vida do Instagram ali que não é, muitas vezes não é a verdade Sim. plena. Então assim, ó, mas todo mundo tem ciclo ruim. Mas tem uma coisa, tem aquelas pessoas que te ajudam. Eu tava falando esse final de semana pra minha família, pô, meus pais sempre estiveram do meu lado. E tem um sobrinho meu, Daniel, que, cara, na hora que eu tava numa fase difícil da minha vida, esse meu sobrinho, cara, três vezes, mas foi três vezes ele pegou e teve do meu lado, assim, mas assim, ó, e pra resolver, assim, ó. E nada de dinheiro, nada disso aí. É dando o caminho certo, bateu. Isso aqui, ó, vai acontecer isso, vai pra esse lado, vai pra aquele outro. E através das relações que ele tinha, eu precisava daquelas relações naquele momento, foram pontuais. Então, assim, ó, cara, só quem te ajuda é quem te ama. E assim, ó, e vou te falar. E basicamente, que é do teu sangue, hein? Porque, olha, estranho, pode dizer quem for aí.
4: Ô, Rui, pra complementar o que tu tá falando, quando tu tá numa baixa e tu confia.

0: empresarial também sai e sai falando pra todo mundo. E sai e fala pra todo mundo. E ataca aquela pessoa falando da vida pessoal. Ti, eu vou te dizer uma coisa. Esse tipo de gente, tu vê que daí estão sempre desempregados, estão sempre numa ruim. Porque quem é que vai contratar um cara que ele sai de um vínculo de confiança
1: e sai falando mal?
0: E sai falando mal e contando as coisas que viu, cara. É. E que, cara, só um pouquinho.
1: É um tiro no pé, né?
0: Imagina só, Josi, tu tem uma pessoa que trabalha do teu lado, que é uma pessoa que trabalha ali no teu dia a dia, a pessoa sai e sai falando mal de ti. É. E quem é que vai contratar uma pessoa dessa, cara?
2: Não contrata.
1: E parte da premissa que a pessoa que tá falando mal provavelmente fala vai, mal de ti, de A, B, C, de todo
0: mas
1: mundo.
0: O cara é mau caráter. Mas tu ficou 5 anos com a pessoa mau caráter, 2 anos, 3 anos. O cara começou um pouquinho, mas que tão mau caráter. Por que tu aguentou? Aí eu precisava. Se tu precisava aguentar desaforo e aguentar coisa errada, então tu que tá errado.
1: Sim.
0: Tu que tá errado, meu velho. Porque tu não é capaz o suficiente de procurar um outro trabalho, um outro emprego que supra tua necessidade e que tu não aguente desaforo. Eu, sempre quando eu vi que a coisa tava errada, eu largava de mão. Ó, pessoal, tchau, tô indo embora. E nunca você falou mal de ninguém. Mas aí é o seguinte, ó, isso é traição, isso é deslealdade. Então, Ramiro, eu vou falar uma coisa pra ti. Tem coisa, o povo tem que aprender a ficar quieto, não falar da sua vida, pessoal, não falar da sua vida e também da sua estratégia. Tá aí a traição. E o McDonald's, tu tá me contando, até acredito. Eu vi o filme. Mas eu, que nem eu falei.
3: É que o filme é fantasia, né? Tem que ler a história jornalística da coisa. Ali eu nunca levo o filme como...
1: Fizeram o roteiro, mas, lógico, passando a ideia do que aconteceu, mas foi baseado em fatos reais. Pode acontecer.
3: Mas o filme é fantasioso.
1: É, com certeza.
3: Eu li reportagens a respeito, outras coisas, que eu gosto de atrás, assim.
1: Eu também.
3: Ah, baseado em fatos reais. Mas daí, o filme fantasiou demais ou o filme é fiel ao que conta a história? Então, algumas coisas... Enfim. Enfim, eu acho que...
1: E parte do negócio, né? Os teus tesouros você só abre com Deus, né? Por isso que é tesouro, né?
3: Não,
1: é
3: e outra,
1: tu e ele.
3: E outra dica nos dois casos é que caráter é uma coisa que não se compra. Ou se tem...
1: Ou
3: né?
1: se nasce com
3: ou
1: ele.
3: Ou se nasce com, ou se é criado
1: para ter. Não se adquire.
3: Ter, mas não se adquire. Isso aí é inegociável. Ainda estamos nos nascimentos. 1912, João Marinho Neto. É um super centenário brasileiro que aos 113 anos, 363 dias, é o homem vivo mais velho do mundo desde a morte de John Tynes Wood, do Reino Unido, em 25 de novembro de 2024. Então, mais um aniversário do João Marinho Neto, o homem mais velho do mundo brasileiro.
1: Parabéns.
3: De Maranguape.
1: 113?
3: 113 anos. 363 dias, ele tá quase completando 114 anos. Caramba. Que loucura, cara. Brian Johnson, 1947, cantor e compositor britânico, vocalista do AC/DC. 1951, Bob Geldof, cantor e compositor e humanista irlandês, que foi o criador do festival Live Aid, um dos maiores festivais da história do rock mundial.
1: Pra campanha de AIDS, né?
3: É, começou com a campanha lá do Fred Mercury, né? Em 1991, se eu não me engano. E depois deu sequência. Foram várias edições do Live Aid. 1958, já falecido, Luiz Schiavon, tecladista do RPM. E também, se eu não me engano, do programa... Não, do Faustão? Pode ter sido no teclado. Acho que o Schiavon tocava no programa do Faustão.
4: RPM, que vai fazer RPM. Show em Porto Alegre daqui uns dias aí. Teatro Bourbon Country ali.
1: Paulo Ricardo.
3: 2023. É, Paulo não, Ricardo. Aniversário é do Luiz Schiavon.
4: Não, nós estamos falando do show, cara.
1: Show do RPM, Júlio falou.
3: O Luiz Schiavon falecido em 2023.
4: Não faz mais show.
3: Esse não faz mais show. 1960, Careca, ex-futebolista brasileiro. Jogava muita bola, pra quem não viu. Pena que não ganhou um título com a seleção mundial, porque ele jogava muita bola.
1: Não foi pro futebol. O cabelo atrapalhava.
3: Não, Careca não. Careca foi pra política, eu acho. 1994, Ana Caetano, sabem quem é? Cantora e compositora brasileira. Ela é a Ana da dupla Ana Vitória.
1: Sim.
3: Tem a Ana Caetano e a Vitória, alguma coisa que eu não lembro o nome aqui agora.
0: Aquela música Trevo de Quatro do
3: Folha. É Ana Caetano e Vitória Falcão. Juntas as duas formam Ana Vitória.
1: Ana Vitória.
3: É isso aí, é
0: todo
3: a dupla.
0: Todo mundo pensa que é um nome só, né?
1: Sim.
0: Quem não vê e sabe que é dupla?
3: Ana é uma dupla, Ana Vitória.
5: É um casal, né?
3: É um fenômeno.
0: Não, não é nada. Não, tem claro uma que tem. Não.
3: Para,
0: é
3: Lucas. Viu como se inventa fácil mentira?
0: Não, uma eu sei que é casada. Tem até filho, tudo.
5: É?
0: Ah, não sei se era namorada antes também, né? Vai que era namoradinhas antes aí.
4: Aniversário.

0: Antes do dia, Daniela Cidade, Diego Garcia, do Porto Alegre, 24 horas, está de aniversário hoje.
1: Ah, é verdade, Diego.
2: Parabéns.
0: Alex Efrebides, Simone Moré, Léo Ribeiro, Rosângela Gaforelli, Renata Candal e a Cristina Madeira. Conheceu a Cristina Madeira, modelo? Da tua época, Jorge.
3: Sim. Bah, olha.
0: Cris Madeira.
3: Beijo, Cris. Feliz aniversário. A gente tem que fazer um encontro das modelos dessa época. Hein, Júlio? Tu que é bom nessas coisas.
0: Vamos levar pro Domingão da UPA.
1: Eu quero mandar um abraço especial hoje.
2: Calma aí, vamos na ordem.
1: Agora tem ordem.
0: Agora tem ordem.
1: Nunca teve ordem. Sabe por que eu tô falando antes de ti? Porque tu fala os teus e depois tu diz, então tá, vamos lá.
0: Não olha pros lados.
2: Perdi o respeito, Rui. Perdi o comando.
3: Não, o mais engraçado...
2: Perdi o grupo, tem que trocar o treinador.
4: Deixa os canal da mesa e...
2: Pronto, agora só eu falo. Boa ideia, Rui.
3: O mais engraçado é quando o Ramiro tá falando o último ali, já emenda o Júlio e aí já tu...
0: Não olha pro lado.
1: Exatamente.
2: Vai, bonitão, fala, bonitão.
1: Não, eu quero mandar um abraço pro melhor sushimen que eu conheço de Canoas, o Diego Pereira, meu amigão desde sempre. Quando eu vou lá no sushi que ele trabalha, ele dá sempre me dá umas cortesias assim, ó.
5: Pá, que vontade de comer um sushi.
1: Bah! Vou levar a equipe lá uma hora, então.
5: Bora.
2: Pode mandar os abraços aí. Eu não tenho ninguém pra mandar.
3: Eu vou mandar um abraço, então, pra todos os aniversariantes do dia, que são os nossos ouvintes. Estão aqui ligadinhos na 107.1, porque eu não tenho Facebook que nem vocês. Então, eu mando pra audiência. Feliz aniversário, pessoal. Se tiver alguém de aniversário hoje, manda aqui o nome que a gente fala no ao vivo.
2: Vamos lá. Boletim do Trânsito, arroba Miss Josi Josiane Oliveira.
3: Bom dia, pessoal. 7:22. Bom dia, motorista. Na Grande Porto Alegre, o trânsito começa a ganhar movimento nessa manhã de segunda-feira, início da segunda-feira, né? Atenção principalmente, então, para o pessoal que está se deslocando na BR-116, na BR-448. Quem está em Canoas precisa sair, a 448 é um caminho alternativo, né? Para o pessoal não pegar tanto trânsito, porque já começa o fluxo bastante intenso. Na Freeway e nos acessos de Canoas, Esteio, Sapucaia, São Leopoldo e Novo Hamburgo. Dentro da capital, Assis Brasil, Avenida Sertório, Castelo Branco, Farrapos, Ipiranga e a terceira perimetral concentram maior movimento, já o fluxo bem intenso. Então, cuidar a velocidade, atenção no trânsito, para chegar com segurança aí no seu serviço, na escola do filho, né? Chegar com segurança quem está voltando para casa. Não tem indicação de bloqueio afetando os principais acessos. Atenção à Ponte do Guaíba, não há içamento programado agora para essa parte da manhã. Essas foram as atualizações do trânsito. Qualquer novidade a gente traz aqui para vocês.
2: Vai, Pedrinho. É a previsão do trânsito. E agora? Momento Ubra News com Lucas Cunha, arroba Lucas C. Janjo.
1: O Navive, Núcleo de Atendimento a Vítimas de Violência da Ubra, já atendeu 750 pessoas em 2026, entre crianças, adolescentes e adultos. O projeto oferece atendimento psicológico e acolhimento a pessoas envolvidas em situação de violência, em parceria com órgãos da rede de proteção. Criado em 1997, o Navive também contribui para a formação dos estudantes de psicologia da Ubra. Legal, né?
2: Bacana.
1: Pô, é um atendimento... suporte, né?
2: Para quem não sabe, a gente tem uma clínica escola no prédio 22 aqui da Ubra, lá ao lado do Hospital Universitário, que tem diversas especialidades que atendem a preços populares, como, por exemplo, psicologia, fisioterapia, me ajuda aí, o que mais que a gente tem lá? É terapia ocupacional.
1: Curso novo.
2: Um pouquinho mais ao lado ali a gente tem odontologia também, a preços populares, né, em outro prédio, mas muito próximo ali também. Então vale a pena consultar, liga para 3477-4000, que é o telefone geral da Ubra, e pergunta por esses serviços populares com preços acessíveis, né? São atendimentos feitos por alunos aqui da universidade, obviamente que é acompanhado acompanhados de um professor, né?
0: Sem contar o atendimento pet que temos aqui no nosso
2: também,
0: hospital veterinário, né?
2: Clínica veterinária da UBRA, hospital veterinário da UBRA, onde... É, pra mim é referência, né, cara? Eu cansei de falar aqui, não custa repetir, já atenderam bem dois cachorros meus. Os dois foram, um foi salvo de uma parvovirose e a outra teve que tirar o útero também, foi operada aqui. Os dois muito bem tratados, muito bem atendidos, com atendimento em aula. Eles fazem cirurgia em aula aqui. Então, tá precisando, não vai em clínica particular gastar uma fortuna. Paga um preço justo no hospital da UBRA e tenha certeza que vai ser muito bem tratado.
0: Equipamentos de última geração.
2: Equipamento de última geração.
3: E a psicologia tá com um atendimento também muito especial, né, Ramiro? Vale a gente falar aqui pros nossos ouvintes, que são pras crianças divergentes e autistas.
2: É verdade.
3: Atendimento psicológico aí, que é tão importante pras famílias.
2: Quero mandar um abraço também para os alunos de Psicologia, Direito e Medicina da UBRA Gravataí, que eu tive visitando, conheci na última sexta-feira a unidade de Gravataí. Unidade, né? Unidade novinha, zerada, né? O diretor Alexandre Berton nos recebeu lá. Conhecemos toda a estrutura da UBRA e a UBRA que tá querendo expansão ainda em Gravataí. Então, parabéns, Alexandre Berton, diretor, pelo bom trabalho que está fazendo, e abraço a todos esses estudantes. Conheci alguns lá de Medicina, Direito e Psicologia.
1: Chegou a falar do curso de Fonoaudiologia lá.
2: Faltou a fono,
1: Eu lembrei agora, porque a gente tem atendimento aqui em todas as quartas, né?
3: A professora Ivon.
2: É uma das professoras,
1: uma
2: a professora Ivon.
1: E os alunos, né?
2: Isso aí, 7:27. Vamos com o WhatsApp 51914317. Vou começar pelos áudios, tá?
3: Tá bom.
2: Deixa eu ir pelos áudios aqui agora.
1: Enquanto vai botando o áudio, o Neco mandou, tô te escutando.
2: Abraço, Neco. Conheci final de semana aí.
4: Figuraça. Bom dia, galera da Mix. Ali.
6: Não tem que ser feita.
4: Ô, Rui. Vai quebrar. O mesmo pau que bate no Francisco, bate no Chico, viu? Quem é que aprovou a compra do Banco Master?
2: Ah, vai começar a briga política aqui. Não, tá. Deixa.
0: Não temos deixa espaço para isso.
2: Aqui não é para debate político esse espaço aqui. Quem
7: aprovou o Banco Master? Bom dia, Rádio Mix. É Robson, motorista de aplicativo de Porto Alegre. É, concordo inteiramente com o Rui, né?
2: Também é política, não vamos seguir na política, seja concordando ou discordando do Rui, aqui não é espaço para debate político, a gente só colocou posição pós-eleição. Então mande seu áudio sobre outros assuntos aqui para participar conosco, não é nem concordando nem discordando, não queremos é abrir esse debate aqui, porque uma das determinações desde que assumimos o Jornal da Mix é não falar de política, religião, futebol e falar de coisas de serviço e cotidiano.
0: Hoje é uma exceção,
8: não,
0: né? Dia após uma eleição.
8: Mas política, nós estamos falando uma coisa, de nação, é o reflexo do que está acontecendo no Brasil nas urnas. Aqui é o
0: num dia depois da eleição,
8: a opinião do povo através do voto na urna, não é questão assim, ó, o pessoal tem que entender uma coisa, não é A e B. Algo está errado no Brasil. Se não tivesse errado, eu tô falando na ação, tô falando em governos. Algo está errado no Brasil.
2: Exato, mas eu não queria abrir bate-boca político aqui.
8: Não, nem vale a pena, até porque não é o nosso intuito aqui, que na realidade é uma pauta leve. Fato é, tá aí as urnas aí, não é um diferente. Vai estar tendo uma grande renovação no Senado Federal. Ponto. Isso é fato. Na Câmara Federal, nas Assembleias Legislativas, tinha gente que eu nunca vi na vida fazendo 80 mil votos, 50 mil votos. E aqueles políticos tradicionais derreteram, tanto de direita quanto de esquerda, hein?
1: Total,
8: não foi só de esquerda, não. Cara, teve político tradicional que concorreu à eleição passada ao governo do Estado que derreteu.
2: Vamos avançar, né? Passar da política. Bora. Aqui, deixa eles
3: bom
2: ali.
3: Bom dia, Rádio Mix. Uma boa semana, bancada da Mix. Um dia de fúria do magnânimo AF Ramiro, KKK.
2: Como assim?
3: Não sei.
2: Ah, tá. Abraço sobre a destruição da impressora. O cara matou a charada.
3: Abração do Flávio Conceição.
1: Abração do Flávio Conceição.
2: O cara que matou o computador com um taco de beisebol.
3: Bom dia, galera da rádio, da bancada da Mix. Manual é só quando dá problema ou pra montar o móvel que tu tem que montar. Dia de culinária, nossa tradicional pizza de sábado. Uma ótima semana para todos. Ricardo Gonçalves da Restinga.
0: Boa, Ricardo. Abraço, ótima semana aí.
3: Temos aqui também. Bom dia, gente. Peçam ao Rui para organizar um congresso conservador dentro da Ubra Summit. Nós, alunos, agradecemos.
2: Política.
3: Beijos.
2: Política também. Não queremos recados políticos, por favor.
3: Betane Vaz mandou aqui pra gente. Temos mais aqui, temos...
9: Calma, Ramiro. Deixa o povo... Democracia, Ramiro.
2: Não, mas não
9: falar,
2: é...
9: Não. Ramiro.
2: A gente pode...
9: O povo tá entalado na garganta do povo.
0: É, Ramiro, hoje tem que engolir. A gente falou nada, né?
2: Para aí. Tem um pouco
3: que a gente falou na bancada. Né?
9: Ramiro, não.
3: A gente falou dos resultados.
2: Deixa eu explicar
3: aí
2: uma coisa.
3: Tá,
2: informação e notícia de resultado é uma coisa, opinião é outra. São coisas completamente diferentes. Não é o propósito do jornal. Se quiserem debater, fiquem à vontade. Eu sou democrático. Eu acho que não é a posição do jornal.
8: Ah, mas é que o povo... Tá, pessoal,
2: é que hoje
8: não,
2: é
8: o povo, tá, o povo
2: não, não é questão de exceção, esse não é o espaço.
9: O povo tá com aquilo entalado na garganta, ninguém aguenta mais.
3: Nosso ouvinte mandou aqui, ó, mas, não Rui, quer política, gente, então não falem de política.
2: A gente tem que entender que o povo é uma parte do povo.
3: Concordo com ele, que é
2: uma parte do, tem gente
9: do povo.
2: Que,
9: é de Deus.
2: Tem gente que não gostou da eleição, Rui.
0: O recado do André...
2: Se eu abrir espaço para debate político...
8: Mas não estamos... Não, pessoal, ó, não estamos defendendo A e B. Nós estamos falando de fato. E até é o seguinte, eu não acho que tenha acontecido algo tão grave em termos de governo para ter tido esse reflexo nas urnas. Eu tenho certeza que aconteceu esse reflexo nas urnas foi pelas atitudes do STF nos últimos meses. Não foi por causa de política, não. Não foi por causa de governo, foi por causa do STF.
2: Mas se eu abrir debate político aqui, nós vamos ficar correndo em volta do rabo aqui.
8: Não vamos pegar aqui e partidarizar a coisa, jamais. Até porque não é o nosso objetivo. Mas fato é, o povo tá engasgado.
2: O jornal sobreviveu até aqui sem falar de política. Eu não vou se abrir e vai...
0: O recado do André aqui é ótimo,
3: ó. Não quer política, então não fale de política. Tu deu o direito de falar, nós também podemos falar.
2: Mas eu não falei de política, eu dei resultado.
9: Toca a pauta, vai Luga, quem da bancada falou? Vai lá.
3: Bom dia.
0: Não, parece que tu não tá aqui, então.
2: Dá nome.
9: Vambora. Toca.
3: Bom dia.
9: O show.
3: Falo que não aguento mais. E como a Ubra cresce tanto e está virando referência no que faz.
0: Olha, isso aí.
2: Vamos
0: todo mundo na Ubra?
9: Na Ubra, todo mundo.
2: E o Brasami diz.
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1: 7 horas 37 minutos, 23 minutos para as 8. Estamos no ar com o Jornal da Mix. Participe, mande seu recado. 51 9143 1874, o dia de culinária.
2: Tá cansado? Vota calado.
1: Ai, meu Deus do céu. Vai lá, Ubra Summit, 14h15.
2: Oh, 14h15.
3: Tá chegando.
2: O vai parar, tá chegando. O Rio Grande, hein?
3: Vai parar o Rio Grande do Sul no dia 14 e 15 de outubro, o maior evento universitário do Brasil. Ubra Summit na Ubra Canoas. Vai ser... No dia 14, vamos receber mais de 5 mil alunos de escolas aqui de toda a região metropolitana, primeiro, segundo, terceiro ano, que vão estar aqui dentro, um total de aproximadamente 8 mil pessoas, entre todos os alunos, professores, que vão participar, né? Claro que a gente entende que durante o dia as pessoas têm suas atribuições, têm seu trabalho, mas vai ter aqui em torno de 8 mil pessoas para o Ubra Summit no dia 14 e 15 de outubro. E dia 14, final do dia, show da grande, da estourada Mariana Fagundes, só para a comunidade acadêmica e para alguns ouvintes que receberam.
1: Tem alguns nomes que eu tenho que te passar ali, que ganharam semana passada.
3: Alguns ouvintes que ganharam os ingressos para assistir. Porque tá, é fechou, fechado, só para quem estuda na Ubra. Não tem, pessoal. Não tem. É estudante da Ubra ganha. É automático. Chegou aqui, ó. Sou estudante, carteirinha aqui da Ubra. Foi, vai embora. Entra.
1: Com dois
3: entra,
1: acompanhantes.
3: Entra. Com dois acompanhantes. Eu sou estudante da Ubra. Quem é estudante da Ubra? Entra direto. Pode trazer dois acompanhantes. Traz o namorado e a cunhada.
0: Ele também é estudante da Ubra.
3: Então podem trazer. Então, ó.
2: E uma amiga.
3: Então são seis
0: também
3: pessoas aí, ó.
0: Eu sou estudante da Ubra.
3: Então assim, ó, tu pode trazer, Thaís, tua vizinha, teu vizinho, tá? O teu namorado a mesma coisa, um colega de trabalho dele, uma amiga. O que tu acha de trazer uma amiga também?
0: Acho ótimo. Por uma favor. De fora, né?
3: Uma de fora?
2: Sabe o que eu ouvi, né? Sabe o que eu vi sábado? Um político usou a música Peão Todo Tatuado, mudou a letra pra fazer campanha política.
3: Vai tomar um processo, né?
1: O que tá dando de processo, uso de direito de música. Será que...
3: Olha, eu sei um candidato que tomou um processo, tomou um... Olha... Ele marchou com 200 mil reais, essa brincadeira, que fez um jingle. Ele fez um jingle, né, que usando. Tomou... Olha, eu sei que foi condenado.
1: Tem muito tomando processo por usar música sem pagar direito autoral.
3: Tiaguinho, o nosso... Olha, nosso grande videomaker, Tiaguinho. O que tu tem, Tiaguinho? O que tu tá com essa
1: sono,
3: carinha?
1: Sono.
0: Sorriu?
4: Quem dera, fosse sono.
3: O Tiaguinho tava no plantão ontem. Fala um pouquinho pra audiência. O que aconteceu que tu tá com essa cara, Tiaguinho? O que tá mal, hein?
5: Chegando em casa...
1: Bom dia, Tiaguinho.
5: Da nossa cobertura das eleições. Acabou que passei a noite toda vomitando. Diarreia brava.
1: Meu Deus.
3: Não precisa... Não
1: precisa dar detalhes.
3: Só fala que tá ruim. Piriri.
2: Perguntaram, estão ouvindo?
4: Passou a noite com piriri.
3: Mas é guerreiro, tá aí trabalhando.
4: Piriri, popopó e pá.
3: Então, o pessoal que tá vindo pra Uba pra estudar, um abraço aos nossos alunos, professores, aqueles que estão chegando na universidade, Ramiro, nas nossas unidades de Iguaíba, São Jerônimo, Porto Alegre, Canoas, Gravataí. Um abraço especial para Juliana, diretora da unidade de Guaíba, para o Berton, diretor da unidade de Gravataí, também para o Diego, lá de Torres. Olha, tanta gente, hein? Ah, que time, é time bom essa Ubra aí?
6: Baita time.
3: Todo mundo na Ubra?
1: A Ubra em todo mundo. E dentro do tour que a gente começou, fomos a Palmas e Itumbiara. Ontem, sexta, fui a Gravataí. E agora vou começar o tour aqui no Rio Grande do Sul, né? Depois ainda tem que cumprir Manaus e Santarém.
0: Tu vai em Porto Alegre?
1: Porto Alegre também, faz parte da Ubra, né? Estaremos lá.
3: A Ubra Porto Alegre é um sucesso, hein?
2: Linda.
3: Tá com saudade de Porto Alegre?
0: Tô.
3: Conta um pouquinho.
0: Posso voltar?
3: Eu já te transfiro agora.
0: Eu volto, juro que eu volto.
3: É?
0: Eu vim porque eu fui Maria vai com as outras.
3: Tu viu? Eu te falei, fica em Porto Alegre.
6: Tu
3: olha.
6: Falou mesmo.
3: Falei, o que querem, cara? Olha.
0: Vá do ladinho da minha casa, saia 5 minutos
3: de casa.
0: Antes. Mas
3: imagina.
0: Não adianta.
1: Ia ter que vir pra cá trabalhar e ia voltar?
0: Ia ter que vir pra cá, aqui facilitou.
3: A Ubra facilita a vida do estudante, tá do lado da casa dela. Canoas, a unidade de Canoas é maravilhosa, só que tá do ladinho de casa. O que tu quis vir pra Canoas?
0: Pra ficar perto de vocês aqui, porque agora eu trabalho aqui.
3: Bom, aí verdade. É uma escolha,
2: aí
3: tá certo?
2: Sentido,
3: é.
2: Aí faz sentido.
0: Tipo, eu saía de casa pra vir pra cá, aí eu tinha que voltar correndo, eu sempre chegava ainda atrasada na aula. Não, faz.
6: Pra mim é bom ver essa linda todo dia.
3: Pedrinho,
6: é linda
3: essa Thaís, o Pedrinho, né? Tem um amor platônico pela Thaís, né, Pedrinho?
6: Não, a Thaís é linda, né? Quem não tem amor platônico pela Thaís?
1: O Pedrinho tem amor platônico por qualquer mulher que sente nessa bancada aqui.
6: Não, é
1: qualquer
6: mesmo,
1: uma.
6: Não é
1: uma. Qualquer uma.
6: O que é isso? O que é isso, pessoal?
1: Ele dá pedrada em qualquer uma que entra aqui.
6: Eu sou educadinho.
0: Qualquer uma.
3: É.
0: Qualquer uma, não.
6: É.
1: Um com mais uma notícia aqui. Caminhão de bombeiro apaga fogo enquanto outro caminhão de bombeiro pega fogo. Tava circulando na Nova Zelândia. Um caminhão de bombeiro teve que apagar o fogo de outro caminhão de bombeiro que tava queimando. Uma cena inusitada. O veículo pertencia ao quartel de Tordon e estava circulando em chamas. Bombeiros de outra equipe tiveram que apagar o incêndio para evitar que se alastrasse e pegasse em casas. Então eles tiveram que controlar esta ocorrência. O veículo é equipado com uma escada Magirus capaz de alcançar 32 metros e é uma das apenas duas plataformas aéreas pesadas de grande alcance disponíveis em Wellington. Ele provocou crítica do Sindicato dos Bombeiros, que alertou para as condições da disponibilidade da frota utilizada no serviço de emergência do país, ou seja, com sinal de alerta aí também para as más condições dos veículos utilizados, velhos.
4: Já te chamaram de caminhão de bombeiros?
1: O que é a pegadinha?
4: Não, é pegadinha.
1: O que é a pegadinha?
4: Nunca te elogiaram assim. Apagando incêndio.
1: Apagando incêndio sempre.
4: Apagando, né? Fogo.
1: Achei que era por outro motivo. É. 16 minutos para as 8. Bota aí o WhatsApp para nós, Josi. 51 9143-1874.
0: E o Neymar que foi...
7: Colocamos. Porque quem bota é a galinha. Vamos lá. Bom dia, galera. Um bom início de semana para todos. Maninho, churrasqueiro do Cooked. Bom dia, Maninho.
1: Vale, Maninho.
7: Vai sair aquela carne mal passada hoje?
6: É o Maninho, é!
4: Hoje vai sair o filé do açougueiro.
6: Eu já quero ver essa carne hoje, Maninho.
7: Muitíssimo bom dia. Quem mandou pra gente foi o André Ramiro. Agora tá que nem tu gosta. Tem um monte de áudio. Vou ler esse último aqui, tu solta aí. Bom dia, tem um meme pra hoje. Só gosta de segunda-feira quem tem amante no trabalho. Pra descontrair. Quem mandou pra gente foi o... Ele não mandou o nome, não tem como saber. Manda o nome aqui pra gente, 0983.
1: Tá, pra não me chamarem de ditador, eu vou largar todos os áudios na íntegra, vai.
8: Bom dia a todos da Rádio Mix. Ô Rui, ô Ramiro, nesse tour, Cachoeira do Sul tá incluído?
1: Claro! Estaremos em Cachoeira do Sul, vamos lá visitar o campus lá. Cachoeira, Santa Maria, São Jerônimo, Torres, vamos visitar um por um. Mais um áudio aqui.
9: Oi, bom dia, meus queridos, como estão? Faz tempo que eu não falo com vocês. Queria uma informação do Ubra Summit.
1: Opa!
9: Como é que faz para participar? Meu filho e minha nora estão no terceiro ano do ensino médio. É só chegar, tem que se inscrever. Como funciona?
1: Tem que estar em alguma escola credenciada. Mim, por
9: favor? Eu passei alguns dias longe de vocês e agora que estou voltando, por isso que não estou sabendo.
7: Já ganhou.
9: Mas estava com muita saudade, ganhou. Mas não estava traindo vocês, tá?
7: Ganhou.
9: Beijo, Patrícia de Guaíba.
1: Patrícia Fagundes, os filhos não estão em nenhuma escola credenciada. Eles podem fazer o tour aqui?
3: Pode fazer. Assim, ó, vamos lá. Existem as exceções. Quando a audiência, com tanto carinho, pede para participar, a audiência que a gente tanto ama, manda mensagem, tira seu tempo, pedir pro filho, pra nora, já ganhou. Boa, a Ubra boa. É assim. A Ubra, ela é o coração da Ubra, é o coração do povo. Se ela faz parte já da comunidade acadêmica, no momento que ela é a nossa audiência, já ganhou ingresso para ela, pro filho e pra nora.
1: Venham conhecer a Ubra. Patrícia Fagundes, vocês aí que estão querendo conhecer a Ubra, fazer esse tour, então venham aí no dia 14.
4: Parente da Mariana Fagundes.
2: Quem sabe não vai tirar uma foto com a Mariana Fagundes.
1: Quem sabe Fagundes e Fagundes, né?
3: Dá encaminhamento ali agora ali pra nossa equipe de produção, nosso produtor aqui do programa. E aí o Lucas dá encaminhamento no ingresso para Solvinte.
1: Muito perfeito. Bem. Mais um áudio aqui.
10: Bom dia, Mikis.
1: Mikis.
10: Viciada em vocês, eu fiquei praticamente um mês, um pouco mais, sem ouvir direito, porque eu fiquei sem carro, depois dessa porcaria de horário político, e viciada, muito viciada, totalmente perdida. Um abração pra todos, um abração pro Lucas, que tem uma, que é bem canoense, né? O jeito que ele fala é muito canoense. Um abração, que bom ter vocês de volta, 100%. Beijos.
1: Denise.
11: Denise é os guri e é as guria.
2: Boa semana, Denise, obrigado pela mensagem.
11: Do Guaju a Matias.
1: Mais um áudio. Quer falar, Rui?
12: Cara, eu quero falar, mas eu vou deixar a audiência. Bom. Eu gosto de escutar a audiência.
1: Vamos lá.
13: Bom dia, Rádio Mix. Como é bom sair de manhã e ficar ouvindo vocês. Mesmo que hoje é uma segunda-feira típica, porque eu saí muito mais cedo de casa. Não me atrasei, que de normal eu me atraso pra sair. Aquela bendita história, acordar cedo pra me atrasar com calma. Mas vamos lá. É muito bom acordar de manhã e saber que a gente vai conseguir ouvir você sem ter campanha eleitoral. Beijo. Graças e boa semana a todos.
1: Vai durar pouco, volta dia 9. Dia 9 volta e vai até o dia 23, por aí. Pro segundo turno nacional, né? Pelo menos, se tivesse regional, seria maior o tempo. É. Agora tem que descobrir quanto tempo é. Muito bem, eram esses os recados. Passando a palavra para Rui Irigaray, nosso superintendente de relações institucionais.
0: Antes, vocês viram
1: que o Neymar
0: foi votar, sem disfarce, sem nada?
1: Mas o que pra...
0: Achei legal.
11: Queria que ele fosse o quê? Vestido de Charlie Chaplin.
0: É que ele foi lá com os
11: fãs. Homem-Aranha, ó, Homem-Aranha votando.
0: No meio do povo. Geralmente ele não anda no meio do povo.
11: Ah, foi fantasiado.
2: Mas
11: de Paulo
2: quando tá
11: Nunes.
2: Em baixa, o cara anda
1: aí
2: no meio
1: ele
2: do
1: se,
2: povo.
1: Aí ele se some.
12: Ah, mas esse aí não tá em baixa, né? Com o dinheiro que ele tem, nunca vai estar em baixa, né?
11: Foi fantasiado de Paulo Nunes.
7: Ramiro, tem recadinhos no YouTube. Posso ler rapidinho?
1: Claro. Pode.
7: Bom dia, Nina Barros, mandando pra gente uma ótima semana pra todos vocês. Temos aqui da Karina Gabriel. Não, Kaina Gabriel. Bom dia, pessoal. Saudades de ouvir um programa, uma propaganda política já. Temos aqui beijos do Lucas pra audiência. O pessoal aqui participando também no nosso ao vivo, na live do YouTube.
1: Fala, Rui.
12: Então, nós vamos escutar agora, em seguida aí, mais um sucesso da Obra Records. A gente vai estar agora começando a escutar todos os dias aí um sucesso da nossa gravadora, da Obra Records. A gravadora mais pop do Brasil. É a gravadora que tem os melhores artistas da região sul do Brasil. Nós vamos ampliar para todas as unidades Ubra, a Ubra Records, assim como, Ramiro, nós estamos ampliando a Ubra TV. A Ubra TV vai estar no norte, vai estar em Manaus, Itubiara, Santarém, também em Palmas. Aqui no Rio Grande do Sul, todas as unidades Ubra vão ter a Ubra TV e também a nossa rádio.
1: Um programa 100% acadêmico, né? A gente vai ter dentro da nossa grade de programação.
12: Academia é conhecimento. Academia transforma vidas. A pauta que a gente traz através da Ubra TV é de transformação através do ensino, onde o aluno ele é protagonista. No meu programa Poder e Influência, onde tem diversas autoridades, diversas gente, pessoas que já conceituadas já, e já renomadas, sempre vai ter um aluno no programa. Já começou a partir da semana passada. E nós vamos agora estender para todos os programas, alunos no programa. Por quê? Nós entendemos que formação é isso, é a participação do aluno. Isso transforma a vida dele para que ele não seja uma opção, mas seja a melhor opção do mercado. Isso é Ubra. E a Ubra em todo mundo?
1: Todo mundo na Ubra e a Ubra em todo mundo. É invertemos
12: tá
1: a frase.
12: Mas ela está em todo mundo.
1: Exatamente.
12: Então
1: exatamente.
12: É lindo saber que os nossos alunos estão comprometidos, trabalhando, estudando e também tendo as práticas que transformam as vidas.
1: Para aí que eu fiquei de te mandar aqui um oi para tu me mandar um... Aqui. Mandei, ó. Pode mandar para esse aí, ó, Rui, para a gente botar aqui. Mais um sucesso. Posso... Vamos, Tico e Teco.
0: Posso
1: vamos lá, então. Eu não tenho. Juro que eu vou trazer uma trilha pra ti
0: não
1: aqui.
0: Não tem problema.
1: Tá.
0: Fique em paz.
1: Vamos lá.
0: De novo, eu trouxe o Vinícius Mil Homem, porque ele tem cada comentário maravilhoso nos vídeos dele. Olha só. Pessoas casadas. Qual é uma coisa que vocês fazem escondido do parceiro, mas consideram completamente inocente? Vamos ver o que, que o povo...
1: O que o povo respondeu?
0: Peço iFood escondido. Jogo as coisas velhas dele fora e falo que não sei onde tá e ajudo ele a procurar. Falo mal dele pro chat GPT.
1: Bah! E o que, que o GPT responde, será?
0: Não sei, mas vamos ver se...
12: Já tá criando um preconceito, que o chat começa a criar preconceito.
1: Pois é.
12: E aí ele vai falar sempre mal do parceiro.
0: Minha esposa não sabe, mas sempre que cai o salário, eu falo que já tirei minha parte do salário e estou dando a ela a parte restante. Quando, na verdade, eu estou dando todo o dinheiro pra ela e ficando somente com o que eu vou pagar as coisas.
12: Tá errado.
0: Minha felicidade é manter ela sempre. Acha que tem um dinheiro extra, mas na verdade tá tudo com ela. Flertar no trabalho, um botou.
1: Flertar no trabalho?
0: É.
1: Ah, eu conheço uns aqui.
0: Comprar algum item, dizer um valor mais barato, sendo que foi mais caro. Ah, isso eu faço com meu pai. Ai, ai.
1: É flertar
11: ai,
1: no
11: ai,
1: trabalho.
11: O
12: flertar do veterano, hein?
11: Flertar no trabalho.
0: Guardo meu dinheiro pra gastar o dele. Às vezes durmo a tarde toda e quando ele chega, dá desculpa que o filho caçula deu muito trabalho e não tive tempo de fazer nada. Meu marido me dá tudo o que eu quero, mas não compra sequer uma cueca pra ele mesmo. Eu não trabalho, então às vezes pego o cartão falando que vou comprar coisas pra mim e compro pra ele. Oh.
1: Ah, não, tem coisa que não dá pra abrir mão de escolher. Cueca, o cara tem que escolher a própria cueca,
0: eu
1: né?
0: Eu também acho.
12: Assim, cueca, meia...
1: Exato.
0: E vocês, o que, que vocês fazem aí escondido dos seus...
1: Não, nada. Talvez um ranguinho escondido, assim, ah, vou eu comer sozinho no restaurante. Talvez isso. Não vou avisar, vou eu sozinho lá, ficar eu com meus pensamentos.
0: Legal.
1: O Rui veio...
12: Chegou aí?
1: Não, chegou ainda. Chegou só uma foto aqui, Rui.
12: Vou mandar aqui de novo. O
7: pessoal no YouTube tá perguntando que não estão nos ouvindo.
1: Ué?
12: Não.
11: Deu um monte. Não. No olha YouTube essa. Não dá pra ouvir os áudios, tá tudo certo.
1: Ah,
11: os áudios não dá pra
7: ouvir. Áudio nosso
11: é,
7: daqui.
11: É, os áudios que tá. Colocam, que o Ramiro coloca.
0: Uma mulher botou, eu posto story e bloqueio ele pra não ver, porque sempre dá briga por ciúmes.
12: Então tá tudo errado.
1: O que é isso?
12: Tem que enganar o esposo, o marido, quem quer que seja. Mentira, pessoal, tem perna curta. Mentira, pior coisa que tem, fale sempre a verdade.
0: E essa, eu bloqueio pessoas no celular dele sem ele saber.
1: Ah, para. Tu faz isso?
0: Não, aqui...
1: Ah, tá.
7: Que horror.
1: Tá chegando, Thiaguinho?
2: Vai, isso acontece agora muito.
1: Vai. Tá, tô aguardando aqui pra gente... Ah, aqui, recebi.
12: Não, peraí, tem outro aqui.
1: É esse aqui, Thiago?
12: Não, mano.
1: Vamos indo nesse aqui, então, primeiro. Aqui, abrindo.
12: Ubra Records. A melhor gravadora do Brasil.

0: Lembrando, né, Rui, que esse é material de ensaio ainda. A gente tem a gravação final no nosso novo estúdio de gravações, o estúdio 228 da Ubra aqui. Ainda estamos mostrando músicas dos ensaios. Imagina quando vier o material lá do estúdio 228, hein? Olha só a qualidade do ensaio.
1: Marcel Gorski.

0: Muito bem, encerramos com esse sonsaço da banda You Live, Ubra Records, e vem coisa boa por aí. Em seguida, os áudios da gravação a valer, né? No estúdio novo. Isso aqui são as músicas do ensaio. Se no ensaio tá assim, Rui, imagina no oficial.
1: Ah, já é oficial, mas a gravação no estúdio da Ubra Records, novo estúdio, melhor estúdio do Brasil de audiovisual, né? Um fantástico estúdio da Ubra Records. Olha, escutem, se preparem, que vem muita coisa boa. Tava semana passada aqui, nada mais, nada menos que Klaus e Vanessa.
0: Entre outros, né? Entre outros.
1: Cada dia eu vou dar uma palhinha aqui, alguns nomezinhos que estão perto aí de fechar esse contrato, parceria com a Ubra Records. Nós vamos ter o melhor cast musical do sul do Brasil. Já temos, né? Não podemos avisar ainda porque estamos em processo ainda de contratos.
0: Tem que assinar contrato.
1: De todo aquele processo legal que tem que ser feito. Mas aí estamos com o melhor casting já musical do sul do Brasil. Tem muita coisa boa vindo, tá? Nos próximos dias, né? Aquela coisa, o Ramiro, não é nuvem. Ah, está vindo, estamos fazendo. Sabe aquela coisa, bota pouco para sonhar?
0: Tá tudo encaminhado.
2: Vamos
0: já.
2: Para sonhar, é bom.
0: Gente, muito obrigado. Ficamos por aqui, 8 da manhã, com esta primeira edição do Jornal da Mix da semana. Amanhã voltamos 6 horas da manhã, com muito mais informação, descontração, briga política. Tô brincando. Seguimos com a nossa programação normal. Obrigado, Luquinhas. Obrigado, Júlio. Valeu, obrigado, Josi.
3: Obrigado, Thaís. Amanhã,
0: obrigado, Rui Irigaray. Temos que aproveitar até o dia 9, porque dia 9 volta o horário político por mais um período. O segundo turno das eleições será no dia 25 de outubro. Teremos que aguentar mais um tempinho aí de o programa picotado. Mas não tem problema, né? Tiramos de letra, vamos tirar de novo. Grande abraço.
2: Beijo.
0: 107.1 FM, todo tchau. Mundo na Ubra.
2: E a Ubra em todo mundo.
0: Amém. Tchau.
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8: Bora de atualizações do trânsito aqui no melhor mix do Brasil e chama atenção agora do motorista que faz o trajeto de Cachoeirinha sentido a Porto Alegre. Se liga porque a movimentação é bem acentuada na General Flores da Cunha e também na CIS Brasil. Na CIS Brasil, passando a Freeway, tem relato de ocorrência. Ainda sem maiores informações, mas vale uma certa redução na velocidade por ali, além de uma atenção a mais, que também vai ser necessária na Freeway no sentido da capital. Trânsito carregado começando antes mesmo da ponte sobre o Rio Gravataí e segue até depois da CIS Brasil. Se liga! 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Não sai daí que logo logo eu tô de volta com mais.
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1: Bom dia, pessoal da Mix, aqui é a Dayana. E eu gostaria de pedir a música da Katy Perry, Dark Hearts, oferecendo para todo mundo aí da Mix e todo mundo que tá curtindo.

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0: 08000, manda zap aí.
1: Bom dia, aqui é o Pablo aqui de Barbacena, Cidade dos Loucos. Manda pra nós aí, Só os Loucos Sabem, do Charlie Brown Jr. Obrigado.
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0: 11 9 8 3 4 0 8 mil.
1: Bom dia, Rádio Mix. Aqui é o Denner de Gravataí, motorista de aplicativo. Queria ouvir It's My Life, Bon Jovi, para animar a segunda-feira.
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0: 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escutar aí Chris Brown, With You. Bom dia a todos.
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1: A última de hoje, mas esse não é o único Pede no Zap dessa segunda-feira, ainda bem. E muito obrigado a você que ouviu e participou do programa, tá bom?
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0: da cantora Karol G, vai no nosso site radiomixfm.com.br.
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6: Vamos que vamos de mais atualizações e falo agora com o motorista que vai circular pela capital. Na Carlos Gomes, no sentido ao aeroporto, fluxo bem acentuado desde a saída da Protásio Alves até a altura da Plínio Brasil Milano. Já sabe, vale uma atenção a mais por ali, que também vai ser necessária no sentido contrário, em direção aos bairros. Mas agora na Dom Pedro II, que tranca entre a Benjamin Constant e Cristóvão Colombo, vai de boa por ali. Dando um pulo ainda para Assis Brasil, no sentido centro, segue uma movimentação acentuada entre o Terminal Triângulo e o Viaduto Abirici. 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Não sai daí que logo tô de volta com mais.
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0: Mix agora 9h25, é o Justin Timberlake, Say Something.
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2: Diego Barone de volta aqui na Rádio Mix pra falar da mais nova série queridinha da Netflix, chamada A Garota do Remo, que traz aquela mistura poderosa de esporte, ambiente escolar e romance, que funciona na maioria das vezes, como é o caso aqui, apesar que alguns diálogos são meio piegas e artificiais, mas aos pouquinhos a série te pega, porque a trama é boa de verdade. A protagonista é uma atleta do remo que vê sua vida e a da sua mãe se despedaçar quando seu pai precisa fugir porque foi acusado de roubar milhões. As duas ficaram sem nada e ainda tiveram que se mudar porque ninguém mais queria saber delas. Quando a moça chega na nova escola, vai lidar com inveja, desconfiança, o passado assombrando e vai tentar praticar o remo num lugar que não tem time feminino. Logo no primeiro episódio, as coisas já esquentam bastante e, claro, tem a relação complicada com a mãe, aquele triângulo amoroso irresistível e a dúvida de com quem ela vai ficar. A série A Garota do Remo é deliciosa de assistir, tem um final bom e é da Netflix. Eu sou Diego Barone, apresentador da Rádio Mix, especialista e fã de filmes e séries, e comigo você não perde tempo procurando o que assistir no streaming.
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7: Vem que tem mais atualizações do trânsito aqui no Melhor Mix do Brasil. E se liga se vai acessar a capital pela Castelo Branco, porque a movimentação por ali, vixe, segue bem acentuada, começando antes mesmo da nova ponte do Guaíba e seguindo até a região da rodoviária. Na Rua da Conceição não é diferente, também tem um fluxo mais intenso. O motorista pode optar pela Zaida Jarros, na região do aeroporto. É alternativa e tá fluindo melhor nesse momento, apesar de ter alguns pontos de lentidão na saída para a Avenida Ceará. Além disso, a Avenida Farrapos também é alternativa. Por ali vai de boa. 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
2: Bora de mais atualizações do trânsito aqui no Melhor Mix do Brasil e fala agora com o motorista que vai circular pela Portazio Alves. Se liga, porque a movimentação é bem acentuada no sentido centro, entre a Coronel Lucas de Oliveira e Ramiro Barcelos, o que pede uma maior atenção, além de uma certa redução na velocidade, que também vai ser necessária para o motorista que circula pela Oscar Pereira, mas agora no sentido contrário, em direção aos bairros. Tem que ficar ligado por ali. Na Avenida João Pessoa, apesar de ter um fluxo mais acentuado, não congestiona nos dois sentidos. 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
1: Vocês piscaram e eu tô de volta aqui no Melhor Mix do Brasil e com destaque agora para o motorista que vai fazer o trajeto da capital sentido à região das ilhas. A movimentação na BR-290 nesse momento é favorável, sem registro de retenção, assim como ocorrências em atendimento, inclusive no sentido contrário de Eldorado do Sul em direção a Porto Alegre. Mas se liga porque temos um içamento do rolmóvel da Ponte do Guaíba agendado para daqui a pouquinho, para as 11h30 da manhã. Ainda tem um tempinho para se organizar e fazer esse trajeto e a Ponte Nova é alternativa. 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

0: 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Começando mais um... Oh, Eric Clapton. Começando mais um cafezinho por aqui. Porque sim, estávamos no meio do caos, no meio do desespero. Porque a luz caiu em Canoas. E ainda bem que temos um gerador parrudo.
1: O geliazador.
0: Um gerador... Isso, obrigado, Billy. Porque o gerador segurou a bronca. Mas assim, ó, vários computadores desligaram. Então estamos assim... Tipo, a live está um caos. Tem o guri da praia na live. Tá o Eric Clapton e a Ana Brandão. Tá o Capu também, sendo que eu tô nas três lives, nas três imagens. A Ana não tá... Cara, tá tudo certo, gente. Só que o que importa é o seguinte. A gente vai restabelecer tudo enquanto...
2: Tá na live já, que pra mim não apareceu.
0: O Eric botou. O Eric é brabo.
3: Tá na live.
0: O Eric é brabo, rapaz.
2: Tá onde? Consegue...
0: Tem que olhar no YouTube, ver se entrou direitinho também. Mas caso não tenha entrado, depois tu vê.
2: Então,
0: aí,
2: no YouTube não entrou ainda.
0: Mas o que importa é que segunda-feira... Segundou do jeito de segundou mesmo, né?
2: Segunda.
0: No meio do caos. No meio do caos.
4: Segunda-feira. Depois de um final de semana chuvoso.
0: É.
4: Uma semana que promete ser... Agora tá
0: agora
4: na live?
0: Live?
3: Tava quase. Peraí.
0: Tá.
2: É, só voltar a apertar o on.
0: O famoso rec.
4: Famoso rec.
2: Vai, pior que eu tava ali na TV, gravando pra TV. E aí a mulher assim, ó... Não, então, o que eu acho é... Só que fica tudo ligado, fica os microfones ligados.
0: Sim,
2: fica...
0: Mas a luz foi, né?
2: Mas a luz foi.
5: Ai, galera, voltei.
0: Ai, eu voltei.
2: Voltei.
0: Agora quero ver ajeitar essas câmeras tudo aí.
5: Não, vai acontecer.
0: Tá o caos acontecendo.
5: Pô, que saudade que eu tava de entrar ao meio-dia, né? Mas ao mesmo tempo, hoje também não precisava, né?
0: Pô, era só... No dia que a gente volta, o caos tá instaurado.
5: Qualquer outro dia tava tri, tinha que ser hoje.
0: É, mas agora...
5: O melhor!
0: E não satisfeitos em voltarmos ao meio-dia, voltamos com o Simon do Grupo do Bola.
1: Muito obrigado, gente. Tô de volta aqui. Pela metade.
6: Se a gente tá num time de futebol, o Simon é o goleiro.
0: É verdade. Boa.
1: Não quero falar sobre isso.
5: Ô, meu.
1: Eu tô sofrendo um grande preconceito
5: sofrendo
1: aqui.
5: Sofrendo por
4: dentro. Foi tu que
5: dentro.
4: Escolheu, cara. Tô me sentindo mal também agora.
1: Eu
4: para.
1: Escolhi.
4: Sim, eu te mandei a guia de tamanhos.
0: Vamos explicar. Ana, explica o que tá acontecendo.
4: Nós,
0: pra audiência da rádio.
4: Pra quem tá na rádio agora, nós mandamos fazer camisetas do cafezinho. Inclusive, temos que agradecer o pessoal da Orcaute.
1: Mostra do Gélis, fica de pé aí. Essa é a minha. Pra você avisar, olha como ele ficou no Gélis. Ele tá escolhendo a barriga.
5: É a do Gélis.
0: Ah, tá legal.
5: Essa aí
1: não, tá
5: é
1: top
5: muito...
1: dele.
4: Vamos lá. E aí, mandamos fazer com o pessoal da Orcaute. Inclusive, muito obrigada,
1: Orcaute
4: Uniformes.
5: Muito obrigado, Orcaute.
1: Obrigado, Orcaute.
6: Obrigado demais, Orcaute.
4: Tecido
0: obrigado,
4: maravilhoso.
0: Atrás, não
4: estampa. E aí eles me mandaram o guia de tamanhos. Legal. E eu mandei pro pessoal da rádio. E cada um escolheu sua camiseta. Inclusive,
0: tá
4: a minha é uma camiseta cropped. É o mesmo dos meninos aqui, cropped. E aí eu mandei pro Bola e o Bola falou...
2: Pagou
4: meu,
2: meia?
4: É, o meu é só a metade da camiseta.
2: É o Bob.
4: Saiu mais barato. E aí o Bola escolheu o tamanho dele.
1: Não. Eu tenho prova, vou te queimar e tu vai ser despedido.
6: É que tu viu o guia de tamanho... É que tu viu o guia de tamanho pra ser humano. Pra caminhão é outro.
1: Sim. Se tivesse o mesmo guia que deram pro cobertor de areia da mãe dele... Meu,
6: tu tinha que ver o tamanho certo pra plotar o ônibus do Bola.
1: É verdade, é verdade. Ai, ai. Legal. Não
4: e
1: vou
4: aí...
1: folgar no guisado que tu chama de mãe.
4: Chegou aí.
6: Que isso, cara?
0: Guisado?
6: Peraí. Foi pra um guisado, peraí.
0: Acho que deu uma passadinha
6: Irmão, eu tô falando do teu tamanho, tá falando da minha mãe morta, é isso?
1: A tua mãe morreu? Desculpa, meu. Não sabia, meu.
2: Ela caiu no moedor.
1: Foi mal, não fala mais daquele tofu. Ô, meu,
4: dito isso.
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1: Eu vou desmascarar, o Brasil tá vendo.
4: E aí eu falei, Bola, olha só, é o maior tamanho. Eu perguntei, ó, eu tenho provas. Eu tava aqui na rádio e perguntei, Bola, tu não quer me mandar uma camiseta
1: mentira.
4: Com a especificação do teu tamanho?
1: Mentira.
4: Ele falou, vou te enviar. Não enviou?
1: Mentira.
4: Aí eu falei, Bola, posso pegar a maior que tem? Meu, pode?
1: Mentira. Olha aí, a guria tá se arrotando toda. Até.
4: Peguei a maior. Peguei a maior camiseta que tinha, chegou aqui e não serviu. A culpa não é minha.
1: Eu falei, eu vou te mandar uma camisa. Ela falou, eu vou pedir a maior que tem. Eu falei, não vai caber. Pelos números,
4: tu
1: eu falei, não vai caber.
4: Isso.
1: Falei, eu tenho como provar. Até o final do programa, eu vou desmascarar a Ana.
5: É, deixa eu ver se eu entendi, assim. O Bola, ele não confiou na maior que tem.
1: Eu falei, não é confiar, tem número. Ela falou, mandou
4: não
1: o número,
4: número
1: e eu falei. Tu mostrou os tamanhos que tinha.
4: Não tinha número. A maior, tanto a do Gélis quanto a tua, não tinha tamanho.
1: Não, mas tu mandou uma tabela.
4: Sim, não
1: eu
4: tinha
1: falei
4: número.
1: Que na tabela ali não cabia.
4: Não tinha número. número na tabela. Não tinha número na tabela.
0: O que era? É GG ou XZ?
4: XGGG e tava na hora...
0: XGGG?
4: É. E aí, na hora da tabela, não tinha número.
1: Irmão, eu uso
4: 6GGG. No lugar dos centímetros que tem, não tinha. E aí, gente, eu perguntei pra ela.
0: Eu preciso defender a Ana aqui, gente. Se alguém vê uma camisa tamanho do XGGG e acha que não é a maior que existe...
1: Gordofobia.
0: Não, peraí. Existe... Tu já viu alguma coisa maior que XGGG?
1: Óbvio, eu uso, né?
0: O que que é, então?
1: Existe 1000GGs ainda.
5: 1000GGs?
0: XGGGGGGGGGGGGGGGGGGGGGGGGGGGGGGGGGG.
1: Existe G, não sei, G1, G2, G3, G4, G5, G6,
5: G7, G6.
1: Tem tudo. Tem todos os tamanhos.
0: Pô, mas daí eu também faria o mesmo erro que ela.
5: A gente vai, então, agora...
4: Mas a gente já é meio pessoal do Orkut, vamos resolver essa situação, Bola.
1: Meu, manda fazer um adesivo.
5: Vamos seguir normal.
1: Pras costas e um pro peito. Eu me viro.
6: Vamos fazer um...
0: Eu já falei a moral. Um ferro de passar. Bota uma redinha.
6: Faz um poncho.
1: Eu não vou falar do tamanho de...
4: Mas, inclusive, Capu, eu queria pegar esses primeiros minutos aqui da rádio.
1: Quer pegar? Por favor.
5: Pega.
4: E eu queria dizer que... A vingança é um prato que se come frio.
6: Opa!
1: Ela fez pro gosto, viu?
4: Opa! E não é por isso. Até pra matar, assim, eu ia dar camiseta pra todo mundo, ia dar só pra ti. Bullying ainda. Tá. Não, eu queria dizer que a vingança é um prato que se come frio.
0: Uhum.
4: E eu vou entregar uma... Tu me deu um tapa, eu vou te dar um beijo, Bola, porque eu trouxe um presente pra ti.
1: Oh, lá vem!
0: Cara, ela tá vindo, ela tá vindo.
4: Pera aí
0: tá
4: que
0: vindo.
4: Eu vou ali pegar.
6: Bah! Preparada!
0: Bem-vinda, Jennifer! Não, mentira.
6: A gente gravou uma hora de programa antes. E ela ficou quietinha.
5: E não é um presente, vou ali buscar na mochila.
6: Meu Deus, ela trouxe um saco de lixo.
5: Pai do céu.
2: É um corpo.
6: Não é pequena coisa.
0: O que
6: ela trouxe?
4: Te dá o presente.
0: Peraí, fala na rádio.
4: Primeiro eu vou segurar o presente e depois eu te dou. Tá?
1: Alguém filma isso?
5: É um saco de lixo.
4: Eu quero que tu não abra o presente. Primeiro, deixa eu explicar.
1: Tá,
4: presente.
1: Então,
6: gente, só segura o presente.
0: A Ana trouxe um saco.
5: Segura.
0: Tá, peraí. Não é pesado, não é pesado.
1: Não é pra abrir, né?
4: Não abre. Eu fui numa loja de personalizados.
6: Tá.
4: E aí eu encontrei um presente. Que é extremamente personalizado pra ti. Pode abrir agora.
5: Pronto, vamos
6: olha
5: lá.
6: Só, atenção, olha só.
4: Eu fui numa loja, eles faziam várias coisas personalizadas. Eu pensei, nada melhor do que nervoso, fazer um shampoo nervoso. Pro box do Bola, né?
6: Bolox! Feitos para grandes espaços.
5: Um tubão de shampoo.
6: Personalizado. A artezinha do Bola do Bola.
1: Puta, cara. Vai ser um prazer te processar, Ana.
5: Quem tá no rádio está perdendo a imagem de Bola tomando banho no seu box gigante.
6: Olha, Sash, olha.
5: Ana.
6: Que imagem grandes bonita.
5: Grandes planos e grandes limpeiras, né?
0: Olha, eu só quero um detalhe, cara. O tamanho da teta do Simon nessa foto, cara.
6: Olha, vira pra cá. Olha ali.
4: É o Bolox.
6: Jojo todinho olhou pra isso e disse, meu Deus.
4: É o Bolox, né? Que é um shampoo para grandes espaços. Porque eu sentia que tava faltando isso no box do Bola.
6: Tamo com o tempo.
1: Obrigado, Ana. Fiquei muito lisonjeado. Saber que eu tô te elevando no mundo do Era. Tu precisa de muito pra ganhar da minha
0: e
1: música.
0: E ela meteu aqui, ó. Não, porque tu me deu um tapa, eu vou te dar um carinho. Vou te dar um... Isso beijo. Aqui é o carinho,
4: é
0: o beijo?
4: Esse é o presente.
1: O meu tapa ainda é o melhor e o meu carinho ainda imbatível.
0: O teu carinho foi brabo.
1: Mas eu gostei.
0: Mas obrigado. Eu gostei também. Ana, eu tô... Agora, gatos, lembrando que hoje é o dia 5 de outubro. Oh, hoje é dia do...
6: Dia do quê?
0: Dia do... Da Constituição Cidadã.
1: Que dia!
0: Celebra a promulgação da Constituição Federal do Brasil de 1988, que é o marco do retorno à democracia e da garantia de direitos fundamentais. Isso é importante.
6: Se você votou ontem, graças a isso aí.
0: Graças a esse dia de ontem. De hoje, perdão. Se você votou ontem, graças a dia de hoje. Muito bom, cara. Pô, que loucura, né? Eu já tinha 4 anos quando derrotou essa democracia.
5: Passou 4 anos.
6: Eu ainda tava nos ouvidos do papai.
1: Gérison tinha 15.
2: Eu já tava aposentado.
0: Já tinha sido candidato.
5: Como é que era naquela época, Gérison?
2: Ah, era tenso.
1: Só ele votando, batendo duas pedras.
0: Tem. Martelando o negocinho. Também é Dia Mundial dos Professores.
6: Beijo!
0: Da UBRA aqui, inclusive, né, cara? O mar de professores, doutores, mestres aqui da UBRA também.
6: Isso, beijo pra minha mulher também.
0: Ah, é verdade.
6: Beijo pra minha mulher, pra várias amizades minhas, professora.
1: Pra minha irmã.
6: Beijo
1: professora.
6: Pra
1: mulher do Billy.
6: Isso. Beijo,
0: data,
6: Adri.
0: Data proclamada pela Unesco em 94 pra homenagear os docentes e lembrar a importância da educação global. Legal demais.
6: É isso.
0: Também é dia nacional da micro e pequena empresa, dia do empreendedor.
6: Ó. Oh. Opa. Você que é MEI.
0: Você que é MEIzinho.
6: É.
0: Você que é MEIzinho.
6: Parabéns
0: você
6: pra
0: ME.
6: Todos nós.
0: Você que é ME não, também.
2: É, você que é MEI. Me.
0: Ô, professor. Tu que? Professor, me. Parabéns, professor.
3: Eu tô comemorando aí.
0: Como é que eu tô? Tu fez festa hoje, não?
3: Daqui a pouquinho.
6: E vou, essa alegria, hein?
3: Vou até estourar o latão aqui, ó.
0: Hoje e como é que é a tua festa, comemoração, tá professor?
3: Hoje eu vou levar... Bah, vou encher meu carro de Kenga.
1: Que isso, cara.
3: Eu vou sair fazer uma churrascada.
0: Tá.
3: É, inclusive até convido aí vocês, amigos aí. O Bola, que se interessa muito, né, por... É, churrasco.
0: Ah, gente,
1: eu não.
0: Achei que era outra coisa que você falava.
3: Tu não curte o show?
1: Não gosto. Assim?
3: Não?
1: Agora eu não gosto mais nada, eu gosto de ficar na minha casa.
0: Por que, Simon?
1: Porque eu me sinto seguro lá.
0: Ah, tá.
1: Eu me sinto em paz.
6: Longe dos perigos
4: noturnos. O coração tá quente, né?
1: Sempre quente.
3: Vai, tá pau mandado.
1: Com
3: Mas
1: muito orgulho.
3: Vai ser uma loucura hoje. Tá
6: vai se enlouquecer?
3: Bah, tô bem louco já.
1: Começou cedinho.
0: Hoje é o dia do aniversário de Vitor Sarro.
6: Oh.
1: Vai, esse cara é um sarro, mano.
6: Vai estar aí essa semana.
0: É?
6: É, acho que sábado ou domingo, acho.
0: Olha aí, ó, comemorando com a gente, então. Travis Kelce, jogador de futebol americano, campeão da NFL.
6: Uhum.
0: Mas, lamentavelmente, mais conhecido como o marido da Taylor Swift.
5: Oh. Ah, ele?
6: É ele.
5: Ah, tá.
0: Cara, os jogos do time dele é uma coisa absurda, assim, né? Porque é uma questão de segurança
5: aumentou
0: e tal. Não por ele.
5: Né,
0: pela questão da Taylor Swift.
5: Aumentou a audiência.
4: Inclusive, não foi o casamento deles que a galera tava pegando lixo. E
6: pegando lixo e
5: vendendo quadradinho de lixo.
0: Pra vender quadradinho de lixo.
2: Loucura.
0: Também, Kate Winslet.
6: Uhum.
0: Que não deu uma bordinha da porta do DiCaprio e deixou ele afundar.
5: Ah, é verdade.
0: A mulher que não deu, que foi muito já provado, né?
2: Que poderia
0: os dois.
4: Mas aquilo aconteceu de verdade, né? Aquele negócio. Não foi. Não, eu nunca pesquisei
6: não,
4: sobre
6: parte deles, o casal não. O casal é fictício.
5: O casal
6: não é. O naufrágio aconteceu.
5: A porta.
0: Que na real é o certo, né? Cara, vai pegar uma tragédia mundial, o negócio, cria uma história paralela. Porque não tem ideia do que aconteceu, mano.
2: É. Imagina, 1901.
0: É?
2: Foi?
4: Olha, 1901.
2: Uhum. Eu tava lá. Eu tô aqui.
0: O Jair tava na
4: ele
0: rádio.
4: Era
0: barrando.
4: O iceberg. Não, tô
6: brincando. O rádio fez o Breaking News.
2: Agora
5: eu tô
2: com a dupla.
5: Essa é a Ana que eu quero.
1: Tá conseguindo ativar sentimentos tão ruins em mim.
0: Cara, eu tô me sentindo fazendo rádio há 10 anos atrás. Sem interação. Tá ligado? Sem poder olhar o chat, sem poder olhar as.
5: Ai, coisa boa.
0: É? Se você tá nos xingando, pode xingar à vontade, tá? Porque a gente não vai ver. Também hoje é o dia do aniversário de Tarcísio Meira.
1: Grande Tarcísio.
6: Grande Tarcísio.
0: O pai Tarcísio. Ator lendário brasileiro. E também de Moacir Franco, cantor, ator, comediante e Jeca Gay.
5: O Jeca Gay.
6: E é verdade.
5: É sim, senhor. Quem me contou foi o pescador.
1: Essa música é dele.
0: Cara, eu tive... É.
1: Mas ele tem música. Mas ele tem música. Ele tem várias músicas, tipo, sem ser de humor.
2: Ele não é. Ele não é dono daquela... Ei, você aí...
0: Me dá um dinheiro aí?
2: Me dá um dinheiro
5: aí. É o autor, tu
1: não sei.
0: Pô, pode ser. Eu não. Essa música toca desde sempre.
5: Procura aí, Moacir Franco... As mais braba.
0: Bota aí na rádio.
6: Moacir Franco perfil.
0: Rádio do Moacir Franco no Spotify.
1: This
6: is Franco.
2: Música e letra de... Não, foi lançada e imortalizada na gravação de Moacir Franco. A música foi escrita por Ivan Ferreira, Romero Ferreira e Glauco Ferreira.
0: Ah, os seus Ferreiras
5: ganham.
0: A família Ferreira ganhou um dinheiro bom.
6: É. Que ele que é muito verdadeiro, né?
2: Mas foi imortalizada no...
6: É.
5: Entendi.
6: É isso.
5: Entendi. E vale muito na Alemanha, né?
1: Meio, tu vê que a família de música...
5: que é franco.
6: Ah.
5: Agora não mais porque tem euro, né? Mas...
0: Tá bom.
1: Família de música, tu vê que vem na veia a musicalidade, né? Aí os caras depois me fundam o NX Zero.
5: Família Ferreira?
6: É.
2: Ah, de Ferreira, entendi.
5: Tá.
6: Não, o problema é quando ele é o Jeca Gay e ele cacareja de manhã, né? Que é o Moacir Franco.
0: Ah. Acho que deu ou tem mais uma? Tem mais uma?
6: Fechou?
0: Tem mais uma? Tem que continuar o programa mesmo?
1: Se ele fosse argentino, seria o Moacir Tango.
5: Bom, tá bom.
1: Se ele gostasse de suco e não tivesse cheiro, seria o Tang.
0: Acho que deu, né?
1: Se ele jogasse bola e nunca fosse pro campo, ele seria um Horacio Banco.
2: Quê?
5: Moacir Franco.
4: Nossa.
0: E se ele tomasse um gol feio?
6: Moacir Franco.
1: É. Bah, meu capô é gênio, velho.
0: Olha só, hoje, em 62, os Beatles lançavam seu primeiro single.
1: Oh.
0: Love, Love Me Do. You Know, I Love You.
2: Love,
0: Love Me Do. You Know, I Love You. Imagina quando tu lança pela primeira vez uma coisa sem saber que tu vai mudar a humanidade. Love Me Do. Bah, muito boa.
2: Eu lembro, tava lá.
0: Eu tava ali.
6: Eu era o Paul.
0: O que morreu, né? Que fizeram o fake depois. Né? Em 62, o Dr. No, o primeiro filme do James

0: No, mas, na real, eu acho que o Casino Royale é o 007 mais relevante que teve no cinema, né? Não?
1: Não, é que esses do passado a gente não tem muito...
0: Não tem referência, né?
1: Não tem muita referência, mas...
2: E tem os do Pierce Brosnan também.
1: O Pierce Brosnan...
3: Também é muito bom.
1: Muito.
0: É que pra nós, da geração mais pop, assim, eu acho que é...
1: É, mas os do...
0: Sean
1: do Sean Connery ali, foi muito gigante. E agora mudou, né? Virou outra parada agora. Tá uma coisa meio
3: e
1: quase...
3: E o do...
1: Identidade Born.
3: E o do Nintendo 64 também fez muito sucesso.
1: Ah, sim! Ah,
3: Golden
1: caramba!
3: Eye,
1: era
3: quatro
1: telas divididas.
3: Bah,
1: multiplayer tenso. Local, sentadinho no sofá.
0: Ui!
3: Você é louco.
1: Era tri, né, meu?
0: E no, isso foi no mesmo ano que os Beatles, é isso aí. Agora em 69, estreou na BBC o Monty Python.
1: Excelente. Sim,
3: baita
2: bom
3: filme.
2: Bom demais.
0: Fly Circles.
1: É. Baita. Eles tinham um outro programa de comédia antes, que era o Adjust Your Set, se não me engano. Mas o Monty Python mudou a comédia no mundo, assim, né? Muitas, o Cacete Planeta tinha como referência o Monty Python.
3: Em busca do Cálice Sagrado?
1: Esse era o A Vida de Brian. Eu acho que primeiro. Eu acho que em busca do Cálice Sagrado era um dos filmes, né? Dos longa-metragens.
3: Isso.
1: Mas antes dos longas eles tinham a série.
0: Série na BBC.
3: Sim.
1: Monty Python Flying Circus.
0: E também, olha só.
1: Desculpa. Spam. A palavra spam que a gente usa hoje pra lixaredo dos e-mails veio de uma sketch do Monty Python.
0: Mas o
3: spam é aquele presunto enlatado.
1: É um presunto enlatado, eles ficavam falando spam, I want spam. Sabe, deixa eu dizer, a piada da sketch, ela fica falando spam. Tantas vezes que enche o saco, assim.
0: Por ser muita coisa.
4: Presunto. Então, posso falar agora, estou conferindo meu presunto.
3: É.
4: Vê se seu e-mail caiu no presunto.
1: Mas é que não é bem presunto, é tipo um enlatado.
3: É um enlatado de... é nojento.
1: Tá meio maluca ali de presunto.
4: Mas eu vou usar presunto, eu curto mais presunto.
1: Eu também curto presunto.
0: Você funciona lá, presunto é bom.
1: Tu é do presunto, do apresuntado, da mortadela, do peito de frango.
4: Eu gosto da mortadela, mas eu acho que o excesso dela é em momentos. Concordo, tipo assim, meu, eu quero tomar um bom café, o pãozinho tá novo, café passadinho, uma boa manteiga, o pão queimando e a mortadela é o combo.
5: Eu não gosto de mortadela.
4: Entendeu? Mas
0: na real, eu não gosto de pensar o que tem na mortadela.
4: Será que a mortadela não é menos pior que o presunto?
3: Não. Aquele sanduíche do Mercado Paulista lá de com 25 fatias de mortadela.
5: Dizem que mais saudável é peito de peru, né?
3: É. Mas eu comi metade.
1: Peito de peru é mais saudável. Mas eu acho que o presunto pra mim é o basicão e o mortadela de vez em quando. O padrão.
0: Não, eu se pudesse escolher pra vida inteira comer só um, seria Copa. Gosta de Copa?
1: Copa é tipo um salame, mas mais forte.
0: É tipo um presunto defumado, assim.
3: Só pode comer de 4 anos.
4: É, realmente a mortadela é pior, porque tem mais gordura e tal. Se fosse pra escolher um dos dois, seria o presunto magro. Chat
1: falou.
4: Mas mais uma coisa que eu vi que os caras falando de dieta, eu como também muito o peito de peru, o peito de frango. O defumado é bom, mas tem muita gente que prepara ali o frango desfiado e o come no dia a dia, assim. Acho que é uma opção também. Boa,
3: tem,
4: é gostoso.
3: Tem como fazer o seu próprio ali, que tu tritura no negócio, põe num saquinho, enrola que nem redondinho.
0: Às vezes padaria assim, não passa.
4: É?
5: Eu compro, tem frango...
3: É caro.
5: Não é tanto, não.
4: É que depende pro bolso, né, irmão? O bolso dessa carrinha. Uma mulher que me deu um shampoo de 5 litros, tem moeda, né, Rei?
1: Onde tu vê preço, ela vê valor, gente.
2: Economizar é comprar bem.
5: Não é tão caro. Eu sei porque... Enfim, isso aí é bem bom. É que
0: lá em Londres, quando eu comprei a primeira vez...
5: É que pra quem mora sozinho, não sabe mexer com panela de pressão, é uma boa opção.
6: Comprei uma panela de pressão. Só pra ver se eu cozinho mais depressa.
0: Se eu cozinhar mais depressa. Eu posso cozinhar mais depressa.
5: Susto.
4: Mas não precisa fazer pra desfiar frango só na panela de pressão.
5: Ah, mas
4: é só colocar.
0: É legal, né? Botar
5: pra quem mora sozinho e não gosta muito de cozinhar e quer comer frango desfiado, é uma boa opção.
4: Mas tu tem noção que é só tu pegar o frango
0: e desfiar.
4: E botar
5: pra
4: dentro d'água e dormir.
1: Dormir?
3: Não, mas pegar fogo.
1: Eu quero dormir.
5: Por que eu não posso só comprar ele desfiado?
4: Porque é muito mais barato. E no futuro tu vai entender.
5: O preço do frango e o preço do frango desfiado não é tão diferente, não.
3: Eu acho que é.
5: Tu
3: anda comprando frango, hein?
1: Talvez ela esteja vendo assim, ó, um pacote tá tanto, um pacote do outro tá tanto, mas ela não viu o quanto vende de quilo nunca.
0: 200 e 400.
1: Mas ao mesmo tempo, sei lá, azar, o negócio é dentro. Então não é mais barato.
4: Ó, a Marjorie Franco botou aqui, não precisa de panela de pressão, Ana, só cozinhar no micro-ondas e colocar num pote e sacudir. Micro-ondas é um bom pulgar.
0: Sabe
4: quem
0: é a Marjorie Franco? Aquela que a gente pegou no pé lá da igreja do...
1: É a filha do Moacir Franco.
0: Nosso show.
4: Ah, pode crer.
0: A gente pegou no pé lá da igreja.
1: Uhum.
0: Essa mina é muito legal, cara. Olha só. Também... Não, eu tenho namorado tudo.
4: Eu falei alguma coisa?
2: Por que tá se defendendo tanto assim?
0: Eu conheço muito bem os seus is, tá?
1: Mas é que o Simon deu uma...
0: É.
4: Eu não posso ter pigarro.
1: Uma pigarra.
0: E olha, vou te dar um pigarro bem pigarro.
4: Que

0: isso, irmão?
1: Em 88, promulgaram a nova Constituição Brasileira, como eu comentei antes, né? E com isso, os territórios do Amapá e Roraima viraram estado. Não era estado antes, eram só regiões. E o estado do Tocantins também foi criado. E também rolou o desmembramento do norte de Goiás. E também o SUS foi criado. Oh. Isso aqui é brabo. O SUS é brabo.
2: O SUS
1: é brabo. Também em 2005, o romance de vampiros Crepúsculo foi publicado pela primeira vez.
3: Uhum.
1: Que conta a saga de uma menina indecisa que tem que escolher entre necrofilia e zoofilia.
0: Bacana. Peraí,
2: É um vampiro, é um
1: cara,
2: episódio.
1: E é exatamente isso. Outro é vai pegar um cara morto, outro vai pegar um cachorro.
2: É isso. É esse o plot.
4: Um lobisomem. Mas ela pega.
0: Vocês gostam desse filme? Humano.
1: Ah, nunca me pegou, cara.
4: Desse filme, eu dei filme.
0: Filme Crepúsculo.
3: A minha mãe adorava.
4: Eu fui assistir Crepúsculo no cinema no dia da estreia, sem saber o que ia ter, a gente foi assistir. E eu gostei, assim, eu achei legal uma coisa. Eu tava numa época de ler coisas de vampiro, achei, pô, legal, tem um lance meio super-heróizinho, né? Aí eu comprei o segundo livro pra ler. Eu nunca li o livro, né? Aí eu já parti pro segundo livro. E, meu amigo, não tem condição, cara.
1: É?
4: Bah, tá louco, cara.
1: Tenta dizer que era bom.
4: Bah, não tem condição. Já começa a choradeira e o cara termina com ela e ela fica chorando na floresta 3 dias lá, perdida na floresta.
1: Mas o filme do segundo é bom?
4: Eu parei.
5: Gente,
4: ali.
5: Só
4: depois
5: que
4: eu li o livro, eu falei, bah, não é pra mim. Eu achei que era pra mim, mas na real não é.
5: O que acontece depois do casamento, que ela fica toda roxa, que não sei o que. Já é algo muito, muito, né? Se a gente olhar com os olhos de hoje, é
4: claro,
5: bem,
4: mas assim, ó.
5: Pesado.
4: Falam do efeito dominó, né? O ataque do 11 de setembro fez o Gerard Way largar o emprego dele na DC pra focar na banda My Chemical Romance. Ouvir My Chemical Romance, que tem esse universo de vampiro, fez a autora se inspirar pra criar Crepúsculo. E criar fanfic de Crepúsculo fez a autora do 500 Tons de Cinza escrever 500 tons de cinza.
3: 50.
4: Quanto eu falei?
3: 500.
4: É muito tom, né?
1: É muito tom.
4: 50 tá bom.
1: Pensa em cinza, pô.
4: Ah, então 500. Tem todo esse efeito dominó aí, sabe?
3: Só por causa porque
1: desse nome, na real.
3: Do atentado.
1: Alguém sabe o porquê? O nome 50 tons de cinza?
0: Ah, não queria saber.
3: Porque
1: viu?
4: Porque não é nem.
0: Eu acho que
3: não é preto nem branco, é cinza.
4: É, não tem.
3: São 50 tons de cinza.
4: Existe a camada cinzenta. Não
1: pensar.
0: Virilha.
4: Pode ou não pode, entendeu?
1: É a virilha cinza. Em 2020, cara, foi ontem que lançaram o Pix. No dia de hoje, em 2020, lançaram
0: boa!
1: O Pix.
5: Vai ter invenção.
1: E agora, só pra não dizer que a gente não falou de política aqui, ó, porque a gente não somos. Nós somos alienados? Somos, mas só pra gente conta que não. Vai ter segundo turno, tá?
0: Vai.
1: O
0: vai
1: Flávio Bolsonaro ficou com 47 e o Lula com 45, caso você chegou de Júpiter ou não
4: mas,
1: saiba.
4: Mas,
3: só pra explicar, é que cinza em inglês é grey. E o nome do protagonista é Christian Grey, ou seja,
1: 50 tons do Christian.
3: Exato, como a personalidade dele, tem várias personalidades.
4: Mas tons a criação foi ao contrário, né? Ela botou o sobrenome dele de Grey
1: por
4: depois que...
1: Por pensar no cinza.
4: É, pô, lógico, pô.
3: É.
1: Até porque não teria lógica traduzir
4: lógico,
1: pro Brasil.
4: Pô,
1: traduzir pro Brasil literal o negócio que era só o nome do cara, tá ligado? Aí não teria lógica nenhuma.
3: Ok.
1: Já pra governador, foi eleito Luciano Zucco em primeiro turno com 58% dos votos. Acima da Juliana Bezzotto foi com 31%. E pra senador ficou o Marcel Van Hatten e o Biratan Sanderson.
0: Oh, yeah.
1: Eles que vão mandar na gente. Mandar na gente não, né? Mas vão trabalhar pra gente, pro nosso melhor viver.
0: E
3: esperamos.
0: Assim
3: esperamos, né?
1: Amém. Que seja assim.
3: E cobrem!
1: Amém. É verdade.
3: Cobrem eles.
1: O que tem de pauta aqui, Biri, que eu tenho que falar? O que eu perdi aqui? Vamos
4: inventar a pauta.
3: É.
1: Tá, pode ser. É que na real eu não consegui ler aqui. Aqui, ó. Achei. São Paulo é campeão brasileiro feminino pela primeira vez. Vocês viram, viu?
0: Ah,
3: não
1: vi. Ah, meu braco, meu. Você fechou conta, cara.
3: Mas teve recorde de público.
1: O São Paulo conquistou, nesse sábado, o título inédito de campeão brasileiro feminino, jogando no Morumbis, diante de mais de 49 mil pessoas.
0: Caralho.
4: É, galera.
1: Agora
4: aí.
1: Pegou, hein?
3: Uhum. Pegou jeito.
1: Futebol feminino,
4: ó. Pai.
1: Eles...
0: Eu tô fazendo trabalho, vamos lá.
1: Eles empatariam um com o Corinthians e garantiam a taça com a vitória por 3-2 no placar agregado do primeiro jogo, né? Eles estavam 6 títulos consecutivos do Corinthians, né? Pararam com o Corinthians, é uma máquina de ganhar título feminino, mas agora...
3: Mas, Romeu, o time do Corinthians é muito bom o feminino. Muito bom. Nossa,
1: referência, vai referência.
3: O feminino é bom, o masculino tá...
2: Isso até chegar o time feminino do União Forquetense.
1: Que também foi um destaque monstruoso no campeonato.
3: É verdade.
1: Feminino. Né, Erlon?
4: Inclusive, tivemos um problema ontem lá, surgiu lá.
2: Ah, deu ruim?
4: Deu. Pau. O Piajão resolveu colar uma das teclas da eletrônica.
3: Bah. Ah, eu vi. Ah.
4: Viu isso? Nos...
1: Foi Forqueta?
4: Foi Forqueta.
2: Aconteceu em Forqueta.
4: Só atrás do gurijão.
0: Atrapalhou. Ah, devolveu o botão.
4: A democracia. Colou, nós estamos até agora tentando descolar. Tentamos passar chiclete pra descolar, falaram que era gelo, passamos gelo por cima.
1: Mas, ô, Erlon, já foi eleito, já deu tudo certo, já acabou.
4: Mas eles vão utilizar novamente.
0: É, vai ter segundo turno.
1: Mas tá, aqueles números daquela urna podem mudar alguma coisa?
4: Sempre pode.
0: Sempre pode. Capu,
4: eu confio na democracia. Na democracia. Aliás, eu vou te falar, meu amigo, uma democracia é um copo d'água.
3: Não,
4: o Wi-Fi. O Wi-Fi não se nega ninguém.
1: Faltou um.
4: Faltou?
3: Calma.
2: Ei, calma, calma.
1: Aperto de mão, aperto de mão.
2: Ah, tá, isso.
1: É coisa ruim tu apertar a mão aqui, ó. Vou tirar a mão e o cara não apertar a tua mão.
4: Mas as gurias estão arregaçando, né? É ano que vem, tu vai ver. Nós vamos preparando elas melhor aqui. Começamos agora. Ano que vem, um sucesso. União Forquetense engolindo todo mundo. E quero ver os homens agora bater de frente.
1: É.
4: Vocês estão ruins, hein? O Grêmio Inter tá ruim, não tá bonito pra vocês, não.
1: Não.
4: Inclusive, já pensaram em juntar os dois times e fazer um só?
1: Na pandemia, na enchente pensaram, sabia?
4: É mesmo?
1: Em fazer lembra da camisa roxa que eu fazer?
3: Ah, sim, porque os dois estavam sem estádio.
1: E os dois estavam sem estádio, sem nada, e depois, quer saber, meu? Se exploda, não vou pensar que sai pra ninguém, todo mundo se odeia, né?
4: Às vezes juntar funciona, viu?
1: Viu?
4: É, olha o Bola, já tá juntando com a guria. O Geles também se juntando ali, a Ana também juntando, até os Play 5, a Ana tava vendendo.
2: Juntou, um. Vendeu também. Tava vendendo o Play 5 dele.
4: É.
1: De quê?
2: Tava vendendo o Play 5 dele, ele desesperado, ligando dele, pra ela, não vende, não vende!
1: Quando é que lança o GTA?
5: Lança em...
1: 19 de?
5: Tá chegando?
1: Oh, tá chegando.
2: E aqui quem agora falou foi a especialista. Da mãe dela. É.
0: Não sabe de cabeça. O aniversário da mãe.
1: Ah, certeza. CPF não sabe de qual.
0: Não sabe.
1: Não sabe. Mas agora, pra falar do Play...
3: Não, meia-noite vai estar aqui, ó.
4: Mas a mãe dela não investiu 10 bilhões de dólares no aniversário da mãe.
0: E o GTA não pariu essa praga.
5: É. O quê?
0: E o GTA não pariu ela.
4: Mas ela tá em 4K ali, 60 frames por segundo.
3: Mas paga como?
4: Não foi o GTA, mas tá quase ali, tá? A imagem tá boa, tu vê ali.
1: Baixou direitinho, né?
4: Fibra. Resolução, ok.
0: Posso fazer uma pergunta, pessoal?
4: Pra quem?
1: Por favor.
0: Pro Eric. Desculpa, vou deixar mais.
1: Tchau, Erlon. Tchau pra ti. Então, né? Tchau pra ti, Erlon. Depois te fala.
3: Quem me chamou?
2: Não, é o Lúcio.
3: É o outro.
0: Depende da situação, o Eric tá lá.
5: Ai, que legal. Ai, errei, desculpa.
4: Oi.
2: Eric. A professora,
0: pegou voz quente. Eric, por acaso, sábado, tu deu alguma banda em algum lugar?
2: Opa!
4: Sábado
2: de sol.
4: Sábado eu estive na. Passei pela Redenção.
1: Redenção,
0: né? Sabe por que eu te digo isso?
4: Por quê, pai?
0: Porque o nosso público tá de olho em você.
2: Paparazzi!
0: Falaram agora há pouco aqui no chat que te viram no Brick da Redenção sábado. Showmaster.
4: É verdade.
0: Falou que te viu passando no Brick da Redenção no sábado.
4: Eu, Nick, Amanda, os Dindos. Passeamos pelo Brick da Redenção.
0: Olha que rolê gostoso.
1: Cara, isso que é uma família feliz, mano.
2: E o Brick do Bola?
0: Brick do Bola, eu tenho uns brickzinhos pra rolar aí.
2: Começa agora o Brick do Bola.
0: Eu fiz uma música do Brick do Bola, mas o pessoal não solta nunca. Eu tô, mesmo, na boa, vou largar.
1: Fez uma vida.
2: Brick,
0: mas não, nunca rola. Porque o cara tá ocupado com outras coisas.
3: Eu esqueci.
0: Roubou minha camisa, não bota minha música. E é isso.
3: Me deu sua camisa.
0: Brick do Bola é o seguinte, ó. PlayStation, quem tá precisando?
2: Opa!
4: Quanto?
0: Eu tô com um Play a R$3.600.
2: Qual Play? Usado,
0: bem cuidado. Play 5.
2: Play 5.
4: Quanto controle?
0: Um controle.
4: Tá.
2: E memória?
0: Bem cuidado. 800 e poucos gigas.
2: Ó, quase 1 TB.
0: Digital. Não tem entrada de disco, não tem mídia. É, o que mais?
1: Tá caro.
0: Tô com...
4: Na borracha?
1: Tá caro. Pedalado?
2: Tá na caro. Pipoca?
0: 3.600
1: gubos. Tá porque eu paguei isso aí no meu com mídia, pô.
4: Na
1: Christian
4: Grey? Pedalado.
0: Que ano?
1: Que eu comprei?
0: É. Ah, foi uma caralho. Ah, então viu, não. Mas... Não vem abacalhar meu brick. Eu não vou anunciar
1: então,
0: teus óculos.
1: Era zero.
0: Eu não vou anunciar os óculos.
1: Ah, tu não anunciou até agora.
0: Mas eu é tenho dois óculos.
4: Ou é na pedalada?
0: Irmão. Ele já tava mais caro, mas se for aqui na pipoca, na buchada, guspindo, molhado, ou na navalha, no débito, 3.600.
3: Na navalha.
4: Tava pra mim.
0: Pra ti?
4: Pra mim.
0: 3.550.
2: Bola, eu quero anunciar minha moto no Brick do Bola. Como
0: então
2: é que eu faço?
0: Então liga mais tarde. Pra mim.
2: Liga mais tarde, prepara pra amanhã.
0: Billy, vai. Manda teu brick.
3: Brick.
2: Moto Honda Fan 2006, vermelhinha, pneus novos. Tudo certinho, documentação, transfere na hora. No papelote, o papelote cantou... Transferiu legal.
0: Guspiu, velho.
2: Guspiu, transferiu.
0: Tá.
2: Sem multa, sem nada, tá linda. Foi a moto que é responsável por eu ter uma carreira de comédia. É essa motinha.
1: Então se eu for comediante andava... e quiser começar na minha carreira, eu tenho uma energia da moto.
0: Exato.
2: Se você é um fã de comédia, tu senta na moto e já sai fazendo piada.
4: A moto, entendeu? Honda fã.
2: É uma Honda
0: e aí
2: fã.
0: Eu te digo,
2: ela é engraçada.
0: Daí, Capu, sabe o que eu te falo também?
1: E ela é o quê? Fã do Billy.
0: Sabe o que eu te falo? Sabe o que eu te falo? O mundo tá moderno, né? Hoje em dia não tem como a gente não andar pelas ruas e não estar sendo filmado, até pra sua própria proteção. Então por isso que eu indico, todo mundo precisa ter um óculos Meta da Oakley. E eu tenho dois. De barbada. Eu tenho dois óculos Meta. Opa. Uma menina aqui da rádio já foi contemplada, mas eu vou trazer outra oportunidade. 2.500, um óculos Meta bem cuidado.
2: Ui.
0: Buchada. Temos dois.
2: Já esteve na cara de um dos maiores.
0: Se eu não puder fazer a minha divulgação...
4: É o Bola do Instituto Cultural Grupo do Bola, fazendo brinque do Bola. Vai, faz o brinque do
0: Bola. Capu está vendendo dois óculos aqui, 2.500, na buchada, na guspida.
1: Quero vender os dois juntos, porque eu vou pegar um terceiro.
0: Dois juntos.
1: Eu quero pegar aquele que tem lente, aquele que é o, o Vision, aquele louco lá. Então eu vou vender os meus dois.
3: O que
1: pegar
3: tem lente?
1: É o...
0: Lente.
3: É que o óculos sem lente pode ser uma armação, cara. Cuidado.
0: Boa.
1: Bem boa.
0: Esses são os brinques de hoje. Ah, tem, além dos dois óculos, que tem um de lente escura, um branco de lente escura e um
1: preto
0: de lente transparente. Tudo filma 3K, qualidade na caixa, tudo direitinho. Também temos JBLs, tá? Tem uma JBL, parte box e uma Xtreme. Por hoje é só. Obrigado, gente.
2: Aê! Esse foi o Brick do Bola!
0: É, na próxima vai funcionar o
1: áudio. Estamos abrindo o patrocínio pro Brick do Bola, inclusive. Aí, gente, o nosso quadro aqui. E você da audiência pode mandar pro nosso direct do Instagram o seu Brick. A gente vai fazer também o Brick do Bola.
0: Boa! Né? Porque tomara que nesse Brick tenha uma camisa pra mim.
1: É que...
5: É só tu acertar o tamanho que a gente acha pra ti.
0: Amanhã eu vou vir com todos os prints, tu vai ser desmascarado ao vivo.
5: Por favor, venha.
1: É que na verdade tem isso, né?
4: Com PowerPoint.
1: Hoje tem como provar, né?
0: Eu tenho como provar. Eu tenho.
4: Ele porque gravou com
1: fez acusações gravíssimas da única mulher da bancada.
0: É pra tu ver. E aí ela fez acusações gravíssimas pro único negro da bancada.
5: Que acusações gravíssimas que eu fiz?
0: Não gaguei.
5: Eu não te acusei de nada. Justifiquei.
0: Bem engraçado fazer um shampoo eu nu, entendeu? Expor o corpo obeso e negro. É, realmente é muito engraçado. É motivo de
1: a Stephanie Zoli quer mandar já brick pra botar aqui. Manda pra cá também, manda pro direct.
0: Não, vou fazer o perfil brick do Bola.
2: Brick do Bola.
5: Quem fez o teu corpo nu foi o chat, não fui eu. Só mandei uma foto tua e aí ele...
2: Ele completou.
1: E aí ele? E aí ele?
0: Legal, legal, Ana. Legal expor.
2: Na volta do intervalo, eu trouxe dinâmica, hein?
1: Opa! Vamos pro break rapidão pra poder curtir o segundo bloco, calma.
0: Tem break, né? Eu tinha esquecido que esse programa tem break.
1: É que, na real, pra quem não tá ouvindo na rádio agora, não entendeu ainda, a gente tá se adaptando à volta do cafezinho padrão.
4: É o novo normal.
1: É o novo normal.
0: É, vai esse segundo turno, ganha alguém de uma vez, vamos pro inferno, eu quero trabalhar.
3: Nesse... Aí, semana que vem, volta. Só que a gente pode começar, é 10 minutos.
1: Ah, delícia.
3: Ah, então tá bom. A gente pode começar meio de 10.
4: Tá.
1: E acabar uma ideia.
3: Opa,
4: hein? Eu sou parceiro. Corajoso.
0: Não, acabou, não tem fibra pra isso.
2: Okay.
0: Não vai botar os bagos aqui, você vai pensar.
4: Me assusta mais. O
1: meu papel.
0: Bota o teu bago aqui!
1: O meu papel. O meu papel de gestor nesta empresa é
4: tira
1: manter.
4: A boca, bola.
1: É manter o programa vivo. Apesar de vocês, seus loucos, quererem quebrar o protocolo, o sistema e também ir contra os padrões dessa emissora.
4: É verdade.
1: Mas estou com vocês.
4: É isso aí.
1: Vamos fazer um programinha 10 minutinhos a mais no outro
2: dia. Ó, fechou, hein?
1: Ninguém vai
0: eu não tenho nada a ver com isso,
2: não. Fechou o break.
4: Eu tô dentro.
0: Eu não tenho nada a ver, Rui.
1: Vamos pro break?
2: Vamos. Bora.
1: O break rapidão do cafezinho. Já voltamos com mais um bloco. Portanto, não ouse tocar no seu rádio, a não ser pra levantar o volume. Sai daí.
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7: Ler é básico. 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
0: Perfeito.
1: Nas redes sociais. Dá curtir por tudo que é lá. Não tem como fugir da gente.
0: É isso. Tá, e pronto.
12: Ah, mas agora... até tem, mas a gente acha.
1: Não, e outra, se for pra outra rádio, vai só ouvir bosta. Entendeu? Vai ouvir groselha, vai ver nada que interessa. Né? Olha só, Billy.
2: Eu trouxe aqui.
1: Ele trouxe. Ah, que delícia.
2: Eu trouxe aqui uma dinâmica. Uma boa
1: casinha?
2: É. Tá bom. De cinco pessoas sentadas numa mesa.
1: Opa,
2: tá? Bola! Pagode anos 90.
0: Tá.
2: Tá sentado numa mesa, cinco pessoas.
0: Boa.
2: Chega alguém atrasado, alguém tem que levantar pra outra sentar. Uhum. Lá ele. Uhum. Tá? Tá sentado na mesa já o Belo, Netinho de Paula, o Dodô do Pichote, o Salgadinho e o Alexandre Pires.
1: Tá.
2: Tá? Chegou atrasado o Krigor. Alguém levanta pra...
0: Não, ninguém.
2: Não, ninguém? Ninguém?
0: Ninguém.
1: Ninguém?
2: Não.
1: Ninguém.
2: Não. Passa reto, Krigo?
0: Passa reto.
1: E o Salgadinho vão comer? Nem o do Pichote?
0: Não, tem muito mais.
2: É? Aí chega o Bruno do Sorriso Maroto.
1: Aí, apertou.
0: Dodô levanta.
1: Dodô levanta, né?
2: Dodô levanta? É. Beleza. Agora chegou o Vavá.
1: Vavá do cara metade?
0: Vavá, é. Tchau.
2: Passou reto. Passou. Chegou agora o Thiaguinho.
1: Ah. E aí, meu amigão?
3: Quem levanta
0: aí, pra aí vão tirar, vão fazer um discordar.
2: E aí, quem
5: daí
2: sai?
5: Ele não, pode levantar?
0: Daí,
5: ele pode
0: levanta.
2: Ele passa reto. Quem
0: foi que levantou? Que o Dodô levantou pra quem mesmo?
2: Pro Bruno Sorriso Maroto.
0: Bruno levanta.
2: Bruno levanta.
1: Levanta o Thiaguinho?
0: Levanta.
2: Aí agora chegou o Rodriguinho.
1: E aí, paizão? Quem tá sentado?
2: Chegou, quem tá sentado? O Rodriguinho. tá o Belo, o Netinho, agora tá o Tiaguinho, o Salgadinho e o Alexandre Pires.
0: Salgadinho levanta.
2: Salgadinho levanta.
1: Pra quem você dá?
0: Pro Rodriguinho.
4: Mas toca o telefone.
0: Na história musical, pro samba, o Rodriguinho foi muito mais importante.
4: Mas toca o celular, Belo atende e fala: sim, eu tenho um tênis 38 cilindros. O que tu faz?
0: Eu não entendi.
2: Não? Da história do.
4: Chegou agora o Luiz Carlos do Raça Negra.
3: Todos levantam,
2: mas agora.
1: Qualquer um levanta.
2: E agora?
0: Bah, eu sou contraditório.
1: Não levanta.
2: Ninguém? Ninguém nessa aí?
1: Ninguém? Ninguém levanta pro Raça Negra, diga de vigia.
2: Chegou isso, o Anderson Molejo.
4: Não. Alerta de
1: resenha. Não, levantou pro Raça Negra, levanta pro Molejo. Não levanta ninguém.
2: Chegou Leandro Leá.
1: Putz, aí é brabo.
0: Aí
1: levanta.
0: Leá. Quem é mais? Leá. Quem é que tava na minha cabeça?
2: Belo, o Netinho, o Rodriguinho, o Tiaguinho e o Alexandre Pires.
1: Levantou o Rodriguinho. meu brother.
0: Rodriguinho levanta.
2: Óbvio. Chegou o Péricles.
1: Puta, qualquer um levanta. Não, qualquer um não.
0: É que depende.
2: É.
1: Não, mas se
2: é difícil, levanta, é difícil. Tá difícil.
0: Não. Relevância sobre uma matéria. É que o Péricles, ele só é um super maior cantor.
2: Uhum.
4: Maior porque não tá sendo um pouco.
0: Eu troco pelo Belo. Levanta o Belo. Levanta o Belo.
2: Levanta o Belo?
0: Levanta o Belo.
2: Olha!
3: A Graciane levanta.
2: E por último, chegou atrasadíssimo. Reinaldo, príncipe do pagode.
1: Ah, não.
0: Para. Reinaldo é o pai de todos.
2: É. Okay. E aí?
0: Levanta o. Quem mais que tava ali?
2: Péricles, Netinho, Tiaguinho, o Alexandre Pires e o Leandro.
1: Alexandre Pires levanta.
2: Fechou.
1: Essa mesa.
2: Eu sei
1: que ele é um puta compositor, que ele é um puta.
0: É que essas pessoas coloquei, por exemplo, o Rodriguinho é meio polêmico, mas eles criaram, inventaram, tem coisas que não existiriam se eles não tivessem.
4: Tá.
0: Entendeu?
4: Você quer trocar uma ideia com eles daí, né?
0: Uhum. Eles são diferentes. Eles se lançaram. VS no pagode.
1: Chegou Rodriguinho, o Simon, quem
0: VS
1: levanta?
0: No pagode. Primeira pessoa no Brasil foi o Rodriguinho.
1: Chegou o Simon, quem levanta?
0: Eu nem, eu peço bênção.
1: Beijo a mão de cada um deles. Ligado,
2: Capu!
0: Aqui, tentar pegar diga, uma
2: Capu, numa mesa tá David Guetta.
1: Porra!
2: Opa. A Vitti.
4: Tá.
2: A Loki.
4: Tá.
2: Calvin Harris.
4: Tá.
2: E Benny Benassi.
1: Porra!
2: Tá. Chegou Fatboy Slim.
4: A Loki, na hora.
2: A Loki saiu.
4: A Loki saiu.
2: Chegou Vintage Culture.
4: Passa reto.
2: Passa reto. Chegou Daft Punk.
4: Os dois?
2: Não, tem que escolher. Um vai ser um vai representar
1: no colo do outro.
2: Um vai representar um.
1: Chegou. Quer ir na mesa?
3: O Daft e o Punk.
2: David Guetta, Avicii, Calvin Harris e Benny Benassi.
0: Backlock.
1: Levanta o Calvin Harris.
2: Levanta o Calvin Harris. Beleza.
3: Calma,
2: chegou foco. Swedish House Mafia.
0: Puta. Mafioso, eu não me envolvo com essas coisas.
3: É.
1: Cara, faça reto, porque não, passa reto. Eles poderiam tirar o Guetta, mas é que o Guetta botou no mainstream o eletrônico, tá ligado?
2: Beleza. Agora chegou o Tiesto.
1: Bah.
0: MC Tiesco.
1: Quem é que sobrou?
2: Sobrou David Guetta, Avicii, Fatboy Slim, Calvin Harris e Benny Benassi.
1: Ai, Tiesto, desculpa, passa reto.
2: Chegou Martin Garrix.
1: Passa reto.
2: Chegou Didi D'Agostino.
0: O Agostinho Carrara realmente.
4: Esse senta, hein?
1: Didi D'Agostino que... Porra. Levanta o Daft Punk. Cara, o Daft Punk fez o que fez por causa do D'Agostino.
2: E agora chegou o André Sarate.
1: Ah, bom, daí o Sarate pega e todo mundo cola e leva junto. Bah, mas é que eu me arrependi, na real, de tirar o do Daft Punk.
0: Agora te resolve com eles.
1: Não,
0: irmão.
1: Mas é que
2: resolve,
0: resolve lá com eles.
1: É que eu não posso tirar o Avicii, cara. Tá, tira o Avicii, bota o Daft Punk.
2: Tá bom.
1: No lugar do Daft Punk, tá.
2: Eric.
1: Fechou.
4: Opa!
2: Rock brasileiro.
4: Eita,
2: tá. Tá sentado Herbert Viana.
4: Tá.
2: Nando Reis, Chorão, Renato Russo e Rita Lee.
1: Puta, bah, que time, tá? Hein?
2: Chegou o Paulo Ricardo. RPM.
4: Bah, deixa eu ver.
1: Eu já sei que time.
4: O Herbert Viana pode...
1: É?
2: Já era. Chegou o Rodolfo.
1: Ah? Tu deixa o Chorão.
4: O quê?
1: Tu deixa o Chorão e tira o Herbert.
4: Sim. Não, é porque... Bom, enfim.
2: Chegou o Rodolfo.
4: É porque por mim esvaziaram essa mesa.
3: Não gosto desses caras.
4: Quem que chegou agora?
2: Rodolfo.
4: Rodolfo, pode ser. Quem que tá? O Chorão?
2: Nando Reis, Renato Russo, Paulo Ricardo e Rita Lee.
1: Pressão!
4: O Chorão, vai.
2: Pode saiu o Chorão. Chorão. Chegou o Frejá.
4: Rodolfo? Viajei, né? Tá, põe no final no lugar do Rodolfo agora. Frejá, senta.
0: Frejate.
2: Saiu o Rodolfo.
1: Rodolfo.
2: Tá. Chegou o André Matos.
4: No lugar do Frejá.
2: Chegou o Marcelo Nova.
4: Quem?
2: Marcelo Nova.
4: No lugar do Matos.
2: Chegou a Pete.
4: Ai, Pete.
1: Senta?
4: Vai no lugar do...
1: A Pete senta ou passa reto?
4: Ah, eu... Vamos dizer, em vivo, pelo menos, né?
5: É uma mesa espiritual.
4: Essa mesa tá muito energética. Não, vai, Pete, pode passar reto, vai. Depois eu converso com ela outro dia.
2: Humberto Gessinger.
4: Humberto Gessinger, o cara na mesa. Opa!
0: Tá, ah, começou.
4: Eu quero no lugar do...
1: Mesa.
4: Quem que tá agora?
2: Nando Reis, não, Renato Russo, Rita Lee. O Marcelo Nova.
4: No lugar do Marcelo Nova.
2: Tá. Cássia Eller chegou.
4: Cássia Eller. No lugar de quem? Vou botar mais mulher nessa mesa aí, né? O Renato Russo pode sair.
1: Sério?
4: Oh. É, meu.
2: Polêmica. Chegou o Dinho Ouro Preto.
0: Faria o mesmo.
4: Dinho Ouro Preto pode passar.
2: É. Chegou o Cazuza.
1: Porra! Todos levantam.
0: Faz o que eu sei que tu quer fazer. Faz. Passa. Boa.
2: Passou?
1: Passa!
0: Boa. Não,
2: Raul Seixas.
0: Bate aqui.
4: Não. Raul Seixas eu quero. Raul Seixas.
1: Tu passou o Cazuza. Eu tu deixou o Nando Reis.
4: Passei o Nando Reis.
0: Perfeito.
4: É... Quem tá agora? Tá Nando Reis?
2: Tu nunca Nando Reis. Hã? A Rita Lee.
4: Tá.
2: O Humberto Gessinger.
4: Tá.
2: A Cássia Eller.
4: Cássia Eller. Ah, eu, né?
2: É.
4: Ah, tá. Então sai o Nando Reis agora pra apresentar o Raul Seixas.
2: Aí,
4: tá.
2: Fechou.
4: Perfeito. Fechou?
0: Perfeito.
2: Fechou.
1: Quem ficou?
4: Raul Seixas, Rita Lee.
2: Rita Lee, Nando Reis.
4: Nando Reis?
0: Não,
2: Reis
0: saiu.
2: Renato Russo saiu.
1: Tá.
4: Humberto Gessinger.
2: E Cássia Eller.
4: Boa. Tá. Boa. Tem um vivo, tem um Humberto ali pra gente conversar, eu e ele.
1: Ele que vai baixar os outros.
2: O resto é do jogo do copo. Ana.
5: Vai.
2: Tá sentado na mesa. Lady Gaga. Beyoncé. Pô. Mariah Carey. Tá. Britney Spears. E Adele.
5: Tá.
2: Adele. Chegou a Taylor Swift.
5: Ai, pode passar.
2: Passou reto. Cristina Aguilera.
5: Pode passar.
0: Oh, peraí.
2: Rihanna.
5: Quem que tá na mesa?
1: É pra tu, Rihanna.
2: Lady Gaga.
3: Rihanna.
5: Pode... Ah, tá.
2: Beyoncé. É. Mariah Carey. Britney e Adele.
5: Pode sair a Britney, pode sentar a Rihanna.
1: Ah,
2: tá, e a sai a Britney e entra.
0: Peraí.
2: Sabrina Carpenter. Chegou.
5: Pode passar.
2: Katy Perry.
5: Pode passar.
2: Tina Turner.
5: Não sei nem quem é, pode passar. Que...
2: Shakira.
5: Shakira.
2: Vai,
5: Shakira.
2: Oh, Alicia Keys.
5: Pode passar.
1: Tu tá Mariana. Deixando a Lady Gaga sentada Lady pra Alicia Keys passar e pra...
2: Chegou a Cher.
4: Bom ainda, que eu vou ganhar um Oscar ainda. Hã?
2: A Cher também passa. Whitney Houston.
1: Pra quem não conhece também.
2: Né? Madonna.
5: A Madonna senta no lugar da Lady Gaga.
2: Oh, fechou.
4: Bah, tu caiu na pressão,
5: é que tu pegou num lugar onde eu não frequento esse lugar.
1: Não, e outra,
5: eu não escuto
1: música gringa. Ela fala uma geração que ela não ouve também. Pô, ela não sabe quem é Whitney Houston, tá ligado?
5: Não, eu sei, mas eu não... Eu não escuto música gringa. Tipo, eu não escuto música gringa. Uma, tipo assim, dessa tua lista... A única pessoa que eu conheço músicas aí, de fato, tipo assim, que eu realmente escuto é a Adele.
3: É o Vague.
0: Adele.
2: Gelizinho. É. Tá sentado na mesa. Bruce Dickinson.
0: Pô.
3: Achei que ele botava cinco casadas.
2: Não, hoje não.
1: Tu tem divertido, eu feito esse pro Gelis e o Gelis pro... É.
2: Bruce Dickinson.
3: Tá.
2: Axl Rose. Bon Jovi.
3: Tá.
2: Steve Tyler.
3: Pô.
2: E Dave Grohl.
3: Tá.
2: Chegou o Fred Mercury.
3: Dave Grohl sai.
2: Chegou o Robert Plant.
3: Não.
2: Hã? Chegou o Robert Plant.
4: É, vamos queimar essa plantinha aí, né? Esses gurizão aí dessa mesa aí. Vão...
3: Puta!
1: Tu gravou quem são os outros?
3: Ah, mas quem é que eu vou tirar agora?
1: É, meu brother. Vai passar reto?
3: Tá o Axl, tá o Bruce.
4: O Axl, Bon Jovi. Axl tá uma tia véia.
2: Bon Jovi, Steve Tyler e o Fred Mercury.
4: Oh, tira a tia.
1: Tem dois pra tirar daqui.
3: Não,
1: tem
3: dois. Tyler do meu livro.
1: Perto dele? Tu tira o Tyler, tu tira o Axl.
3: Ah, tira o Axl.
2: Uhum. Tira o Axl. Tá, chegou o Mick Jagger.
0: Aí tem um molho, hein?
4: O ex da
2: Luciano Gimenez.
1: Pai de um brasileiro.
5: Ai.
0: Que viagem, né?
3: Quem tá?
1: Aqui deu uma dentro.
2: Bruce, Bon Jovi. Steve Tyler, Fred Mercury e o Robert Plant.
3: É, tira o Bon Jovi.
4: Já foi.
2: Chegou o Ozzy.
3: Eu saio da mesa.
2: Não tem essa.
1: Qual?
4: Mas é que tentar conversar com o Ozzy, mas é brabo.
3: Sharon! Não posso passar o Ozzy.
1: Não, não.
4: É, não, tem que sentar na mesa.
1: Tem que sentar na mesa.
0: Imagina o Kituti com o Ozzy, ele pedindo um morceguinho flambado.
3: Meu Deus. O Axel já saiu?
4: Já
3: saiu. Puta, eu vou ter que tirar um.
1: Steve Tyler?
3: Não.
0: Vai, rapaz.
1: Perto do Ozzy.
3: Tá, batendo. Tá, então tira o Steve. Ai, meu Deus.
1: Saiu o Steve Tyler. Dá pressão, hein?
2: Chegou o Bono.
1: Ah, não.
3: Ah, não, Bono passa reto.
2: Chegou o Roger Waters.
1: Ai, aí tu tira que todo mundo.
3: Rogério Águas, aquela bandinha lá.
2: O Rogério Águas.
1: Não.
3: Tira o... Quem tá?
2: Bruce.
0: Tira!
1: Meu nome é Bruce.
4: Tira, Robert que eu vou Plant, almoçar.
2: Mick Jagger, Ozzy e Freddie Mercury.
4: Eu acho que é. Eu acho que eu tenho que passar.
3: Vou ter que passar.
1: Muita dor no coração.
3: Passa. Passa.
2: Aí chega o David Gilmour. Tá, chegaram passa, brigando.
1: Já chegaram no sogro.
3: Eles que se entendam lá fora.
2: Aí chega o Ed Vedder.
4: Ah, passa. Passa.
3: Passa.
2: Passou? Paul Stanley.
4: Passa também.
3: Passa. Eu amo Kiss, mas
2: James Hetfield.
4: Passa também.
3: Passa, Metallica.
2: E por último chega o Paul McCartney.
1: Ele deixou por último. Ele deixou por último.
3: Pau no cu.
1: Ele deixou por último.
3: Vai, não tem quem tirar, cara. Eu não sei quem tirar.
1: Não, tem que tirar um. Pra uma carta aí, pô.
3: Tira o Bruce.
2: Saiu o Bruce Dixon. É essa isso. Mesa do Gelli.
1: A tua mesa ficou velha. A tua mesa eu concordo também.
3: Lembrando
1: que tu deixou passar reto o Roger Waters e David Gilmour.
3: Sim, mas mandei fora. Ah, que
1: Billy,
3: isso aqui.
0: Esse programa tá
1: acabando. Uma mesa estava.
4: O que aconteceu agora foi impressionante. Foi.
1: Eric Clapton.
0: Nada do cara do Scooby-Doo.
2: Eric Clapton, Cambota, tá.
1: Fazer uma pro Billy.
4: Pro Billy? É.
2: Tá.
4: Tá, Billy, tá. Numa mesa tá Oscar.
2: Oscar.
4: LeBron James.
2: Tá.
0: Nego D.
1: Ah, boa, hein?
4: Michael Jordan.
2: Tá.
4: O...
3: Scott Pippen.
4: Tadeu Schmidt.
2: Tadeu Schmidt.
3: Tadeu Schmidt.
0: Oscar, né, pai?
4: E o...
1: E o Pernalonga.
4: E o Pernalonga.
2: E o Pernalonga, tá?
4: E do nada me chega a alienígena do Vingador do Futuro que tem três peitos.
2: Ah, sai Tadeu Schmidt.
4: Sai Tadeu Schmidt, senta alienígena de três peitos.
2: Tá.
5: Tá.
4: E agora, do nada, me chega Renato Portaluppi.
2: Ah, sai a alienígena.
4: Renato, senta na mesa.
2: Tá.
4: Uhum. E agora me aparece...
0: Renato Borghetti.
4: Agora me aparece... Lula Molusco.
2: Lula Molusco, passa reto.
4: Passa, ah, porra.
2: Passa reto, Lula Molusco.
4: Lula Molusco, meu. Bata, vai passar o mundo.
2: Passa, tá. Passa tranquilo.
4: Então agora chega...
3: Orixas.
4: O...
0: Meu, na boa, essa vida é muito...
4: Agora chega a sua mãe.
2: A minha mãe?
4: Uhum.
2: Sai todo mundo, pô.
1: Ah, é boa, boa, boa, boa, boa, boa.
0: Até porque comer com um defunto não é muito agradável. Tá,
1: tava indo bem, meu, porra.
4: Ô, meu.
0: Foi bom.
4: Ô, meu.
1: Olha pra ele. Não, que tu olha pra ele. Olha pra cara dele.
3: A gente já tava comendo com vários ali.
0: É que pra a digestão deve ser um pouco complicada.
4: Tava tribonito, cara. Eu com Rita Lee. Cássia é.
1: Eu acho que vamos seguir o programa então. Ô, Billy, meu, que essa pauta de pavor do teu celular.
0: Também não ia aceitar lugar nenhum, bota em cima, né, mesmo?
4: Baixa o facão, baixa.
1: Abra no... calma.
4: Baixa
1: o facão. Abre o chat, porque, inclusive, eu quero avisar os navegantes, cara, que temos as datas já pra gente escolher, tá no nosso chat depois ali,
0: eu tô
1: no nosso
0: fora. Negócio
1: no YouTube, pra ver direitinho o dia que a gente vai pra Aqualocos e o dia que a gente vai pro Araçá.
0: Eu tô dentro.
1: Interessante.
3: Já deu tempo. Agora tu show, né?
1: Sabe melhor? Podem levar acompanhantes.
3: Olha aí.
2: Opa!
1: Será um fim de lazer entre os amigos.
0: Bato, vai ter que meter o olho do Nitê, hein, padrinho?
1: Não, eu tenho que levar porque eu sou um cara, como eu sempre digo, uma de uma mulher só.
0: Tem certeza?
4: Vai levar a mãe, pai.
1: Tem. Até porque, né?
2: Pirica,
1: pai. Minha pauta que eu pedi. Tem a pauta. Abre pra nós aí. Quer falar isso aqui?
0: Quero.
1: Então, por favor.
0: Cara, queria pedir ajuda de vocês. Tá chegando aí Dia das Crianças.
1: Boa.
0: E o meu amigo Bruno, de Gravataí, mandou um convite aqui da Festa das Crianças que ele faz lá na comunidade, dia 10 de outubro,
1: massa.
0: Na rua Afonso Alves, morada do Vale 1, Gravataí, praticamente na esquina da minha casa. Com certeza eu vou estar lá dando uma moral pra ele a partir das 15 horas, 10 de outubro. Então, entre no meu perfil, eu vou marcar aqui pra galera repostar,
1: claro,
0: aqui. Que ajuda mesmo, eu mandar brinquedo, quem tiver algum trabalho com alguma coisa de brinquedo pra botar no dia pra ajudar a galera, a criançada, um ranguinho, um refrigerante. Vamos fazer a alegria da gurizada ali na rua nesse dia especial, dia 10 de outubro. Namorada do Vale. Então vamos se ajudar pra fazer um dia mais alegre.
1: Namorada coisa linda. Do Vale, ela namora é do Vale. Isso. 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
0: Oh, yes.
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0: Ah, é.
1: 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E agora, eu quero colocar a Ana numa fogueira.
4: Opa!
1: Aninha, encerra o programa com uma piadinha.
4: Botar a mulher na fogueira?
1: Bah, que horror!
4: Isso é bem...
0: Churrasquinho.
2: Isso aí é salém, hein?
0: Churrasquinho de mulher.
2: Isso é salém, hein?
1: Sua bruxa.
0: Ah, já tá com hora pra equilibrar a cabeça.
4: Pode ler.
5: Ele ai, deu não. Mesmo, mas ele ia quebrar no meio, né, bola?
1: Toma, paizão!
0: É isso, pode quebrar mesmo. Eu vou estar nu porque eu não tenho roupas que tu não consegue pra mim.
4: Ah, vai
0: estar.
1: Eu já falei, abre aqui e bota uma redinha.
5: Isso. Vamos lá.
1: Já fiz isso.
5: Um milionário resolve dar uma festa e chama vários amigos.
1: Tá.
5: No meio da festa, chama todos ao redor da piscina e diz: dou essa mansão pra quem pular na piscina e atravessar até o outro lado.
1: Eu faria com voz de milionário.
4: Essa piada já não foi contada nesse programa
0: da semana
4: passada? Passada?
1: Eu creio que não.
4: Não, falei. Eu tô louco?
0: Estragamos o corte.
4: Então tá.
1: Vai lá, de novo.
5: Tudo de novo?
4: Não.
1: Só continua. Vamos ver.
5: Só que a piscina estava cheia de jacaré.
1: Opa.
5: Ninguém se mexeu. Então ele gritou novamente: dou-me a coleção de carros antigos. E ninguém sequer piscou os olhos. Ele exclamou de novo: dou $1 milhão pra quem atravessar por outro lado. De repente, alguém pulou e todos começaram a gritar: vai morrer! Vai morrer! Ele saiu do outro lado e então o milionário falou: está aqui as chaves da mansão. E ele disse: não quero. E o milionário falou: está bem. Onde está sendo minha coleção de carros antigos? Responde ele: não, obrigado. O milionário insistiu: está aqui seu $1 milhão. E ele respondeu: eu não quero. E o milionário perguntou: e o que porra você quer? Quer saber quem foi o filho da puta que me empurrou na piscina?
0: Foi um cara que pulou nessa piscina aí.
1: Ai!
2: Então tá.
1: Eu devia ter ido antes de passar pra ela. Eu deveria ter ido antes de passar pela piada. Erro meu, erro crasso meu. Não vai se repetir.
0: Gostei muito,
4: Ana. Tem uma piada.
1: Vem.
4: Conta, o cara comprou um robô com inteligência artificial que identificava mentira, né? E dava choque.
1: Uhum.
4: Nada. E o guri chegou em casa meio atrasado da escola e o pai: tá, onde é que tu tava, meu? Ela tava na minha biblioteca. Choque no guri. Ele: tá, eu tava na casa da minha namorada. Aí, pai: ó, tá vendo? Agora tu não pode mais mentir, hein? Na tua época, eu só estudava, não fazia essas coisas aí, não. Pá! Choque no pai.
0: Oh.
4: Aí a mãe começou a rir: é bem teu filho mesmo. Pá! Choque na mãe.
0: Que isso, cara?
5: Eu tenho uma piada, posso contar?
1: Vai, por favor.
0: Vai dar problema, tá? Pela cara dela, eu já conheço, vai.
5: Tinham dois amigos, eles estavam pescando, tá? Aí, um dos amigos falou: eu tenho um truque, quer ver como é que é? Aí, ele assobiou, o jacaré pulou no barco, deu um chupisco e desceu.
2: Deu um chupisco, tá?
5: Aí, calma. Aí o amigo falou: viu? Eu: caramba, como é que tu fez isso? Ele falou: meu, vou te ensinar de novo. Ele assobiou, o jacaré veio, fez de novo e desceu.
2: Chupisco.
5: Aí o amigo dele falou: meu Deus, mas como que é isso? Ele falou: meu, vou fazer mais uma vez pra ti. Ele assobiou, o jacaré veio
2: e tchau.
5: E foi embora.
2: Tá.
5: Aí o amigo virou pra ele e falou: agora é a tua vez. Ele falou: tá, mas eu preciso pular na água também?
0: Não, e pior que nessa lagoa aí, a última vez que eu fiz isso, eu acabei casado. Obrigado! Nada, vambora.
1: Ai, Gélis, alguma pra encerrar, não?
2: Não, só isso.
1: É, tá bom pra hoje, Deus. Né?
2: É, tá bom.
4: Ah, eu tenho uma.
1: Vem.
0: Não envolva chupisco, né?
1: Não, vai.
0: Por favor.
1: Eric,
0: chupisco.
4: Eu já contei aquela do cara que passeou com o pinguim?
2: Sim.
0: Não.
1: Já?
2: Sim, que já? Falou: ah, o senhor tem que levar no zoológico. Ah, eu levei semana passada, agora a gente tá indo.
0: Peraí, Eric, tu vai ficando sem repertório?
4: Não, é porque eu ia contar essa, mas não lembrava se
1: tá, então conta outra, aqui. Vai.
4: E essa manhã aí, tava de manhã. 3 da manhã, meu vizinho me acordando, batendo brabo na porta da minha casa. Sorte que eu tava acordado, que eu tava tocando bateria ainda.
1: Tchau. Um grande beijo na sua boca de língua bem babada. E amanhã estamos de volta a partir das 11 horas da manhã.
5: Aê!
1: Na nossa Ubra TV, TV Cultura. E depois ao meio-dia aqui no 107.1 na Rádio da Ubra com mais um cafezinho, combinado? Um grande beijo e amanhã estamos de volta.
0: Acabou,

0: Galera.
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4: Eu trouxe aqui o que vocês preferem.
5: É. Mulheres casadas.
4: Giovanna Elba com Malu Mada.
6: Giovanna.
4: Giovanna ou Angélica?
6: Giovanna.
4: Giovanna ou Fernanda Lima?
6: Fernanda Lima. Ah.
4: Fernanda Lima ou Letícia Spiller?
6: Letícia Spiller.
5: É um sorrisão agora.
4: Letícia Spiller ou Flávia Alessandra?
5: Boa!
6: Pera aqui, a Letícia Spiller, cara, foi meu crush na novela 4x4, mas a Flávia Alessandra é bem casadinha, né? Chega.
5: Ai, Letícia, eu te amo, mas Flávia Alessandra.
4: Flávia, pra finalizar, mãe do Érico ou mãe do Simon?
7: Ô, mãe!
5: Mas como o Simon é da bolacha, não,
6: eu já posso ter passado pela mãe do Érico.
5: Mãe do bola, mãe do bola!
6: Não, mãe do Érico.
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14: Movimento bem intenso na Protásio Alves para o motorista que vai em direção ao centro. Tem sim alguns pontos de lentidão que iniciam já na altura da Neuza Goulart e vão até a Ramiro Barcelos. Enquanto isso, o motorista que utiliza a Protásio em direção aos bairros encontra alguns pontos de lentidão desde a Ramiro até a altura do cruzamento com a Perimetral. Trago destaque também para a Perimetral, bem movimentada para quem utiliza Carlos Gomes em direção ao aeroporto, com alguns pontos de lentidão desde a Nilo Peçanha até a Plínio Brasil Milano. 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
2: Tem um filme na Netflix chamado Una Bomber que vale você dar uma conferida, viu? Principalmente se você gosta de histórias reais. Na trama, que se passa nos anos 90 e também nos anos 50, um homem é procurado por causa de atentados à bomba que feriu e matou pessoas. É um caso antigo que a polícia não consegue solucionar, então eles colocam uma especialista em linguística para analisar uma carta que o bandido publicou no jornal. O filme vai alternando de forma muito competente as duas linhas narrativas para mostrar também o passado de um personagem que tudo indica é o tal criminoso, um rapaz extremamente inteligente, mas estranho e com algumas ideias controversas e revolucionárias, e ele entra num projeto experimental de psicologia liderado por um professor excêntrico, interpretado pelo ator Russell Crowe numa atuação excelente. É um longa intenso, interessante e perturbador. O ritmo é ótimo e a produção é impecável, filmão mesmo. Só o final que tem lá só a emoção, mas eu esperava mais. O filme Una Bomber é da Netflix. Eu sou Diego Baroni, apresentador da Rádio Mix, especialista e fã de filmes e séries, e comigo você não perde tempo procurando o que assistir no streaming.
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3: O movimento é mais carregado para o motorista que sai do túnel da Conceição em direção a Sarmento Leite, com um pouco de retenção no local. Passando esse trecho, o motorista que segue pela Oswaldo Aranha encontra um movimento um pouco mais carregado, mas sem grandes pontos de lentidão. Já o motorista que utiliza o túnel da Conceição em direção à rodoviária também encontra um ponto mais lento, mas que depois já flui bem pela Castelo Branco. A Avenida Goethe também bem movimentada nesse início de tarde, tanto para quem vai em direção a 24 de outubro, quanto para quem vai em direção a Protásio Alves. 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
1: Mix 3:40, Blink-182, I Miss You. Encerrando aqui os 40 minutos de música sem nenhum intervalo dentro do Super Mix.
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7: Tô de volta agora para falar sobre a Zona Norte. O movimento já é mais carregado para o motorista que utiliza a Avenida Assis Brasil entre o Triângulo e o Viaduto Berici, nos dois sentidos. Uma melhor alternativa é pegar a Avenida Sertório, que flui bem. Enquanto isso, houve uma pequena melhora no movimento na Perimetral, na Carlos Gomes, tanto para quem vem em direção à Zona Norte quanto para quem vai em direção à Zona Sul, mas ainda segue alguns pontos de lentidão próximo do cruzamento com a Protásio. 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Continua aí que daqui a pouco tem mais trânsito.
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1: Mix 1 para as 4 agora. Taylor Swift com Blank Space. Já já a gente volta. Três músicas que marcaram a história da Mix.
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0: Essas foram três das mais pedidas por você em 2007. A qualquer momento tem mais. 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
1: Pergunta do Gabriel de São Paulo. Primo, eu tenho três dívidas diferentes. A dúvida que tenho é a seguinte: vale mais a pena quitar a menor primeiro ou tentar pagar a que tem mais juros?
2: Gabriel, a gente pode seguir dois raciocínios, tá? Primeiro, o raciocínio mais emocional. Quando a gente tem muita dívida, você concorda que quanto mais dívida a gente eliminar, mais leve e tranquilo a gente vai se sentir? Se uma pessoa tem 10 dívidas e consegue quitar 7, ela vai ficar com 3 dívidas. E emocionalmente, ter 3 dívidas é bem melhor do que ter 10. Quitar as dívidas menores vai dar uma impressão de estar menos endividado, e quanto menos dívida a gente tem, mais empolgado e em paz a gente se sente. Agora, o segundo raciocínio, ele já é mais matemático. Imagina que você tem 5 dívidas pequenas sob controle e uma dívida grande com juros absurdos virando uma bola de neve. Se a gente pensar naquilo que traz mais prejuízo financeiro, a dívida com juros maiores vai ser pior. Então você teria que focar em quitar ela primeiro. Tenta pensar assim: qual dessas dívidas está te prejudicando mais e qual delas vai custar mais caro se você demorar para quitar? Ou qual delas parece que você paga, mas no mês seguinte está pior ainda? Normalmente, as piores dívidas são as de cartão de crédito e limite da conta por causa dos juros absurdos, né? Então eu focaria nelas. E lembra que tão importante quanto quitar a dívida é parar de fazer dívida nova, senão você vai ser sempre um endividado que trabalha o mês todo só para pagar fatura e boleto, tá?
3: Se você tiver alguma dúvida, manda uma mensagem para a gente no WhatsApp da Mix, 11 98340 8000, e me segue nas redes sociais, Primo Pobre no YouTube e @ Eduardo Fieldberg no Instagram.
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0: 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Já já a gente volta, tem muito mais aqui, ó.
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4: 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Chama atenção para um relato de acidente na Zona Sul, na Avenida Venceslau Escobar, na altura da Avenida Pereira Passos. Causa um trecho de lentidão na região, mas que depois já flui bem para quem segue em direção à Avenida Icaraí ou à Avenida Diário de Notícias. Ainda na Zona Sul, eu destaco o movimento mais intenso na Avenida Nonoai para quem vai em direção à Cavalhada, com alguns pontos de lentidão a partir da Avenida São Sebastião até a Otto Niemeyer. No outro sentido, o movimento também é intenso, mas sem grandes pontos de arranque para. 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Continua aí, que daqui a pouco tem mais trânsito aqui na Mix.
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0: Mix agora 2 para as 5, Justin Timberlake, What Goes Around. Já já a gente retorna, tem muito mais, tem o Top Mix chegando, as mais legais durante todo esse dia.
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1: 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E, por incrível que pareça, com o final de Anjos, Deus é tão grandioso assim. É, eu poderia pagar dois tratamentos. O que Anjos tocou e o que Anjos arrecadou, eu poderia pagar dois tratamentos da minha tia.
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6: O movimento segue carregado para o motorista que utiliza Protásio Alves em direção à Viamão, com pontos de lentidão desde Saturnino de Brito até a Avenida Manuel Elias. Enquanto isso, quem pega Protásio em direção ao centro encontra pontos mais lentos a partir da Barão do Amazonas até a Ramiro Barcelos. Esse movimento segue carregado pelo Oswaldo Aranha em direção ao centro, com alguns pontos de retenção perto do túnel da Conceição. Vale o cuidado do motorista. 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
1: Mix agora 5 e 3. Está no ar mais uma edição aqui do Top Mix e as mais pedidas durante todo esse

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1: Mix agora 5:11, continua aqui o Top Mix e as mais pedidas de hoje. Agora a gente dá uma pausa e volta ao ano de 1999. Recordar Raimundos com Mulher de Fase.
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1: Mix agora 5:21. Rolou Madonna com Dance Theory, a música número 1 dentro do Top Mix. 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
0: Amanhã, meio-dia, tem mais. 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
1: Tem lançamento de música bem legal. Bruno Mars lançou de surpresa.

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10: Tô de volta, agora falando com o motorista que vai pegar a perimetral em direção à Zona Norte, Avenida Carlos Gomes, bem movimentada agora, desde o cruzamento com a Protásio até a altura da Plínio Brasil Milano. Enquanto isso, quem pega a perimetral em direção à Zona Sul encontra pontos de lentidão já na Dom Pedro II, a partir da Américo Vespúcio, que se estendem também até a Avenida Protásio Alves. Passando esse ponto, quem segue em direção à Zona Sul também encontra alguns trechos mais lentos na Salvador França, próximo do cruzamento com a Ipiranga. 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
1: E a música Californication é, sem dúvida, um dos maiores sucessos da carreira do Red Hot Chili Peppers. Mas o que muita gente não sabe é como surgiu a letra dessa faixa. Pois é, o vocalista do Red Hot, o Anthony Kiedis, teve a ideia de escrever essa música enquanto ele estava de férias na Índia. A letra de Californication faz, na verdade, uma crítica à indústria de Hollywood e fala sobre várias coisas, desde o ex-vocalista do Nirvana, o Kurt Cobain, até a saga de filmes Star Wars. Pois é, Anthony Kiedis contou que foi difícil fazer a melodia para essa música e que compor a letra inteira deu um trabalhão. A gente pode imaginar, né? 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Apesar de todo esse trabalho que a música deu pra ficar prontinha, valeu a pena. Hoje a faixa é um grande marco na carreira do Red Hot Chili Peppers.
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4: 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Movimento já aumentando nas saídas de Porto Alegre. Avenida Castelo Branco já começa a apresentar um ponto de lentidão desde a rodoviária até a ponte do vão móvel do Guaíba, mas depois já flui melhor para quem vai acessar a freeway. Avenida Zaida Jarros, na região do aeroporto, fluindo bem. Enquanto isso, na Zona Norte, Avenida Assis Brasil também já tem um movimento mais intenso junto da alça de acesso à freeway. Já o motorista que utiliza Avenida Ipiranga e Avenida Bento Gonçalves em direção aos bairros encontra um ponto de lentidão antes da Antônio de Carvalho. 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

0: com as dores e as delícias de ser quem a gente é, né? Fala a verdade.
1: É verdade.
0: Bom, mas é difícil, né?
1: É difícil porque às vezes só a gente se entende, né?
0: Nossa, às vezes nem a gente se entende, por isso que a gente faz terapia. Mano, é uma parada muito louca. O que é escolher ser a gente o tempo todo? Muitas pessoas, você sabia, Caco? Você e a galera que tá ouvindo aqui, prefere ser o que o outro quer.
1: É.
0: Do que ser o que realmente é. Será que é por medo? Por insegurança? Sei lá, por aceitação? Eu não faço ideia. Eu só sei que levou muito tempo pra eu entender isso e ser eu. Eu fiquei um tempinho camuflada.
1: Você ficou um tempinho camuflada?
0: Você já deixou de ser você? Fala a verdade, Caco.
1: Cara...
0: Ou você sempre foi a ovelha?
1: No passado, eu acho que eu tinha um pouco mais de receio, né? Mas quando a gente vai ficando um pouco mais velho, a gente vê que realmente não adianta, né? Esconder o que a gente é.
0: A gente até tenta, mas não dá, né?
1: É, que fala assim, que aquela frase de mãe, né? Você não é qualquer um pra aceitar qualquer coisa.
0: Exato.
1: Né? Seja você mesmo, pô. Você tem uma opinião respeitando as pessoas, com certeza, né?
0: É.
1: Você pode ser quem você quiser.
0: É, desde que você respeite as pessoas. Então hoje, pra começar a semana, aquela autoanálise. É, a gente vai falar com você agora. Você, desde sempre, foi aquela ovelha desgarrada? Aquela pessoa diferente da tua família? Por quê? Você sustentou isso? Teve uma época que não? As pessoas às vezes rejeitam você pelo seu jeito de ser? Conta pra gente agora no @mixtudonamix. Pode mandar no meu no giza.on, gisa.on. Pode também aproveitar e seguir o nosso apresentador.
1: @cacograndino, CA, seu Grandino. Você tá lá no TikTok, no Instagram, não esquece, hein?
0: Exato. Primeiro segue os apresentadores, segue o @mixtudonamix e manda áudio pra gente falando sobre a sua personalidade, se você tem um jeito diferentão de ser, tipo a ovelha mesmo, desgarrada, a ovelha negra, como Rita Lee disse, da família, a nível da galera falar, mano, te rejeitar às vezes, ou então achar você muito estranho, diferente, ou às vezes você até inspira muita gente, pelo seu jeito autêntico, né?
1: Eu acho que a autenticidade, fala assim, ah, você é uma ovelha desgarrada, não, só tô sendo autêntico, só tô sendo eu mesmo.
0: Ser
1: não tô preocupado
0: assusta,
1: com o que
0: né?
1: O outro tá pensando, ou o que o outro espera de mim, porque eu acho que também, tem uma fase na vida que a gente tem que parar de projetar a expectativa
0: não
1: nas outras pessoas. Cada um é de um jeito, cara.
0: Cada um sou cada um.
1: Então, cada um sabe a dor e o sabor de ser quem é.
0: Exato. Eu vou falar, pra ser a Giza
1: dói
0: muito, mas é uma delícia. E pra ser o Caco?
1: Cara, às vezes é meio complicado, isso é meio
0: complicado.
1: às vezes é meio complicado. Mas assim, me dou bem com a minha consciência, tá tudo tranquilo. Minha mulher tá lá tranquilona, então assim, não teve briga, não teve nada, acho que tá dando certo.
0: Tudo bem,
1: tá,
0: né?
1: Tudo certo, é.
0: Você é você? Você não é você por algum motivo, por algum medo? Vamos falar sobre personalidade. A sua personalidade é forte? Não é? Um jeito seu incomoda muita gente ou não? Inspira muita gente? Quem é você? Você tá sendo você? Olha, complexo isso, hein? @mixtudo Mix e Giza.on, e a nossa convidada de hoje vai trocar ideia com a gente sobre esse assunto, até porque ela tá em turnê e tá cantando música, sabe de quem? Itali. Ela já cantou Belchior, ela já veio no Mix Tudo, e agora ela canta Rita Lee, e eu não vou revelar quem é. Você
1: não
0: já
1: precisa,
0: deve imaginar.
1: Né?
0: Ah, não vou, né?
1: Não.
0: Quem quiser que cola na live, né?
1: E sabe o que não precisa, né?
0: Por quê?
1: Porque a galera tem que fazer o papel de pegar o celular. Vai,
0: agora.
1: Não tá dirigindo, né?
0: É.
1: Seu chefe não tá do lado?
0: Não.
1: Não, então tá bom. Pega o celular aí. Pegou?
0: Pegou?
1: E
0: então
1: aí,
0: vamos,
1: boa.
0: Vamos.
1: Vai lá no YouTube, pegou, abriu o aplicativo? Beleza, agora você vai digitar ali na barrinha de busca, @mixtudonamix.
0: Digitou? É o nosso YouTube.
1: É o nosso YouTube, você digitou, né? Apareceu aí, agora clica em seguir. Clicou em seguir? Isso, já entra na live. Beleza, agora clica em notificação pra você ser notificado.
0: É isso.
1: E vem pra resenha.
0: Duvido.
1: E aí você vai saber quem vai estar com a gente daqui a poucos minutos, talvez segundos, não
0: tem
1: sei
0: violão,
1: quem sabe.
0: Tem violão na casa.
1: Não, tem só um, tem dois,
0: tem
1: tá?
0: Tem dois violões.
1: Tem dois.
0: Então hoje tem música aqui no Mix Tudo e vamos trocar ideia sobre a sua personalidade. Sua personalidade incomoda muita gente? Se você incomoda mais, ou inspira mais? Quem é você, ouvinte do Mix Tudo? Vem me ver, vem ver o Caco, começou.
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1: Mix são 6 e 12, Smash Mouth All Star. E hoje no programa, cara, queremos verdade. Sabe por quê, Caco?
2: Por quê?
1: Foi quando meu pai me disse, Giza, você é ovelha negra da família. É difícil, é, gente, mas é bom demais. Não é, Ana Canhas?
3: Ah, que demais. Giza, Caco, que alegria estar de volta aqui na Mix. Obrigada, gente.
1: A última vez que você colocou a gente era Belchior, agora a gente fala de Rita Lee, não é?
3: Pois é, eu vinha de uma turnê do Belchior e também tinha lançado um disco autoral. Vim aqui lançar Quero um Love em primeira mão.
1: Foi.
3: E agora eu tô de volta rodando com a Rita, né? Todo mundo me pediu, tô aqui fazendo a Rita Lee.
1: Pra homenagear o Brasil, que tá a Ovelha Negra, só pra começar o programa, que eu sei que o Brasil ama música. Você pensa agora no trânsito?
2: Não, agora que assim, você falou da Ana Canha, você já viu que ela já é diferente da massa.
1: Ela é diferente.
2: É diferenciada.
1: A história de Ana Canhas é basicamente nosso tema de hoje. E a gente vai falar sobre isso também. Mas pra você que tá no carro, você que tá em casa, você que tá pelo YouTube, você que tá pelo aplicativo, o assunto hoje é a dor e a delícia de ser a gente. Você é, você não é? A gente vai soltar esse som só pra inspirar a galera a ter coragem de falar: eu sou e incomodo muita gente. Ou eu sou e inspiro muita gente. Vamos, Ana?
4: É, você quer que eu cante um pedacinho?
1: Não, canta com tanto que você quiser.
4: Vai
1: a música
4: do começo
1: inteira.
4: Ou daquele pedaço?
1: Não, pode ser do começo.
4: Tá bom.
1: Pra gente apreciar.

0: Caco Grandino, meu Deus, que honra receber Ana Canhas com a gente aqui no Mix Studio. Ela não tá sozinha, né, Caco?
1: Não tá sozinha.
0: Cara, olha quem tá com ela.
1: Por favor, faça as honras, a apresentação.
2: Tô aqui a Tiracolo, Fabá Gimenez, meu parceiro, meu amigo, melhor amigo da vida, pessoa incrível. 20 anos tocando juntos pelos palcos e gravando e produzindo. Um queridaço tá aqui comigo, com a gente.
0: E como toca, hein, Fabá? Pelo amor de Deus, hein, rapaz. Violão fala, né? Ele não sai som, ele fala.
3: Eu vim aqui pra tocar mesmo.
0: Você tá maluco, bom demais. Parabéns, viu? E ele vai tocar muito, porque hoje a gente vai fazer vários trechinhos de músicas. Mas em homenagem à Ana Canhas, com essa turnê também, né, da Rita. O nosso tema é basicamente esse, a gente quer saber de você, Ana. Desde sempre, foi a ovelha desgarrada, foi difícil ser você. Ou teve uma época que você falou, cara, vou ter que agradar todo mundo e depois eu vou virar casaca, e aí?
2: Não, já foi cedo, Giza, que eu... Vocês sabem, eu tive uma briga com a minha mãe, inclusive, foi ovelha negra mesmo, sair de casa com 17 anos. A gente se desentendeu, queria viver de música, trabalhar com arte. Mas o legal dessa história é que 10 anos depois, a gente ficou sem se falar, 10 anos, eu e minha mãe.
0: Nossa.
2: E hoje nós somos super amigas, nos reconectamos, nos entendemos. E ela vai nos meus shows e senta na frente, chora. E o pessoal me manda vídeo da minha mãe chorando no show, é muito engraçado. E foi assim, eu fui seguindo o meu caminho, saí de casa e fui batalhar, cantar na noite. E antes de me tornar cantora, eu fazia tudo que era bico, né? Distribuía panfleto no farol, uma viagem assim. Aí fiz um teste pra cantar num bar e me descobri cantora e segui. Tô aqui, faz 25 anos que eu canto.
0: 25 anos de Ana Canhas, não é incrível, gente? Uma história muito linda. Óbvio que a gente não vai conseguir passar por toda a história hoje, né? Mas já fica aqui como inspiração. E sabe, Ana, Caco e todo mundo que tá ouvindo o programa, às vezes a gente fala ovelha negra, ovelha desgarrada, a gente sempre foi diferente. Só que tem a diferença de ser diferente pra incomodar e tem a diferença de ser... diferente, porque a gente não consegue ser de outro jeito. E eu acho que a tua história, basicamente, isso não dava pra ser de outro jeito, né?
2: É, foi total isso, assim. É coisa do coração mesmo, sabe? Uhum. Eles vão chamado, as coisas aparecem. Eu acredito muito nisso, de que o universo vai trazendo, assim, o caminho vai abrindo a porta. E aquela porta que fica muito fechada há muito tempo, acho que não é muito por ali. Aí eu fui sempre... essas coisas, e até inclusive na música, sabe? Os projetos que vão surgindo e as coisas, essas pessoas que eu vou homenageando e fazendo show e turnê. Também são coisas que, por exemplo, para começar a cantar a Rita, eu recebi um convite da prefeitura aqui de São Paulo para fazer um show em homenagem a ela no dia do aniversário da cidade.
0: Uau!
2: Eu falei, cara, esse convite eu não posso fugir dele, né? Uma honra, assim. Então, tudo começou ali também. E assim vamos, né? Então, é uma coisa da gente... Eu acredito realmente que a gente tem que ser o que a gente é na essência e que as coisas florescem daí.
1: Eu acabei de perceber um padrão aqui.
0: Padrão?
1: É, eu tava tipo aquele meme da Nazaré, sabe? Um monte de equação passando na cabeça.
0: O quê?
1: Eu olhando pra você, olhando pra Ana. Olhei pra você, olhei pra
0: Ana
1: de novo.
0: Giza.
1: Aí eu fiz... Vocês duas têm umas coisas bem comum, né?
0: Muito. A única coisa que eu acho que difere um pouco é que ela tem um namorado, um boy, e eu tenho uma mina.
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0: A gente não gosta da mesma coisa, eu acho.

0: show da Alanis, que foi uma emoção incrível. Estamos aí dia 5 de dezembro lá em Curitiba. Dá um salve aí pra galera.
1: Uau!
2: Ó, tem mensagem aqui na live também, ó. Tem a Gabi Augusta, acho que é tua amiga, inclusive.
0: Sim.
2: Aqui, ó. Tenho orgulho da dor e a delícia de ser a mulher que me tornei. Sou mulher trans num país que mais, enfim, né, ataca desse tipo de público. É muito difícil, mas siga os trancos e barrancos. Beijo para a amiga Ana Canhas.
0: Ah, fofa demais. Pô, beijo, Gabi. Obrigada, é isso aí. É muito difícil mesmo.
1: Gente,
0: tamo junto.
1: É muito doido parar pra pensar que ser a gente é uma coisa muito complexa mesmo. Não ser a gente dói muito. Ser a gente dói muito, às vezes. Mas é melhor, né? É melhor doer sendo a gente do que doer não sendo a gente, né? Sei lá.
2: Mas eu acho que também tem uma coisa, né? A dor não dura pra sempre. A gente se acostuma e depois ela vai abaixando, né? Isso vai virando uma força também dentro da gente.
1: E o que todo mundo rejeita, depois vira admiração, né? É verdade. Vou pro intervalo.
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6: Chama atenção do motorista utilizando a Avenida João Pessoa em direção ao centro. Tem uma colisão na altura da Avenida Jerônimo de Ornelas que causa um ponto de lentidão desde o cruzamento da João Pessoa com a Avenida Princesa Isabel. Enquanto isso, quem utiliza João Pessoa em direção à Avenida Ipiranga encontra pontos de lentidão desde o viaduto. Motorista que sai do túnel da Conceição em direção ao Sarmento Leite também encontra bastante retenção, assim como para quem segue em direção ao Oswaldo Aranha. Esse movimento ainda é intenso na Protásio Alves, principalmente na altura da Barão do Amazonas. 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
1: Só sonzeira aqui na Mix, hein? Black Eyed Peas. E hoje a gente tá recebendo quem, Caco? Quem tá no estúdio com a gente? Poxa, que honra, né?
2: Não, já é de casa, aqui é Ana Canhas, né?
3: Ah, que delícia.
2: Viu trazer novidade, né? Cantando Belchior, agora cantando Rita Lee. Numa categoria, porque eu vou te falar.
1: Nossa Senhora.
2: É a nossa rainha, né?
1: É.
2: Não é qualquer pessoa
1: é
2: que vai... Exatamente, que vai levar esse legado pra frente, que vai levar essa história. Agora, o seguinte, teve algum desafio nessa, né, nesse repertório que você falou, pô, essa música aqui tá, né, numa régua aqui que eu vou, ai, né, ai, dar tudo ai, de ai. Mim. Teve algum momento?
3: Pô, tem várias. Na verdade, o projeto como um todo é desafiador, porque eu sou muito fã da Rita desde o momento do perrengue lá, que eu saí de casa, eu ouvia direto a Rita no meu Walkman. Então, eu fiquei com receosa de homenagear a Rita, porque a régua é muito alta, né? Tipo, eu fiquei meio no lugar de fã. Então, tem várias músicas, especialmente a fase dos Mutantes e a fase com a banda Tutti Frutti, né? Uhum. O Fruto Proibido e vários discos assim. E são músicas muito bem arranjadas, os fonogramas da Rita são muito bons. Pô, Roberto de Carvalho,
2: isso,
3: Lincoln,
2: né?
3: Olivetti. É uma galera muito da pesada tocando, Carlini tocando guitarra.
2: Inclusive, pros músicos, né, instrumentistas, né, da nossa geração, sempre consideraram o Tutti Frutti e os Mutantes como sendo assim, uma máxima referência de instrumentistas e produção,
3: exato,
2: né?
3: E,
2: na época já era uma coisa completamente fora da curva, né?
3: Exato, e tanto é que Mutantes é uma banda referência fora do Brasil, todo mundo cita, o Kurt Cobain do Nirvana falava dos Mutantes.
1: Você tá maluco?
3: É, então é pressão, sabe? Tipo, mas eu acho que se tem uma coisa que a Rita Lee me ensinou, é assim, faça e faça do seu jeito. A gente tá falando hoje do tema do programa, que é a gente ser o que a gente é. Se tem um artista que me ensinou isso, assim, na essência, foi a Rita Lee, ouvindo as canções dela, ouvindo e vendo a personalidade dela. Você vê as entrevistas e tudo que ela fez.
1: É muito ela, né?
3: Ela sempre foi ela, saca? Então, esse é um legado que ela deixa, acho que pra toda mulher que toma contato com... E toda pessoa, todo ser humano, acho que os caras também, todo mundo que ouve a Rita... Fica com essa semente no coração de tipo, mano, a gente tem que ser o que a gente é mesmo. E esse é o lance de você estar no mundo, né? Somos 8, sei lá, 9 bilhões de pessoas, mas cada uma tem uma cara, tirando os irmãos gêmeos que vêm assim, iguaizinhos, pô, cada um tem um rosto, cada um tem um jeito, um espírito, uma personalidade. E o lance é você achar a tua parada, né?
1: E olha que da hora, gente. Hoje a gente falando sobre ser a gente mesmo, né? E a Ana trazendo a história da Rita Lee como exemplo aqui pra gente. Até porque ela tá cantando Rita Lee no show dela. Se a gente parar pra pensar, né? No Freddie Mercury, Elvis Presley, Rita Lee, Amy Winehouse. Eu tô falando aqui de nomes que todo mundo provavelmente já ouviu falar. Cara, no começo soou estranho por ser tão diferente de tudo que estavam consumindo no mesmo momento. Mas estranho não significa ruim. Vamos de áudio?
2: Bora!
1: Bora! Vamos lá. Vamos ouvir o nosso Brasil. Ana, você pode responder também, tá?
3: Tá bom. Vamos lá.
4: Hello, meus consagrados! Tudo bem? Ariagem de Brasília.
1: Oi, meu amor.
4: E esse tema de hoje incrível. Giza, a minha bio do Insta diz bem assim: e não ser eu nessa vida tão breve seria um erro imperdoável.
1: Arrepiado.
4: E realmente é um erro imperdoável não ser a gente nessa vida tão breve, tão curta, tão acelerada, né? Beijo, adoro vocês.
1: Nossa, audiência qualificadíssima. Você dá pra fazer uma música só com essa frase.
3: Mandou a brava, hein?
1: Foi demais, né?
3: Como é que é? Não ser eu?
1: Não ser eu?
3: Seria
2: um desperdício, não é?
3: Imperdoável.
1: É. Não ser eu nessa vida.
3: Filósofa.
1: Uma filósofa.
3: Né? Uma filósofa. Maravilhosa.
1: Parabéns.
3: É isso aí.
1: Tem mais um áudio. Vamos
2: bora.
5: Ei, Giza. Ei, Caco.
2: Oi.
5: Beleza, mano? Meu nome é Mona Lisa. Eu falo aqui de Marechal. Tô ouvindo vocês aqui na rádio, no carro. Mano. Eu sempre fui uma pessoa de muita personalidade e de nenhum tipo de vergonha na cara. Então, e isso fez com que eu seja completamente desprendida da família, mano. Eu tenho problemas com parentes a ponto de não falar com nenhum deles. E dou graças a Deus a isso, né?
2: Porque
5: menos parentes, menos problemas. E, mano, é isso. Minha mãe sempre falou que eu não era qualquer um. E ela tem total razão, que eu realmente não sou, né? Não ligo pra parente, não falo com ninguém. Falo sempre a verdade na cara, não tenho rabo preso com ninguém. E é isso, mano. Acaba que quando tem um pega-paca lá na família, dos poucos que tem, que chegam no meu ouvido e que eu me meto, solto meia dúzia de verdades e aí todo mundo fica quieto porque não tem nada o que falar.
1: Fala
5: então,
1: na cara, meu irmão.
5: Acho que é isso.
1: Eu aprendi isso com a minha cunhada. É melhor unido do que reunido. Guardem essa frase.
3: É.
2: Pô, mas vocês têm tanto problema assim comigo. Eu acho que minha família é mais tranquila.
1: Você tem grupo de família?
2: Tenho.
1: Ah, que bom. Eu saí da minha família. Faz o quê? Uns 4 anos? Desde a pandemia. E juro, é real.
2: É
1: Ixi, mano, que doideira. Minha mãe falou também que, como é que é, parente é pai... Não, é família, pai, mãe, irmão. O resto é parente. Então, vou deixar o parente um pouquinho mais disso aí. Unidos que é unido.
3: Mas eu me identifiquei com ela, né? Porque eu também já saí de... Foi isso. Mas isso aí, às vezes, é uma fase, cara. Um momento. Depois de um tempo, né? Eu sentia falta, sabe? Do colo materno. E tem uma fase também que você aprende a dissociar um pouco a mãe da mulher. E começa... Quando você vai amadurecendo, você vai entendendo esses papéis e vai... tendo mais compreensão com as complexidades humanas e vai aceitando melhor, sabe?
1: Então, é verdade.
3: Hoje eu sou muito feliz de ser próxima da minha mãe. Do meu pai eu sempre fui truta, assim, né? Aquela menina era braba, né? Então eu sempre fui próxima dele e é isso. Então cada família com os seus... Com seus perrengues, né?
1: Então vamos oferecer a sua música, aliás, a versão sua de Desculpe o Auê, pra nossa ouvinte. Ela não queria causar tudo isso, eu tenho certeza, na família. Ela não queria ser assim, na verdade, ela só é ela e isso tá bom. É. Só que antes de mais nada, né, Caco? Vamos comemorar, porque essa música tá sendo muito tocada na versão, na interpretação sua.
2: Verdade.
1: Conta pra galera.
3: Ah, gente, hoje eu fiquei sabendo que a música tá em segundo lugar na Crowley, que é uma... enfim, é a segunda música mais tocada nas rádios adultas do Brasil, mais de 700 rádios. E tô super feliz, estamos em segundo lugar, assim, pô.
2: High five!
1: Agora, Ana, então vamos comemorar fazendo uma versão ao vivo dela pro Brasil inteiro, aqui pela Rede Mix de Rádio.
3: Vamos
1: lembrando que essa música a Ana contou na live.
3: Sim.
1: Que... Conta pra galera, é melhor você contar.
3: Ah, cara, é uma história maravilhosa. A Rita tretou com o Roberto de Carvalho, o marido dela, e deixou um bilhete, acho que ela deve ter armado um barraco imenso, assim. Deixou um bilhetinho pra ele, te pedindo desculpas, meio sabe aquela coisa de você enfiar o rabo entre as pernas quando você pisa na bola e tal? E o Roberto, sagaz e gênio que era, pegou o bilhete e fez a música. E eu acho lindo, porque a gente olha pra Rita ali, imagina aquela mulher braba, aquela mulher forte. Eu acho lindo ela ter essa vulnerabilidade de, tipo, deixar um bilhete dizendo, pô, desculpe o Auê, não queria magoar você, foi ciúme sim, sabe? Mas, pô, eu te amo e é isso, por você vou roubar os anéis de Saturno. É lindo, né? Então, é legal, eu fico emocionada, escolhi gravar essa música justamente também por isso, porque eu acho que é meio fofo, assim, a Rita ali fofa, pedindo desculpas, né? Eu acho maravilhoso e tô felicíssima que a música tá tocando aí nas rádios e a galera tá curtindo e o show também, muitos shows a gente tá fazendo, tô felicíssima.
1: Então vamos tocar ao vivo aqui pro Brasil inteiro. Presta bastante atenção na letra agora que você sabe a história dela. Vamos lá. Ana Canhas aqui no Mix Tudo, me desculpe o Auê.

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5: O movimento já é mais intenso na zona norte da capital para o motorista que utiliza a Avenida Assis Brasil em direção aos bairros. Tem pontos de lentidão sim, que iniciam já na altura do viaduto Birici até o terminal Triângulo. Passando o Triângulo, quem segue pela Baltazar de Oliveira Garcia também encontra retenção até a altura da Avenida Frederico Dill. Já o motorista que segue pela Assis Brasil em direção à saída da capital encontra um movimento mais carregado junto da alça de acesso à Freeway. 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
0: Me desculpe o break comercial, eu não queria magoar vocês, mas a gente tá de volta hoje com Ana Canhas. Ela cantou Me Desculpe ao E, né? Você sabe que a gente precisa de ir pros reclames do Plim Plim, mas a gente sempre volta.
2: É claro, é claro.
0: Não é, Caco? Ó, tem mais áudio aqui. A gente tá falando hoje com a presença da Ana Canhas sobre a dor e a delícia de ser a gente, né? E
3: bora
0: tem
3: ouvir,
0: áudio,
3: então.
0: Vamos?
3: Vamos nessa.
0: Vamos de áudio.
4: Oi, Giza. Oi, Caco.
3: Olá.
4: Eu acabei de sair do trabalho, vim correndo pra casa pra poder mandar um áudio, porque eu sou ovelha negra da minha família, me identifico muito com a última pessoa que mandou o áudio. Eu não tenho muitos amigos e também ninguém da minha família me traz problema, dos meus familiares me traz problema, porque sabe que se bater aqui é rebater verdades e não volta pra pegar mais. Mas eu sou muito feliz assim, sendo eu mesma, no meu mundo, vivendo a minha vida. Beijo, adoro o programa.
0: Que da hora, obrigada por mandar áudio. Galera, só lembrando que todo mundo que tá aí no carro, às vezes quer participar do programa, é só mandar áudio no @mixtudonamix, é o nosso Instagram. E se quiser trocar ideia mesmo, resenhar, aí cola no nosso YouTube, né, Caco? youtube.com/mixtudonamix.
3: E ó, a galera tá resenhando aqui, mandando um monte de mensagem. Se você quer mandar pergunta também pra Ana Canhas, tá fácil. É só colar com a gente no nosso canal, @mixtudonamix, no YouTube. Entrou, não esquece, se inscreve, ativa a notificação e vem pra resenha, né, pô?
0: Ah, vem, a gente é muito louco. Todos os dias alguma coisa muito estranha acontece. Vamos de áudio.
3: Bora.
5: Fala, Giza.
0: Oi.
5: Olha, pelas minhas experiências, eu acredito que eu incomodo mais do que eu inspiro.
0: Ah,
5: eu tenho um jeito muito de não guardar. E o que precisa ser falado, eu falo e não adio decisões. Então, muitas vezes eu sou chamado de frio. Porque eu tenho uma tranquilidade, uma capacidade de manter a calma e falar o que tem que ser falado. Muito na hora, sabe? Sem me importar muito o que vão achar. Então, às vezes eu sou chamado de frio. Mas é muito bom ser eu. Aqui é o Neto de São Carlos, motorista de app, sempre acompanhando vocês.
0: Quando a gente decide e escolhe ser a gente, muda tudo, gente. Muda tudo, até as pessoas. Dá uma filtrada, um monte de gente vai embora, né? Quando a gente decide ser a gente, vai um monte de gente embora, mas chega tantas outras incríveis.
3: É, chega também, mas eu entendo ele também, porque eu queria ter um botão de mute, sabe? Aquele botão mudo. Para de falar. Tá tudo certo. Porque às vezes você fala demais e aí tem aquela coisa, né? Que geralmente a gente fala, pô, o pensamento tem que ir pro estômago, tem que dar aquela digerida, né? Depois você digerir, você bota ali pra pessoa. Às vezes não faz caminho, né? Vem daqui pra cá e já vai.
0: Nossa, aproveitando, Ana, falando da sua carreira, assim, Diga. Na música, né? Que você começou ali nos barzinhos, correndo atrás.
2: Sim.
0: A sua personalidade incomodou já? Provavelmente sim, eu acredito, não sei, o meio.
2: Cara, eu não sei se incomodou, mas acho que é impossível a gente agradar todo mundo.
0: É, né?
2: A gente tem que fazer a parada e às vezes acontece, e aconteceu sim, ao longo desses 20 anos.
0: É difícil, né?
2: É, mas o lance é, sei lá, cara, eu sou de good vibes mesmo, de não ficar...
0: Só vai, né?
2: É, não de ficar plantando amizade, essas coisas, não curto não, cara. Eu sou da paz, eu sou do... de ter energia
3: boa. Tu deixa pra lá também,
0: gente,
3: né?
0: Agora você falando desse lance de ser da paz,
2: uh-huh.
0: Eu aprendi uma parada muito louca ontem. Okay. E isso serve pra nós, a nossa vida. Já que a Ana é da paz, eu preciso ser da paz, o Caco precisa ser da paz, e você que tá ouvindo o programa, provavelmente também. Vocês sabem por que a tartaruga vive muito? Aprendi isso ontem.
2: Não sei.
0: Por conta do batimento cardíaco.
2: É
0: sabe
2: lento.
0: Quantos batimentos cardíacos uma tartaruga tem por minuto?
3: Uns 12.
0: E você, Ana?
2: É um 5.
0: E você? Nosso Babá. Convidado, Raba.
6: É.
0: Nenhum.
6: 30,
0: 12.
2: 5.
0: 1.
2: Que mentira!
0: Eu fiquei em choque. E aí, na aula de biologia, aí a bióloga falou: isso serve muito pra gente repensar a nossa própria vida,
2: é,
0: né? Pra gente
2: louco.
0: Ser mais calmo, pra gente respirar mais. Porque o mundo, ele vai acontecer milhares de coisas
2: Acontece.
0: Que vão tirar a gente do eixo.
2: Sim.
0: Mas, na verdade, como dizem, né? E tem até um ditado que fala: o que afunda o barco não é o oceano, é a água que entra, que a gente deixa entrar. Olha que coisa doida, né? E às vezes a gente precisa entender isso.
3: Caramba,
0: gostou disso?
3: Meu.
0: Tá em choque,
3: né? Filosofiza mesmo.
0: Mas é, não é o mar que afunda o barco, é a água que deixa entrar.
2: Uma vez em um minuto, 60 segundos, ela bate uma vez o coração.
0: É, por isso que ela vive tanto, ela tá muito na paz, né?
2: Caraca.
0: A gente precisa dessa paz.
2: É, mas assim, ó, vamos papo reto também, assim. Ser da paz também não é fazer a gente de bobo, né?
0: É.
2: Porque também rola essa parada também. Tem horas que a gente tem que também, né? A gente não pode só confundir isso.
3: Eu gosto de falar que é o seguinte, ser da paz, se é tranquilão, deixa pra lá, tudo bem. Mas tem um calo aqui.
0: Ah!
3: Tem um calo, ó. Passa
0: é
3: longe.
0: Que a gente é muito louco, cara.
3: É, mas
0: o
3: não...
0: ser humano, ele, a gente passa do ponto
3: então,
0: várias
3: mas
0: vezes,
3: tem
0: cara.
3: Gente que olha e vai no calo, entendeu? É tipo jogando futebol. Quando você vê que o cara não vem na dividida, ele vem na canela, é. Entendeu? Aí você, eu já sou da linha da Ana, que falou, meu irmão...
2: É, segura então, onda.
3: Aí
2: tem essa
3: não.
2: parada, tem essa parada também. Então, assim, eu sou da paz, eu sou do bem, mas assim, né, tipo, também respeito é legal e todo mundo gosta,
3: sempre.
2: Né? É. Pô, educação
0: e tal. Eu sempre falo isso pra todo mundo, eu não sou de brigar. Eu não sou de brigar, de verdade, mas eu Sim. brigo muito. É porque, tipo, às vezes as pessoas tiram a gente do sério e a gente precisa se posicionar também, né? Uma é. Coisa tem nada a ver com a outra. Falando do repertório, que o horário tá acabando.
2: Oh.
0: Foi difícil demais escolher as músicas. Quais você colocou no seu show,
2: Ana?
0: Ah,
2: gente,
0: Ana?
2: Eu escolhi... Olha, tanta música boa que a Rita ali tem, que assim, eu escolhi pelo coração, escolhi as coisas que eu gosto mesmo, que eu escuto. Porque, ó, uma coisa que eu aprendi na vida e cantando na noite, e ao longo de toda a minha carreira, a gente não pode pretender emocionar alguém que tá na plateia se aquilo não tocar o nosso coração primeiro, de que, sabe, de quem Uau. Tá quem cantando e tocando. Então eu sempre escolho, eu monto assim, o repertório do show pelas coisas que primeiramente eu gosto de cantar, que eu acho incrível, e isso, essa energia passa pra galera, assim. Então esse show, Rita Total, o show chama-se Rita Total, né? É um show que, cara, são 20 hits, assim. A Rita teve muito sucesso, muitas músicas incríveis. E tem por fora, ficaram mais umas 10, 15, que poderia ser um show de 3 horas. Assim, muita música que todo mundo conhece. Mas eu escolhi as que... Eu sou roqueira, vocês sabem. Eu tenho um lado bem rock and roll. Então o show tem duas guitarras, uma banda incrível que os meninos tocam comigo. E tem um momento baladas, aquelas coisas da vida. Balada do Louco, a Ovelha Negra. Amor e Sexo. Então, tem um momento do show assim que a gente vê até as pessoas chorando, emocionadas, lembrando de alguma história. A gente até falou aqui da treta com a mãe, né? Mas a Rita escreveu Coisas da Vida pra mãe dela, que ela descobriu que a mãe tava com câncer. Então, você vê que a vida vai atravessando e costurando as canções e vai trazendo o que vai atravessando a gente, vai chegando na música. Então, vou montando o repertório meio assim, dessa forma. Mas eu sou uma roqueira convicta, então metade do show é rock and roll, porque se teve uma mulher que soube escrever como ninguém, assim, rock and roll no Brasil, foi a Rita Lee, cara. E o disco Fruto Proibido sempre é colocado em todas as listas, o melhor disco de rock já feito no Brasil, de todos os tempos. O disco Fruto Proibido da Rita, feito em 1975, que tem Ovelha Negra, tem vários clássicos, né? Então, pra cantar esse repertório é só deitar e rolar, assim. Isso é, pra mim, a maior compositora brasileira de Rita. Todos os tempos, desse lugar do pop, do rock, assim. E até da MPB, né? Das baladas, acho que é.
3: Acho que ela
0: Rita Lee Jones.
3: Tudo, né? Ela trafega por todos esses meios, né?
2: Foram muitas fases.
3: Fura muita
2: né?
3: bolha também, né?
2: É. E a gente vê essa maturidade na Rita. Tipo, ela começou super roqueira, lá ouvindo com certeza muito Rolling Stones, David Bowie e tal. Depois ela começa a ter os filhos. Ela teve 3 meninos, né? E aí você vê ela ficando mais doce, conhece o Roberto, faz Mania de Você, aquelas canções mais apaixonadas, até chegar nos pops, lança Perfume, Chega Mais. Então é toda uma história de vida que eu acho que acompanha, assim.
0: A trajetória dela,
2: que
0: né?
2: é maravilhoso, maravilhoso.
0: Ó, tem um áudio pra você. E pensa numa música do seu repertório pra gente cantar.
2: Tá
0: Aliás,
2: bom.
0: No caso, você cantar. Vamos de áudio. Ah, é? Sobre o assunto dos pais, vamos lá.
7: Então, eu acho assim que realmente cada um tem que ter o seu jeito, mas a gente também tem que entender que as outras pessoas também têm o jeito delas, a gente impor só o nosso, porque ai, porque eu sou assim, tem que aceitar. A gente também tem que entender os outros também. Então, todo mundo tem que se aceitar, né? Só eu que tem que. Só eu, os outros têm que me aceitar. Eu sou Alecrim Dourado, não sou, não. É, minha mãe era bem assim, eu lembro que ela brigou com a mãe dela, brigou com o pai dela, que é meus avós no caso, e quando ela tava velha, ficou doente, ela falava pra mim que nada daquilo era importante, que depois que ela viu que ela tá, que no fim da vida quase, ela reparou que todas aquelas brigas que ela achava que era tão importante, no final não tinha importância nenhuma, que tudo que ela queria era a família dela perto.
0: Aí, tá vendo? Nunca
7: Beijo,
0: tem.
7: Beijo, gente.
0: Beijo, no final no final, né, da vida, é isso que vai acontecer. Todo mundo vai olhar pra trás e falar, precisava? Precisava mesmo? Mas às vezes a gente age no ódio. Não deveria, mas é do ser humano.
3: Ah, mas aprende também, né?
0: Ah, é isso aí.
3: Gente, bom que a gente erra uma vez, depois a gente se corrige, né?
2: Essa reflexão dela é massa também, é isso aí, cara. A gente e os outros são os outros.
0: É.
2: E é isso aí, vai lidando com... sendo a gente, querendo ser respeitado pelo que a gente é, que a gente entende que a gente também precisa respeitar quem as pessoas são.
0: Eu acho que
2: é isso.
0: Querer que
2: o famoso não faça com o outro o que você não gostaria que fizessem com você. É uma frase antiga de um livro, antigo que vocês conhecem.
3: E é a lei da reciprocidade, né?
0: Gente, como o horário está acabando, eu tô muito triste, mas aqui, antes da Ana tocar a última música aqui, vamos lá passar. Não, vamos de música, depois a gente passa as datas dos próximos shows pra galera.
3: Eu dei uma dica aqui pra ela, assim, uma música que eu acho que a gente ia gostar, sim.
0: Então vai.
2: Então vamos lá.
0: Surpresa pra gente, eu não sei qual é. Vamos lá. Ana Canhas aqui no Mixudo, ó.
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1: Mix 71, tá na hora de ir embora, mas a gente não vai embora assim antes de divulgar os shows da Ana Canhas, né?
2: Oh. Com certeza não. Agora é o seguinte, vamos passar para ela Ana, divulgar os shows aí ao redor do Brasil
3: gente,
2: inteiro. Vamos
3: vocês
2: lá,
3: são
2: Ana.
3: Muito fofos, ó. Dia 16 de outubro em Mossoró, no Rio Grande do Norte. Dia 17, Belo Horizonte. Dia 1º de novembro, Pipa, no Rio Grande do Norte. Dia 13, Foz do Iguaçu, no Paraná. Dia 15 de dezembro, Campinas. E tem mais show que isso, não vou ficar aqui ocupando. Obrigado pelo espaço. E quero dar um salve aí, pessoal de Curitiba, mais uma vez. Dia 5 de dezembro, estamos no Festival Prime Rock. Vai rolar, enfim, Titãs, vai rolar Paralamas. E a gente vai estar lá, no meio deles, com o show da Rita. Vai ser massa demais, lá na Iglu. E é isso, mandar um beijo aí. Então vocês veem, né? A gente viaja o Brasil todo fazendo show. Muito, muito legal, muito legal.
1: Agenda cheia, Ana Canha, só falta você. Agora é só acompanhar nas redes sociais, que lá provavelmente tem tudo, né?
3: Total, só. Tamo aí no Instagram, no TikTok, em todos
1: os lugares.
3: Estamos por aí, sempre. Lá tem agenda certinho, quem quiser. É, checar, é só chegar.
1: Parabéns mais uma vez pela música que tá estourando aí nas rádios do Brasil todo, né? Desculpe o Huawei. Galera, ouçam também nas plataformas digitais, né?
3: Sim, tá em todas as plataformas. Desculpe o Huawei, isso aí. E nas rádios também. E queria agradecer vocês, queridíssimos. Caco, Giza, todo o pessoal aqui da Mix, que recebe a gente com todo carinho. Deixar um beijo pro Vika, pra todo mundo. Yasmin, certo? E todo mundo aqui que trampa na rádio, que sempre... O Fumaça, que deu uma força aqui no som. E é isso.
1: Todo mundo, né? Gente, obrigada a todo mundo que participou do programa. Você no carro, você em casa, você pelo aplicativo. Você que entrou pela primeira vez aqui no YouTube também, pra ter imagens da Ana, pra ver a galera aqui, nesses bastidores que todo mundo ama. E a semana só tá começando, então vem com a gente às 18 horas de segunda a sexta, aqui no YouTube, pelo Dial, pela Mix da Sua Cidade, pelo aplicativo. E é isso, né, Caco? Semana
2: é
1: só
2: isso.
1: Começou, mano.
2: Só começando, então faz o seguinte, ó, não sai da Mix, porque daqui a pouco tem o quê, Keri?
1: Tem o Pede no Zap, você pode pedir a sua música no 11 983 408 1000. Ah! E pra fechar muito bem o programa, nada melhor do que ser você, né?
2: É.
1: Se você não foi você até hoje, tá perdendo tempo. Tá na hora de ser você.
2: Não
1: vacila
2: é isso, não,
1: Ana.
2: Né? Tem
3: é isso
2: tá correndo.
3: Aí. E ó, queria agradecer o Fabá que veio aqui. Esqueci de falar do Fabá. E é isso aí, gente. Seja você sempre, cara. É isso aí, é isso aí, é isso aí.
1: Vale a pena. Vai doer, tá, gente? Mas já dói. Já dói não sendo você, entendeu? Então tamo junto. Beijo, Caco. Tchau,
2: beijo.
1: Ana. Ah, segue os apresentadores, poxa.
2: Arroba Caco Grandino pra te seguir, Gi.
1: Giza.on. E você, Ana?
3: Arroba Ana, _ Canas, sem o no N, mas é Canhas, mas o pessoal acha lá.
1: É isso, e o nosso, arroba Mix Tudo na Mix.
0: Mix Tudo, de volta amanhã, às 18h. 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
5: Traga um aviso para o motorista utilizando a Borges de Medeiros antes da Padre Cacique. Tem um relato de ocorrência na altura da José de Alencar que causa uma fila de veículos desde a Avenida Ipiranga. Nessa região, o motorista também encontra bastante movimento na Avenida Edivaldo Pereira Paiva, desde a altura do Parque Harmonia. Seguindo em direção à Zona Sul, o motorista pode pegar a Érico Veríssimo, que flui sem grandes pontos de lentidão nesse momento. 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Continua aí, que daqui a pouco eu trago mais trânsito aqui na Mix.
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8h36, lá se vão 25 anos de uma música que você curte muito até hoje. Fala aí, Britney Spears, Oops, I Did It Again, Oops. Tenho duas coisas bem legais pra te falar. 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Você também pode mandar sua música pro Pede no Zap. Que música que você quer ouvir nesse começo de semana? Conta pra mim no áudio, dizendo teu nome, de onde você tá ouvindo a Mix. Esse som bacana pra gente rolar. É facinho demais, tá com o celular na mão, faz agora. Não faz depois, você vai esquecer. 11

0: Não espera mais não. Faz isso já. 11 983 408 mil. Nessa mensagem de voz, não esqueça de falar o seu nome, de onde você tá ouvindo a Mix e esse som pra começar bem a semana. Então é contigo, manda ver. Eu tinha um copo térmico personalizado da Mix. É um presente nota 10 de 10. 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Ô Ju, que presentão, viu? 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É muito legal. Nossa equipe vai entrar em contato contigo.
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0: Ó, todo mundo curte cinema? Sim, curte. Então se liga, foi divulgado o trailer de Ebenezer e os Fantasmas do Natal. Esse é um filme estrelado pelo Johnny Depp, adoramos. O longa acompanha um homem amargo que no Natal recebe a visita de fantasmas. O longa vai estrear no dia 12 de novembro e o trailer tá no nosso site, vai lá pra você ver, radiomixfm.com.br.
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4: O movimento já é mais tranquilo agora na perimetral, na Carlos Gomes, tanto para quem vai em direção ao aeroporto, quanto para quem segue em direção à Zona Sul, sem grandes pontos de lentidão nesse momento. Enquanto isso, para quem pega Bento Gonçalves em direção aos bairros, encontra sim um ponto com maior retenção, depois a Cristiano Fischer até Antônio de Carvalho. Mas passando esse ponto, a Bento Gonçalves já flui melhor para quem vai em direção à Viamão. 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

0: feito pelo melhor ouvinte do Brasil, que é você, ouvinte da Mix. Perguntinha rápida. Você já fez um show na sua vida? Já se apresentou? Se apresente agora. Mandando um áudio pra gente. Eu quero saber o teu nome, de onde você tá ouvindo a Mix, que som é esse bom aí pra começar a semana que vai te fazer feliz. Você pode mandar beijo, você pode mandar abraço nesse pedido musical, você pode oferecer o som que você quiser, quer fazer uma surpresa pra pessoa, tá trabalhando, quer ouvir uma música. Olha só, quantas coisas, né, que a gente pode fazer enquanto pede uma música. 11 983 408 mil, apareça.
1: Boa noite, me chamo Valério, sou aqui de Extrema, tô aqui no trabalho e gostaria de ouvir Pontes Indestrutíveis de Charlie Brown Jr.
0: Receba!

0: pode fazer o show Ordinary.
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0: O Davidson de Santa Maria acompanha a Mix há 17 anos. Seu Davidson, obrigado, fez aqui, mandou, né, uma mensagem super carinhosa, bacana. Ô Davidson, se a gente parar pra pensar, é um casamento que deu certo, né, cara? Obrigadão, viu? O Eric tá em Osasco, Moisés tá em João Pessoa, na Paraíba, o Brasil todo ligado aqui no Melhor Mix do Brasil. Só falta você mandar uma mensagem de voz pro 11 98340 8000. Faz assim, ó.
2: Boa noite, Mix. Boa. FM. Toca uma música pra nós do Queen, Thiago, de Três Lagoas, Mato Grosso do Sul. Mix FM, boa noite a todos.
0: Valeu, Thiago.
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0: Rodrigo. 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
1: Na verdade, ela só fez o show porque você quis. Quem faz o show é você. Então, capricha aí, mexe o dedo nesse zap aí. Sabe esse microfoninho aí? Do áudio? Manda uma mensagem de voz dizendo quem é você, de onde você está ouvindo a Mix nesse Brasil grande de meu Deus, e esse som pra gente começar bem a semana, assim ó.
2: Boa noite, Rádio Mix.
1: Boa.
2: Aqui quem tá falando é Anderson Selva, de Manaus, no Amazonas, motorista de aplicativo na pista. Toca aí pra gente, Lenny Kravitz, Again. Um abraço.
1: Outro, e a todos os motoristas por aplicativo que estão na pista com a Mix, 5 estrelas e uma ótima

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0: Quanta gente bacana fazendo check-in aqui no zap da Mix. Então, já pediu a sua música? Obrigado, deve estar na fila aqui. Se ainda não, não perca tempo. 11 9 8340 8000 é o zap da Mix. Você pediu Evanescence, Red Hot Chili Peppers, ó.
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1: Acerte o nome da banda que eu traduzi pro gauchês.
2: Ok. Ah, tá.
1: Vamos lá. Exaurístes?
3: Ourichas.
2: Vazio. Exaurístes, vazio.
1: Não.
2: Cansei.
1: Não. Kansas.
3: Nossa.
1: Então depois... mais fácil. Três oitãos e flor.
4: Guns N' Roses.
1: Aí. Guribão.
2: Guribão?
4: É. Bom Jovi.
1: Aê!
3: Bom Jovi.
1: Vocês dois.
4: YouTube.
1: Aham. Deslizamento.
2: Deslizamento.
4: Rolling Stones.
1: Aham. E o último, Desespero do Buchincho.
2: Pânico de Disco.
1: Aê!
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5: Depois de abrir as embalagens, alguns cuidados ajudam a manter o alimento fresco, saboroso e seguro para o seu pet. 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
0: Nosso zap é o 11 98340 8000. Faz assim, ó.
2: Boa noite, Rádio Mix. Boa. Aqui é o Gabriel, falo da cidade de São Paulo, capital. Gostaria de ouvir alguma música do Evanescence.

0: o show, você faz o show aqui todos os dias, ou melhor, de segunda a sexta às 8 da noite, e na parte da manhã tem a edição das 8 da manhã, né? Todos os dias. Então capricha aí no 11 98340 8000. Diz pra mim que som que você quer ouvir. Você pode fazer como o Aristides, que mora no Butantã, em São Paulo. O Adriano Cruz está em Barueri. Manda aquele beijo pro filhão. A Adriane está em Goiânia. E você, por onde?
1: Fala, galera da Mix. Aqui é Júnior Andrade, de Avaré, interior de São Paulo. Queria ouvir Red Hot Chili Peppers, Danny California. Boa. 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
0: Assinou.
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0: música é Doll chegando esse mês aqui no Brasil. No finzinho do mês, elas vão se apresentar em São Paulo.
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0: Tá todo mundo vindo pra cá, porque o Brasil é bom demais, né, minha gente? Então, essa noite pode melhorar se você pedir uma música aqui na Mix, no 11983408000. Aquele abraço pro Thiago de Águas Lindas. Águas Lindas fica em Goiás. A Débora Fideli está em Marcilac, que fica na zona sul de São Paulo. O Felipe tá na cidade de Capivari. O Mau Mau tá em Maceió, nas Alagoas.
2: Oi, aqui é a Juliane, tô ouvindo a Rádio Mix em Ribeirão Preto.
0: Oi?
2: Eu queria pedir a música do Titãs, Não Vou Me Adaptar.
0: Vamos ouvir.
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1: Aqui da Mix, falta um minuto para as 9 da noite. Segundo, gente boa. Amanhã eu já espero aqui tocar o teu som. Então não espera pra amanhã ou pra daqui a pouco, não. Faz agora, já manda uma mensagem de voz pro som que você quer ouvir amanhã. No 11 983 408 mil. A Lorde fez o check-out no programa de hoje. E amanhã a gente vai abrir com a sua música? Manda ver. 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
1: Está no ar a Voz do Brasil. As notícias do governo federal que movimentaram o país no dia de hoje.
2: Olá, boa noite.
3: Boa noite para você que nos acompanha em todo o país.
2: Segunda-feira, 5 de outubro de 2026.
3: Vamos aos destaques do dia.
2: Mais de 125 milhões de brasileiros foram às urnas neste domingo para o primeiro turno das eleições.
3: E forças de segurança pública fazem balanço das operações para combater crimes eleitorais. Gabriela Noronha.
4: De acordo com a Polícia Federal, foram apreendidos R$2.850.000 durante a atuação no primeiro turno das eleições.
2: Fim das bets.
3: Sites e aplicativos de apostas deixam de operar no país nesta terça-feira.
2: E prazo para resgatar saldo em plataformas termina hoje. Graziela Mendonça.
4: São mais de R$1.300.000.000 de reais que ainda aguardam resgate nos sites e aplicativos de bets.
3: Outubro Rosa.
2: Mês de falar sobre cuidados com a saúde da mulher e prevenção ao câncer de mama.
3: Saiba como identificar sinais de alerta e onde encontrar assistência especializada pelo SUS. Cleide Lopes.
5: O INCA estima 78 mil novos casos de câncer de mama no ano até 2029.
2: Hoje na apresentação da Voz do Brasil, Luciano Seixas e Mariana Jungmann.
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2: As eleições no Brasil transcorreram com tranquilidade, segundo o balanço das forças de segurança que atuaram em todo o país.
3: As principais ocorrências registradas se referem à propaganda eleitoral irregular e tentativa de compra de votos.
2: E os eleitores não tiveram dificuldades para chegar aos locais de votação.
4: Mais de 321 mil profissionais foram mobilizados em todo o país para garantir a segurança das eleições de 2026. O ministro da Justiça e Segurança Pública, Wellington César Lima, destacou o trabalho conjunto do efetivo, que reúne agentes de forças estaduais, Polícia Federal, Tropa de Contingência, Polícia Rodoviária Federal e Força Nacional.
6: Demonstra muita integração, muita coordenação das forças de segurança e os números, de fato, são muito pequenos, muito irrisórios no que diz respeito às ocorrências de maior relevo.
4: De acordo com a Polícia Federal, foram apreendidos R$2.850.000 em bens e valores durante a atuação no primeiro turno das eleições. Até o fim do domingo de votação, foram instaurados 49 inquéritos policiais e 204 pessoas foram conduzidas para as delegacias. O delegado Henrique Oliveira Santos, chefe da Divisão de Repressão a Crimes Eleitorais, falou sobre as principais infrações cometidas.
7: O crime que, por exemplo, mais aconteceu, né, o crime de propaganda irregular no dia das eleições, que já era algo esperado. O segundo crime que mais ocorreu no Brasil inteiro foi o crime de compra de votos.
4: A Polícia Rodoviária Federal também divulgou o balanço. O chefe da comunicação social da PRF, Alexandre Castilho, destaca que além do patrulhamento de rodovias, os agentes atuaram na prevenção e no combate a crimes associados ao processo eleitoral.
8: A PRF registrou quase R$1 milhão em dinheiro vivo e cheques bancários. Ainda houve duas interceptações de ônibus que transportavam eleitores irregularmente.
4: A PRF também restringiu